0: investimentos das secretarias e órgãos da Prefeitura nos próximos anos. 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
2: 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Excelente noite de domingo para você que tá com a gente. Aqui é o Manzano, te faço companhia e trago agora Kid Abelha, Solidão que Nada.

0: Na Educativa, Maria Rita, agora só falta você. Só falta você aqui ligado com a gente em 97.1. Daqui a pouco, tem música popular brasileira clássica com Milton Nascimento.
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0: 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Uma excelente noite para você. Tá chegando Milton Nascimento, Coisas da Vida.

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1: Na Educativa também tem samba, Martinália, sei lá, aqui na programação dos 97.1. Continue ligado com a gente, daqui a pouco vou trazer para você Engenheiros do Havaí.
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3: Olá, ouvintes da Rádio Educativa. Aqui quem fala é a Isa Honório, da Divisão de Difusão Cultural da Biblioteca Pública do Paraná. Um dos destaques da programação é a exposição 60 anos de migração católica agrícola coreana no Brasil, que está super interessante. A mostra reúne no hall térreo fotos da viagem dos imigrantes, notícias da época e marcos da colônia. O objetivo é comemorar esse momento importante para a comunidade e resgatar a sua memória. A mostra é gratuita e fica disponível até o dia 10 de julho durante todo o horário de funcionamento da BPP. Confira todas as atividades da biblioteca no site bpp.pr.gov.br. A minha dica de leitura de hoje é um clássico da literatura brasileira, Grande Sertão Veredas, de Guimarães Rosa. O livro foi publicado em 1956 e está completando 70 anos. O romance é reconhecido por sua linguagem inovadora e seu estilo modernista experimental. Já a história se passa entre Minas Gerais, Goiás e Bahia, e é narrada pelo protagonista Riobaldo, um ex-jagunço que agora é idoso, relembra os acontecimentos da sua vida. Com o sertão como cenário, Riobaldo reflete sobre as suas experiências como jagunço, suas frustrações e, principalmente, os seus amores. Vale a pena conferir essa obra que há 7 décadas impressiona os seus leitores. Gostou da dica? Grande Sertão Veredas está disponível para empréstimo na Biblioteca Pública do Paraná. Até a próxima!
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5: Olá, eu sou o Diego Tirri e agora começa mais um Minuto de Educação, o boletim diário sobre a educação pública no Paraná. O governo do estado, por meio do Fundepar, assinou a ordem de serviço para a construção da nova unidade escolar do Colégio Estadual Gregório Teixeira, em Telêmaco Borba, nos Campos Gerais. Com investimento de cerca de R$13,5 milhões, a nova estrutura vai ampliar a oferta de vagas na rede estadual e passa a atender aproximadamente 600 estudantes em regime de educação em tempo integral. A escola vai ter uma área total edificada de mais de 4 mil metros quadrados, com 12 salas de aula, biblioteca, laboratórios, auditório, quadra poliesportiva, cozinha, refeitório e ambientes administrativos e pedagógicos. E este foi o Minuto da Educação de hoje. Você também pode nos acompanhar nas redes sociais. O endereço é EducaçãoPR.
1: Uma excelente noite para você que está com a gente em 97.1. Por aqui é o Manzano te fazendo companhia. E chegando agora com Paralamas do Sucesso, Tendo a Lua.

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0: Na Educativa, Toquinho com Jorge Benjor. Que maravilha! O melhor da música popular brasileira, você também confere aqui na programação dos 97.1. Uma excelente noite, já já tem mais.
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0: Educativa, sua rádio, seu momento. Toda positividade agora com Nath Roots. Sorri, sorri.

0: Direto da década de 80, Eurythmics com Miracle of Love, para você matar saudades na programação dos 97.1. Melhor do flashback, também você confere aqui na programação da Educativa. Daqui a pouquinho tem Barão Vermelho.
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2: Você sabia que alguns estados brasileiros, o nome deles, admite o artigo e outros não? Os que admitem: o Acre, o Amazonas, a Bahia, o Ceará, o Espírito Santo, o Maranhão, o Mato Grosso do Sul, o Pará, a Paraíba, o Paraná, o Piauí, o Rio de Janeiro, o Rio Grande do Norte, o Rio Grande do Sul. Portanto, devemos dizer: estou no Acre, no Amazonas, na Bahia, etc. E também: vou ao Acre, ao Amazonas, à Bahia. Estados, porém, que não admitem o artigo: Alagoas, Goiás, Mato Grosso, Minas Gerais, Pernambuco, Rondônia, Santa Catarina, São Paulo, Sergipe. Portanto, devemos dizer: estou em Alagoas. Vou a, sem crase, Alagoas. Estou em Santa Catarina. Vou a, sem crase, Santa Catarina. Observe que, para Alagoas e Minas Gerais, admitem-se as formas poéticas, as Alagoas e as Minas Gerais. Portanto, em contexto poético, você pode dizer: ele está nas Alagoas, ele está nas Minas Gerais.
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0: Uma excelente noite para você sintonizado em 97.1. Por aqui é o Manzano com você, trazendo agora Zé Ramalho, Admirável Gado Novo. Boa noite.

0: Mais uma clássica romântica dos anos 80 para você matar saudades. Don't Wanna Lose You, da cantora Gloria Estefan. Continue ligado em 97.1. Daqui a pouquinho tem o rei Roberto Carlos.
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0: 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Uma boa noite para você. Chegando aqui na Educativa, Djavan Cigano.

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3: Bom dia, um novo dia raiou aqui na Educativa 97.1 FM e nada melhor do que começar o dia com música. Eu sou o Tobias de Santana, espero que esteja tudo bem com você e seguiremos juntos até às 7 da manhã navegando nesse mar seguro das belas canções da madrugada.
4: E vamos começar com um super sucesso, um clássico de Lulu Santos, Casa, o Eterno Retorno.

0: Meia-noite, 18.
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0: Meia-noite e 47.
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0: Os alquimistas já estão no corredor.
1: Na Biblioteca Pública do Paraná. 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
0: E não tem mais nada.

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O pessoal do samba do compositor paranaense, Denis, Deise e Paulinho, cante esse samba.

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0: 1:46.
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0: Agora esse momento é um momento muito especial no rodeio. E um momento de muita alegria na minha carreira, que é o que nós fazemos no rodeio. É um poema. Esse poema mexe com muitas pessoas. Esse poema é de um grande amigo meu, goiano, bom demais, grande narrador de rodeio, Ivan Diniz. Vamos lá, maestro. Uma salva de palmas à família do Brasil, à família do Paraguai. Porque, na verdade, a gente tem corrido tanto, né, gente? A gente tem corrido tanto em busca de trocar de carro, trocar de televisor, mudar de apartamento, os móveis da casa. E temos, às vezes, esquecido o que é de mais importante na vida da gente, que é a família da gente. Errar, todo mundo erra. Não querendo ser, né, idealizador, querer ser mais do que ninguém. Mas esse verso, com certeza, fala muito. Não que você tenha que parar e estacionar. Vá em busca dos seus sonhos. Nunca deixe que o medo atrapalhe os seus sonhos. Mas o dinheiro compra a casa, mas não te dá o lar. O dinheiro compra a cama, mas não te dá o sono. O dinheiro compra o livro, mas não te dá a sabedoria. O dinheiro compra o crucifixo, mas não te dá a fé. O dinheiro tem comprado até o remédio, mas não te dá a saúde. Compra o relógio de ouro, mas não te dá o momento certo para ser feliz. E o momento para ser feliz é agora. E quem está feliz dá uma grande salva de palmas a Deus, a Nossa Senhora. E eu conto para vocês que é mais ou menos assim. Preste atenção, minha gente, o que tenho a dizer. Esse fato é muito triste e vocês jamais vão esquecer. Existia um cidadão ganancioso demais, só pensava em poder e em bens materiais. Tinha uma esposa mal amada e um filho por nome Juninho, a quem pouco dava atenção e nunca dava carinho. O pai ignorava a família e só pensava no dinheiro. Não tinha morada certa, nem tampouco paradeiro. Quantas vezes a mãe ao lado de seu filhinho passava o Natal, aniversário e outros dias sozinhos. O pai sempre viajando por esse chão brasileiro, não media as consequências para ganhar o seu dinheiro. Certa vez um bom dinheiro ele conseguiu ganhar, comprou o carro importado que ele vivia a sonhar. E depois de algum tempo, com a sua família veio encontrar. Chegou em casa no seu carro dirigindo e para sua família foi logo se exibindo. Era um carro de luxo da cor azul do céu que para todos ele mostrava como se fosse um troféu. O filho com saudades perto do pai chegava, mas ele não dava atenção nem sequer pro garoto olhava. O homem só falava no carro, até parecia um louco. Depois de algum tempo, resolveu descansar um pouco. O pai foi dormir, o garoto ficou acordado, olhando para aquele carro, viu uma sujeira do lado. Na inocência de criança, querendo o pai ajudar, pegou um balde de água, uma bucha de aço e começou a esfregar. Depois, com simplicidade, foi correndo o pai acordar. O homem, ao ver seu carro todo arranhado, parecia um animal feroz e descontrolado. E como um demente que não sabe o que faz, nas mãozinhas do menino começou a bater. A mãe, num quarto trancada, não podia seu filho ajudar. Vendo o pai com muito ódio, o garoto castigar. O pai, mostrando maldade, impedia e não deixava que a mãe buscasse socorro para seu filho que ali chorava. 3 dias se passaram, meu povo, de sofrimento sentido, até que o pai foi consertar o carro, aí sim o filho pôde ser socorrido. O médico deu a notícia tão triste de se escutar: mãe, a mãozinha de seu filho teremos que amputar. Em estado de choque, a mãe foi internada e naquele mesmo dia a cirurgia foi marcada. Passaram-se alguns dias e o pai foi avisado. A notícia deixou o homem totalmente desesperado. Chegou correndo no hospital onde seu filho estava internado e, ao ver seu filho com a mão amputada, começou a chorar. O menino abraçou e quis o pai consolar. Na inocência de criança, pro pai ele pegou a falar: papai, meu papaizinho, eu nunca mais vou fazer você chorar, pois eu não tenho minha mãozinha para o seu carro arranhar. O homem saiu correndo sem saber o que fazer, com tanta dor e remorso. Não queria mais viver, não tinha mais solução, não tinha outro jeito. Pegou então uma arma e, sem pensar, atirou contra o próprio peito. Esse tiro tirou a vida em poucos instantes de um homem egoísta, covarde e ignorante. Termina essa triste história e espero não ouvir outras iguais. E deixo aqui uma mensagem para filhos e pais, que na vida há coisas muito mais importantes do que bens materiais. Uma salva de palmas à família do Brasil, muita paz e muita luta.
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0: 2h15.
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que agora tudo é baseado na tecnologia. 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Que os neurônios que viviam na caixola fundaram nova escola, baseada em sequências numerais, onde 0 e 1 empareados.

0: 2h44.
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0: 33 e 43.
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0: 4 e 12. 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
1: Que sorte.
2: 4:42.
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0: 5:11.
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0: 5:41.
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0: Ai, saudade, meus amigos.
1: No pau da goiaba.
0: Eita moda, que isso, senhor.
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0: sozinha.
1: Sandra Sá.
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2: Ame-se.

0: acordo, dentro dos parâmetros da lei, sabe, dentro das quatro linhas da lei. E só que o Nivaldo também citou um ponto importante aí, que o policial, ele pode ser punido, sabe por quê? Porque o Ministério Público vai, mesmo estando dentro da lei, o Ministério Público vai enxergar aquilo de uma, vai ter uma outra visão daquela atitude. Então o Ministério Público é o único órgão do Poder Judiciário que contesta a lei, né? Eles contestam a lei e tentam provar que eles estão certos, tanto é que são usados como promotores de acusação no julgamento. Então o Schubert falou dentro da lei, mas o Ministério Público pode contestar.
1: Muito bem. EDG, bom trabalho para você na sequência.
2: Obrigado. Vamos ficar por aqui, né? No sábado a gente fez a programação normal, no domingo também, né? Domingão aqui da Educativa.
1: Sábado e domingo o senhor está no ar sempre.
2: Estou no ar, se Deus quiser, né?
1: Ok. Tá? E ele quer, né?
2: Ele quer. E eu estou por aqui, estou de plantão o dia inteiro, qualquer coisa é só me procurar. Agora, esta situação aí, seu Schubert, não vai parar por aí, porque nós vamos ainda continuar a discutir isso aí, sabe? Porque realmente a polícia hoje não pode mais trabalhar, a polícia está com as mãos amarradas, porque a polícia vai na casa do Nivaldo, fala, ô Nivaldo, vem cá, a polícia, você tem mandato aí para entrar? Pera. O policial não pode ir em lugar nenhum, o policial
1: sem querer, logicamente, generalizar também, às vezes a polícia faz tudo bonitinho, a polícia militar leva para a delegacia.
2: Exato.
1: E na delegacia muda.
2: Delegado
1: tudo.
2: Libera.
1: Então, não estou aqui para discutir. Eu sou o seguinte, bicho, se está na lei, a lei tem que ser cumprida. Você entendeu? Se for pela lei, vamos brigar até o final. Agora, se não está na lei, se o cara está agindo de forma incorreta, aí tem que assumir as consequências.
2: Uma vez um grande radialista amigo nosso, também num debate como esse, ele falou sobre isso e nós falamos, e ele, inclusive, citou, eu queria que ficasse um ano o país sem polícia nenhuma. Nada.
1: Você está louco.
2: Acabar com a polícia.
1: Tá louco.
2: Só para ver onde é que se foi, eu ia parar.
1: Eu bato no peito e afirmo aqui, eu sou fã da nossa polícia.
2: Eu também.
1: Mas
2: eu
1: na
2: também.
1: Polícia tem... Tem gente que não presta, tem em qualquer setor, qualquer da sociedade, bicho, qualquer profissão.
2: Até na casa da gente tem.
1: Exatamente, da família. Você entendeu? Então, agora, o meu carinho, o meu respeito pelos bons profissionais da Polícia Civil, Militar, da Polícia Federal, enfim. E para os bons homens da Justiça também.
2: Da
1: como o Ademar citou ali do pessoal promotoria, nós temos grandes promotores, grandes desembargadores, né? Grandes juízes, né? E também tem a malacaiada também em todo o setor. Nivaldo Walter, um abraço para você. Você volta às 5 da tarde e no final de semana?
3: Exatamente, às 5 tem o fim de tarde, final de semana das 4 às 6 no sábado, fim de tarde, e domingo pela manhã, Paraná Raiz, das 7 às 8.
1: Legal. Evilásio Júnior, durante a semana, sempre depois da Patrícia Armentano, tem o Esporte Contigo.
4: E sempre falando do trio da capital de todos os paranaenses, o nosso futebol aqui, o semiprofissional, a nossa urbana, falando de todos os esportes, como hoje vamos receber o Yuri, atleta do judô, que vai ser o nosso convidado de hoje no Educativa Esportiva. E só para encerrar, o EDG falou uma coisa que ficou me batendo na cabeça. Antes de terminar o boletim de ocorrência feito pela Polícia Militar ou pela Guarda Municipal dentro de uma delegacia, aquele indivíduo que foi preso, que foi conduzido até lá, está saindo pela porta da frente rindo da cara dos profissionais da segurança do nosso estado, do nosso município. Isso é o que dói para a gente que é cidadão de bem, que trabalha, que é honesto, que vai e que luta todos os dias.
1: Isso tem que mudar.
4: Tem que mudar.
2: Mas quem? Peraí,
1: tem
2: que mudar, mas quem vai mudar?
1: Os nossos legisladores.
4: Mas o legislador, ele muda, William. O que está atravancando tudo é STF. Eles estão tomando o poder legislativo na mão. Essa que é a verdade. E o esporte é depois da Patrícia Armentano, antes da Miriam Rocha, o Boeing 630 com a Educativa Esportiva a bordo. Eu no comando até a chegada da Patrícia. Um grande abraço, um bom final de semana. Boa semana a todos, né?
1: Ademar Marques, tudo ok? Tudo tranquilo aí?
0: Opa, tudo certinho, William Barbosa. Vamos nesse pique aí, nessa alegria até o meio-dia.
1: E sábado também o senhor está aqui na Educativa M630.

0: antes do programa do William Barbosa, todos os sábados, das 7 às 8 da manhã, e volto também no domingo, do meio-dia às 3 da tarde, antes do programa musical especial do meu amigo EDG.
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1: 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Depois da euforia do pentacampeonato do Brasil na Ásia, o mundo do futebol voltava ao coração da Europa. Em 2006, a Alemanha abria os braços para o mundo sob o lema Tempo de Fazer Amigos. E para embalar o Mundial, a FIFA deixou de lado as batidas eletrônicas e apostou em certo drama e na elegância. A trilha daquele ano reuniu as vozes potentes do quarteto de ópera Il Divo ao talento da cantora Toni Braxton, na emocionante The Time of Our Lives. Com uma melodia digna de trilha de filme, a música traduzia a grandiosidade de um espetáculo que, para o Brasil, tinha sabor de favoritismo absoluto. Afinal, era o ano do quadrado mágico, com Kaká, Ronaldo, Adriano Imperador e Ronaldinho Gaúcho, que chegava como o então melhor jogador do mundo. Mas foi tudo fumaça. Paramos nas quartas diante da França de Zinedine Zidane, o mesmo Zidane que, semanas depois, perderia a cabeça. Ou melhor, daria uma cabeçada no peito do italiano Materazzi, deixando o gramado expulso antes da Itália erguer a taça de tetracampeã. The Time of Our Lives capturou perfeitamente o sentimento de orgulho de cada jogador ao entrar em campo e a paixão das torcidas que lotaram os estádios alemães. Uma música que marcou época pela sua beleza e imponência. É a vez dela, The Time of Our Lives, com Il Divo e Toni Braxton.

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3: Olá, eu sou o Diego Tirri e agora começa mais um Minuto de Educação. O boletim diário sobre a educação pública no Paraná. O governo do estado, por meio do Fundepar, assinou a ordem de serviço para a construção da nova unidade escolar do Colégio Estadual Gregório Teixeira, em Telêmaco Borba, nos Campos Gerais. Com investimento de cerca de 13 milhões e meio de reais, a nova estrutura vai ampliar a oferta de vagas na rede estadual e passa a atender aproximadamente 600 estudantes em regime de educação em tempo integral. A escola vai ter uma área total edificada de mais de 4 mil metros quadrados, com 12 salas de aula, biblioteca, laboratórios, auditório, quadra poliesportiva, cozinha, refeitório e ambientes administrativos e pedagógicos. E este foi o Minuto da Educação de hoje. Você também pode nos acompanhar nas redes sociais. O endereço é educação.pr.
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0: Simbora, simbora, povo, estamos no rádio. Bom dia, bom dia, bom dia, bom dia, com alegria, bom dia com amor. Eu sou o William Barbosa desde pequenininho e quero te fazer companhia aqui na Rádio Paraná Educativa M630. Estamos juntos até o meio-dia de segunda a sexta. Estamos no rádio e já abraçando você, ouvinte, minha amiga, meu amigo. William Barbosa, estou te ouvindo aqui na minha casa. William Barbosa, estou te ouvindo no automóvel. William Barbosa, estou te ouvindo no trabalho. William Barbosa, daqui a pouco eu vou começar a te ouvir. Legal, legal, legal. Bom dia, bom dia, bom dia. Quero cumprimentar com muito carinho você, trabalhador, você, dona de casa, você, chefe de família. Quero cumprimentar você, que é motorista de aplicativo, né? Bom dia, bom dia, bom dia. Os taxistas, bom dia, bom dia. Bom dia para você que trabalha nos bares, restaurantes e lanchonetes. Muito bom dia, bom dia, bom dia. Bom dia para o pessoal da saúde. Com muito carinho aí para você que exerce essa profissão maravilhosa de médico, por exemplo, né? Os médicos, médicas, enfermeiros e enfermeiras, auxiliares de enfermagens. Muito bom dia para você nas clínicas, nos consultórios, nos hospitais da vida. Bom dia, bom dia, bom dia. Para você que trabalha nos hotéis também, bom dia, nos escritórios, bom dia, bom dia, bom dia, para você que é um pequeno empresário, um grande empresário, muito bom dia, para você que é vendedor ambulante, bom dia, bom dia. Estou mandando um abraço também para os meus amigos cabeleireiros, barbeiros, você que tem um salão de cabeleireiro, tem um salão aí de barbearia, bom dia, bom dia, bom dia, bom dia para as costureiras, tricoteiras, bordadeiras, muito bom dia para você que trabalha com bolos, com doces, né? Para festas de aniversários, de casamentos, de separações e por aí vai, divórcio, tudo bom bem. Dia. Bom dia, bom dia, bom dia. E quero cumprimentar com muito carinho também o pessoal da segurança pública, né? Policiais militares, o meu carinho, o meu respeito. A polícia militar, aos policiais civis, o meu carinho, o meu respeito. A nossa polícia civil, a polícia federal do Brasil, tudo de bom. Aos policiais da federal, um abraço para você que trabalha com a justiça, promotor, juiz, delegados, enfim. Vocês da segurança pública, tudo de bom. Os desembargadores, tudo de bom. Muito obrigado, gente, pelo carinho da audiência. E bom dia para você que é vigia também. Tem muitos vigias que trabalham à noite ou trabalham de dia. E também, William, quando dá um tempinho ali, eu estou te ouvindo. Bom dia a todos os vigias. Muito bom dia, sabe para quem? Para você que trabalha como entregador, né? Entrega no automóvel, entrega na moto, trabalha como entregador o dia todo aí. Muito bom dia para você também. Bom dia para as empregadas domésticas, diaristas. Bom dia, bom dia. Bom dia, bom dia, bom dia. É para você que não está fazendo nada. Muito bom dia, bom dia, bom dia. Bom dia, bom dia para você que é caminhoneiro. Alô, caminhoneiros do meu Brasil, transportadores do progresso deste imenso Brasil. Bom dia, bom dia. Carinho grande a todos os caminhoneiros, muita saúde, muita proteção. E bom dia também para você que é psicólogo, né? Para você que é psicólogo, psicóloga. Para os professores, para os alunos, para as crianças, para os adolescentes, para o vovô, para a vovó, tudo de bom. Para os filhos, tudo de bom. Para a família brasileira, que Deus abençoe a todos. Muito obrigado pelo carinho da audiência. E o meu bom dia também, gente. Um bom dia muito especial para você que é trabalhador rural, né? William Barbosa, eu tenho um sítio, tenho uma chácara, ou tenho uma fazenda, ou eu sou funcionário de um sítio, de uma chácara, de uma fazenda, não importa. Você, trabalhador rural, tudo de bom. Você que é tratorista, bom dia, bom dia, bom dia. Que legal. Você que é motorista particular, muito bom dia para você. E bom dia para você que gosta de fazer o bem, que gosta de ajudar as pessoas, né? E sempre ter uma mão estendida a quem precisa. Isso é muito bacana. Tem gente falando assim, William, eu tenho uma vizinha aqui que ela adora ajudar as pessoas da rua, aqui do bairro, aqui da vila, e não quer saber de nada em troca. Ela faz isso porque ela tem uma alma maravilhosa, tem um espírito maravilhoso, né? Gosta de colaborar com as pessoas. Isso é muito bom. Enfim, bom dia à nossa direção e bom dia para você, ouvinte do William Barbosa, né? A pessoa mais importante para nós que fazemos o rádio. E todo dia tem alguém é que pela primeira vez está acompanhando o programa, ou alguém que falou, escuta, você conhece o William Barbosa, o nosso amigo do rádio? Ah, nunca ouvi, não vou passar a ouvir hoje. Muito obrigado, seja muito bem-vindo, muito bem-vinda. E é muito simples, é muito fácil para você ouvir o programa William Barbosa. Atenção, você pode me ouvir pelo rádio, sintonizando a M630, você pode me escutar pelo rádio, né? Não tem problema. E você pode baixar um aplicativo para me ouvir no celular. O aplicativo chama-se Rádio Paraná Educativa. 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E eu agradeço com muito carinho a audiência também dos meus amigos e amigas, dos grupos, das redes sociais que nós participamos, muitos que administramos, outros que participamos, e uma audiência muito grande online por toda a nossa Curitiba, por toda a grande região metropolitana de Curitiba, por todo o Paraná e por todo o Brasil, pelo mundo, né? Pela internet aí chegamos, lógico, no mundo todo. Isso é muito bom. Gente, tudo certinho, tudo prontinho. Que Deus abençoe a todos. Que Deus nos dê sempre muita saúde, muita proteção. Eu desejo tudo de bom para você que faz parte da minha vida através do rádio no dia a dia. Juntos com o programa William Barbosa. Alô, Curitiba. Alô, grande região metropolitana de Curitiba. Alô, meu querido estado do Paraná e do Brasil. Até o meio-dia. Fica comigo!
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0: Começamos às 8 da manhã e vamos até o meio-dia de segunda a sábado, aqui na Rádio Paraná Educativa M630. Agradecendo você que me ouve na clássica frequência M630 e agradecendo você que me acompanha pelo aplicativo da Rádio Paraná Educativa M630, aqui na nossa Curitiba, na grande região metropolitana de Curitiba, pelo nosso interiorzão do Paraná e por todo o Brasil. Gente, hoje, segunda-feira, dia 29 de junho de 2026, estamos na fase da lua crescente e vamos ter mudança de lua hoje, logo mais às 20 horas e 58 minutos, mudando de crescente para cheia, né? Inverno brasileiro, hoje é comemorado o dia da telefonista. Estou mandando um abraço aí às telefonistas do Brasil, se é que ainda existe telefonistas, né? Porque hoje está tudo ali no WhatsApp, na mensagem e tal. Mas um abraço às telefonistas. E também é dia do Papa e dia do pescador. Dia do Papa e dia do pescador. Hoje são dois santos, né? Os santos do dia, São Pedro e São Paulo. São Pedro e São Paulo. O telefone da produção do programa William Barbosa, 41 é o nosso código de área, 41 é o nosso DDD, 3331-7430, 3331-7430. Santos do dia, meu caro Ademar Marques, São Pedro e São Paulo, diz aí.
2: Olha aí, William Barbosa, São Pedro, ele é considerado o líder e, segundo a Igreja Católica, o primeiro Papa do mundo. Ele nasceu na Galiléia, era um simples pescador com o nome de Simão, antes de ser chamado por Jesus, e foi escolhido pelo próprio Jesus para liderar a comunidade cristã primorditiva. E quando ele ouviu a frase, tu és Pedro, e sobre esta pedra edificarei a minha igreja. Então, por isso que ele é considerado pela tradição católica como o primeiro Papa. Vamos agora falar de São Paulo. Inicialmente chamado de Saulo, foi assim que ele nasceu, era um fariseu, nascido em Tarso, por isso era Saulo de Tarso, que conseguiu um emprego como centurião em Roma e perseguia os cristãos. Teve uma visão de Jesus no caminho para Damasco, o que transformou a vida dele. Então ele passou a ser um homem de Deus, passou a ser um seguidor de Cristo. Então está aí a história de Pedro, que é o São Pedro, né? E Paulo, que é o São Paulo, os dois santos deste dia 29 de junho, segundo a Igreja Católica.
0: E vamos dando sequência no programa William Barbosa, girando com as informações. O programa William Barbosa, o programa do seu amigo do rádio, prestando serviços, informando você, a utilidade pública, as entrevistas, as informações, tudo isso e muito mais na sua manhã. Você que me acompanha de segunda a sábado, das 8 ao meio-dia. Muito bom dia, viu? Bom dia, bom dia, bom dia. E começamos também com aquela pitadinha de alegria, porque sorrir faz bem.
3: Olha, eu, uma das grandes parcerias que eu tenho na vida é a mulher. Ela que me incentiva, ela que me dá força, ela que me dá ânimo. Por exemplo, hoje eu acordei assim meio cabisbaixo, meio assim, não sem gração, sabe? Aí ela, pra me incentivar, já olhou pra mim logo cedo e disse: o que foi? Não, eu tô... Tem dia que a gente amanhece assim, né? Com vontade de desistir das coisas. Ela olhou dentro dos meus olhos e disse: mas, rapaz, tu larga de você ser vergonha, rapaz. Tanto que nós estamos devendo, mostrando de coisa pra pagar, o tanto de coisa pra fazer. Tu fica falando em desistir, rapaz, tu vai te lascar, rapaz, tu vai cuidar do teu serviço, rapaz. Isso aí tu tá falando em desistir, conversa de gente ser vergonha é essa. Amiga, vou trabalhar. Aí eu, assim, isso é um incentivo pro cara, entendeu?
2: Desse
0: tá
2: jeito,
0: certo, tá certo. O Chorão diz que a mulher dele é uma incentivadora, né? Aí é o seguinte, bicho, ou você vai pra cima, ou o pau tora, né, Ademar?
2: É, na realidade, quer dizer, ou você trabalha ou trabalha.
0: Trabalha ou trabalha, viu, Chorão? Não vai com conversinha, não? Que aí não dá certo. Estamos apresentando o programa William Barbosa, estamos apresentando o programa do seu amigo do rádio, e agora tem Chonados do Brasil.

0: Marcos Toledo, canta muito esse rapaz aí, viu? Não tem tempo ruim não, Valdemar. Ele rasga a voz aí, canta numa altura que só ele, hein? Só ele, só ele, só ele. Programa William Barbosa tem mais uma pitadinha de alegria e um bom dia especial para quem você curte sorrir, então sorria.
1: Procura-se um homem para casar comigo, viu? A interessada sou eu. Que tenha, no mínimo, umas três casas. Uma para nós dois morar e as duas para nós alugar e ter uma renda fixa por mês. Um cara que seja mais ou menos 45, 50 anos, não quero novo também não. Não precisa ser muito bonito, não. Só precisa me tratar bem. E outra coisa, tem que ter os dentes na boca, o olhar reto, não pode ser zaroi. Pode ser careca. Pode ser carequinha, pode ser gordinho. Agora tem que ter no mínimo umas três casinhas boas. Pra ter uma rendinha por mês. E outra coisa, tem que trabalhar. Eu não gosto de homem que fica o dia todo dentro de casa, não. 24 horas. Ninguém pode nem peidar, nem cagar quando tá lá na porta do banheiro. Tem que sair de casa de manhã pra trabalhar e chegar antes das 7. Passou das 7, só se for em caso de urgência, emergência.
0: Jesus amado, hein? É, quem quer?
2: Exigente, mulher.
0: Leva pra você, meu caro EDG. Leva pra você. Alô, alô, chonados do meu Brasil que acompanha o programa William Barbosa. Bom dia.

0: E nesse ritmo gostoso do rádio para o povo, hoje às 11 da manhã nós vamos ter a participação do Frei Gilberto de Oliveira, ele que é da paróquia Nossa Senhora da Cabeça, né? E, inclusive até eu quero conhecer o porquê, né? Qual é a história, eu acho que muita gente aí, até pessoas que frequentam, mas de repente a pessoa, é importante a gente conhecer, né? Paróquia Nossa Senhora da Cabeça. E o Frei Gilberto de Oliveira vai estar comigo às 11 da manhã, inclusive falando de uma festa aí que vai acontecer lá na paróquia. Frei Gilberto de Oliveira, bom dia, bom dia.
1: Olá, William Barbosa, ouvinte da Rádio Educativa, querido ouvinte. Aqui quem fala é o Frei Gilberto, pároco da paróquia Nossa Senhora da Cabeça. Em breve, estaremos aí no programa Amigos do Rádio com o nosso amigo William Barbosa, falando um pouquinho sobre a nossa festa junina, sobre essa grande oportunidade de falar sobre a nossa festa. Em breve, estaremos aí. Um forte abraço.
0: Legal, legal. Até às 11 da manhã, Frei. Sorria, meu povo, porque sorrir faz bem para o espírito, para a alma.
2: Eu estava analisando o pobre e o rico fazendo compra no mercado. Mas é bem diferente, mas diferente demais, que tá louco. Não, o pobre, ele enche uns dois carrinhos, mas enche mesmo. Uns seis pacotes de arroz, um fardo, a compra de fardo, um monte de coisa lá. E menino correndo em roda de carrinho, gritando, pulando em cima de carrinho e tal. Quero bolacha, e chore de que ele acha tudo. E enche de bolacha iada e sazon, caldo de galinha, aquelas coisas aradas, um monte de coisa arada, miojo, nós pobres colocamos no carrinho. E não apressa. O cara geralmente discutindo com a mulher, não, pega IP. Aí a mulher, não, o cara fala, pega da Limpol aí, detergente. Aí a mulher, não, IP é melhor, aí não sei o quê, aí pega outro. Ah, pega homo, não, pega Tixan, não sei o quê, aquele brigueiro. Aquele rolê, e o carrinhozão chega, vai chiando as rodinhas, tão pesado tá. Faz compra com força mesmo, nós pobres. E gurizada gritando, pegando bolacha de novo, skin e tudo, e vai. E o rico, na tranquilidade, parece que ele tá, assim, viajando. Na tranquilidade, com o carrinho bem dizer vazio. Pega ali um pacote de arroz integral de 1 quilo. Né? Pega um papel alumínio, pega uns temperos, muitas ervas, uns negócios ali, um shoyu, uns negócios. Toda coisa que o pobre não pega, o rico pega. Não tem essas coisas erradas. O rico mesmo, de berço mesmo, não pega. Aí ele vai lá pro setor das carnes, fala pra esposa assim, levar umas duas pecinhas de picanha, amor. Aí a esposa, vamos, faz um grelhado hoje à noite, não sei o quê. E aí, a mulher do pobre falando pra ele, né, já vai lá na parte das carnes, a vaca, ou o que seja lá, se for carne no açougue, já fala assim, não, vamos levar, vamos ter que levar bastante carne, porque, você sabe, a mãe, o pai, o meu irmão, ou minha, sei quem, vai lá pra casa, fulano vai. Você vai chamar seus amigos, também tem que levar bastante carne. Já falando alto. Né, aquele rolo. Tá, beleza. Aí vai lá, se vira, compra as coisas e vai embora. Aí de repente, lá nos legumes. Chega um legume, o pobre já pega um monte de batata, sacolada de batata, laranja, bananaiada. Não sei pra quê, porque chega em casa vai acabar tudo, num dia só. E o rico vai lá, pega duas laranjas. Uma ameixa, pega aquelas frutas caras, pau de acho, que o pobre nem pega porque não dá conta de pagar. E cartela de ovo, o pobre pega umas 4. O rico pega aquela menorzinha e fala, nossa, vamos levar, mas vai sobrar, né? Mas é diferente demais, tá louco.
0: É o cara fazendo uma comparação aí. Vocês têm tempo para trazer essa informação aqui no programa William Barbosa. Mais um giro com os chonados do Brasil.

0: Sonados do Brasil, é pra machucar o coração, hein? Programa William Barbosa, programa do seu amigo do rádio, e vamos abrir espaço também para o Bom Dia do competente repórter esportivo, todas as manhãs conosco, Edson Tomás. Bom dia, Tomás.
1: Muito bom dia, William Barbosa, a todos que nos acompanham aqui na Educativa. Já já, hein? As informações do futebol paranaense, da dupla Atletiba, do Paraná Clube, tudo envolvendo o esporte e o futebol do estado do Paraná. Um grande abraço, William Barbosa.
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5: A gestação não pode ser alvo de discriminação dentro do ambiente de trabalho, muito menos durante entrevistas de emprego. Como questionamento sobre o seu desejo de ser mãe ou solicitações de comprovantes de que não pode mais engravidar. Esse é um dos temas do programa Ame-se dessa semana, que apresenta as principais leis que favorecem a mulher durante a gestação em vários contextos. A advogada Maria Silva Marques da Fonseca nos ajuda a entender melhor sobre os direitos trabalhistas, pensão alimentícia durante a gestação e violência obstétrica no episódio Engravidou? Saiba quais são os seus direitos. Veja o episódio completo já disponível pelo canal do YouTube Ame-se Underline PR.
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0: E vamos dando sequência aqui no programa William Barbosa, sempre lembrando, né, que nós começamos às 8 da manhã e vamos até o meio-dia, programa do seu amigo do rádio, de segunda a sábado, aqui na Educativa M 630. Vamos continuar sorrindo, meu povo? Sorria, Brasil!
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8: Amor, eu tenho uma pergunta para te fazer, mas eu quero que você me responda com toda sinceridade.
9: Qual a pergunta?
8: Você vai me responder? Vai ser sincero?
9: Oi.
8: Eu prometo não ficar bravo. Acho que eu não vou ficar bravo.
9: Ué, eu vou responder com sinceridade. Agora, se você ficar bravo, sai correndo.
8: Você acha que tem comparação entre o hospício e o casamento?
9: Claro que tem. Ó, você já mudou, mas tem comparação sim. Ó, o hospício, você entra louco e sai bom. Enquanto você não estiver bom, você não sai. Então, quanto mais tempo, melhor você fica. E já o casamento, você entra bom e quanto mais tempo passar, mais doido, mais louco, mais perdido das ideias você fica. Essa é a realidade. Que você faz uma coisa, não tá bom. Você faz outra, não tá bom. Você faz de tudo. Nunca você consegue agradar a mulher. Quer que eu continue? Ou tá bom? Tem várias coisas que eu posso ir acrescentando.
0: Ai, ai, ai, ai, ai. Sonados do Brasil que acompanham o programa William Barbosa, bom dia.
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0: Opa, sonadão meio gauchesco, seu Ademar Marcelo, do Curiudo aí, o sonado Curiudo, é isso?
1: É isso mesmo, é que lá no Rio Grande, quando o cabra é macho, ele chama de Curiudo, né?
0: Sim, sim, sim. André Molina, jornalista, repórter para os ouvintes do William Barbosa. Bom dia, Molina.
2: Olá, William Barbosa, um bom dia para você e para todos os ouvintes que te acompanham diariamente. Aqui quem fala é o repórter André Molina e logo mais estarei aí com você para bater aquele papo gostoso e dar as principais notícias do nosso estado de Curitiba e, por que não, de todo o Brasil.
0: Grande Molina, também aqui na equipe do programa William Barbosa. Eu estava com saudades do Velhote, viu? O Velhote hoje participa do programa. Seja bem-vindo, Velhote.
3: Velhote, por que que as mulheres não querem se relacionar com homens mais pobres que elas?
4: Por causa de rede social. Não sei se você notou, mas a quantidade de pessoas solteiras no Brasil depois que saiu as redes sociais, de 2010 para cá, 2015 para cá, dobrou. Porque sempre tem, principalmente as mulheres, sempre tem aquelas especialistas, né, que dão conselho para a mulherada em rede social aí, que diz o seguinte: você, mulher, precisa se valorizar mais. Você, mulher, precisa se respeitar mais, se amar mais. Você, mulher, não precisa mudar para encaixar no perfil de um homem. O homem que tem que mudar para encaixar no seu perfil. Você precisa arrumar alguém que tenha um salário mais alto que o seu. Alguém que tenha profissão. Alguém que seja um homem grande, que vai te fazer feliz. Um homem que possa te dar conforto. Não se envolva com homem, né, que não tem patrimônio e que seja mais pobre que você, que o salário dele seja menos que o seu. E elas caem. E o tempo vai passando, 45, 50, e ela está esperando esse homem que essa mulher, que é especialista, prometeu. Só que tem uma coisa: essa especialista que deu conselho para ela ficar sozinha, que é muito melhor, essa especialista está viajando nos melhores lugares do Brasil, do país, frequentando os melhores hotéis, melhores restaurantes, melhores motéis, e não é sozinha, é acompanhada com o namorado ou com o maridão. Sabe com o quê? Com o dinheiro do like que você deu no vídeo dela, sabe? Ela faz o vídeo para ganhar like, curtida, ganhar dinheiro para viajar com o maridão e dando conselho para você ficar sozinha, que é muito melhor. Uma coisa é fato e nunca vai mudar: nós não fomos criados para viver sozinho. Ninguém que está sozinho é feliz o tempo todo e não é feliz de jeito nenhum. Porque vivemos, nascemos, fomos feitos para viver em dupla, duas pessoas. Entendeu? A pessoa vem aqui na rede social e fala assim no comentário: eu estou muito bem sozinha, estou me amando, graças a Deus, não quero ninguém. Mentira. Na hora de dormir, às vezes até chora de solidão, desejando aquele homem perfeito que a mulher falou que ela tem que arrumar, a especialista, só que nunca chega, porque o homem perfeito não existe. É? O que faz o homem ser perfeito é a mulher imperfeita, o homem imperfeito, os dois se juntam, se consertam, se moldam para aí virar um casal perfeito. Enquanto isso, o tempo passa, ela ou ele está vivendo sozinho, como no meu caso, e vai passando, e quando se dá conta, já chegou aos 60, 50, e aí não tem mais jeito. A chance cai drasticamente, ano após ano. E aquela mulher que te deu conselho para você ficar sozinho, que é muito melhor, está viajando de maridão ou namorado.
0: Velhote, eu acho que você não está tão errado não, bicho. É, tem que aplaudi-lo, aplaudi-lo, aplaudi-lo. Chonados do Brasil, vamos lá.
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0: apaixonados do Brasil. E agora vamos abrindo espaço também, hoje, excepcionalmente, nós vamos ter a participação do Pedro Calabres, né? A doutora Amanda Marcos hoje não poderá participar conosco, mas nós vamos ter aí o Pedro Calabres, que é um palestrante, né? Que é professor, que é escritor, grande comunicador, falando sobre amor e saudade, né? Logo mais, às 10h30 da manhã, aqui no programa William Barbosa. E aquela falinha inicial, diz aí, Pedro.
1: Toda saudade dói, toda saudade aperta o peito. Mas esse talvez seja o preço que a gente paga por ter vivido algo que valeu a pena. Uma relação, um momento, um lugar, uma época, um encontro que foi tão marcante que agora não tem jeito. A ausência dele dói. Mas será que deveria ser de outro jeito? Será que o erro não é esperar que fosse diferente? Afinal, se eu vivi algo raro e especial, é natural que a ausência disso traga uma pontada de angústia. A saudade é o testamento daquilo que valeu a pena na vida. É o privilégio de ter vivido algo tão valioso que agora nossa alma sorri e chora ao mesmo tempo, pela gratidão de ter vivido isso e pela consciência de que isso foi embora, porque viver é se despedir. Se você viveu um dia extraordinário ao lado de uma pessoa encantadora, esse dia terminou em despedida. Ao final de cada dia, você se despede do dia que passou. Aliás, você só é quem você é hoje porque você se despediu de quem você foi ontem. E você só se tornará alguém diferente quando você for capaz de se despedir de uma versão de si mesmo que já não faz mais sentido. E um dia, todos nós nos despediremos da própria vida. E se alguma coisa nessa vida valeu a pena, então a saudade é o destino de todos os seres humanos. Afinal, todos nós sabemos qual será o fim. Cremados ou enterrados, nenhum de nós vai escapar. Se você passear por um cemitério e olhar à sua volta, realmente se esforçando para sentir a atmosfera emocional daquele lugar, cedo ou tarde você percebe, todo cemitério é um jardim de saudades, de vidas que se foram e deixaram seus ecos em nós que ficamos aqui. Nós que permanecemos, ainda que só por um pouquinho mais de tempo, porque daqui a pouco seremos nós que estaremos lá, no mesmo lugar, semeando novas saudades nas pessoas que ficarão por aqui depois que a gente for embora. Todos os grandes e verdadeiros amores da sua vida terminarão em saudade, porque cedo ou tarde, um de vocês vai embora, por escolha própria, pelas mazelas da vida ou pela morte de um de vocês. Essa é uma consciência dura, difícil, que muita gente não tem. O casamento mais feliz, a relação familiar mais plena, a amizade mais profunda, tudo isso vai terminar em saudade. Na melhor das hipóteses, essa relação vai durar a vida inteira, mas é a vida inteira de um de vocês, porque cedo ou tarde o outro partirá. Alguém vai embora primeiro e o que fica é a saudade. Talvez essa relação não dure por toda a vida. E neste caso também restará a saudade de um romance que foi interrompido pela distância, de um parente que precisou se afastar, de um amigo que seguiu por caminhos que levaram para longe. Mas a saudade não é apenas sobre outras pessoas, porque existe a saudade de si mesmo. Muita gente vive com saudade de tudo que poderia ter vivido, mas não viveu. É o amargo arrependimento que você sente por não ter arriscado um sonho, por não ter vivido um amor, por não ter saboreado uma pessoa querida enquanto ela estava lá, ao seu alcance. É a saudade da vida que você poderia ter vivido, mas não viveu, ou a saudade da vida que você poderia estar vivendo agora, mas não está. Uma das saudades mais dolorosas, talvez, seja essa. Sentir falta de si mesmo. É a solidão que você sente quando você se perde de quem você é. E existem outras saudades. A saudade da nossa terra, da nossa cidade, de um período da vida, de um povo, de um momento que não voltará mais. E todas elas apertam o peito. Mas todas elas também trazem sorrisos. A alegria, a gratidão pelo privilégio de um encontro que nos marcou. Eu sou neurocientista. Eu estudo o cérebro humano. E este vídeo é um ensaio sobre a saudade. sobre como ela se manifesta no cérebro, sobre como ela afeta as nossas emoções e, principalmente, o significado da saudade para a nossa vida.
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3: Olá, eu sou o Diego Tirri e agora começa mais um Minuto de Educação. O boletim diário sobre a educação pública no Paraná. Os docentes que pretendem se inscrever no Processo Seletivo Simplificado, o PSS, para atuação na rede estadual paranaense no ano letivo de 2027, devem se atentar para uma novidade. A partir deste ano, a Secretaria de Estado da Educação passa a utilizar o resultado da Prova Nacional Docente, a PND, para compor a pontuação dos candidatos. As inscrições para a edição 2026 da prova já estão abertas e podem ser realizadas até o próximo dia 3 de julho. Vale ressaltar que o resultado obtido na PND vai ser considerado como um dos elementos de pontuação, juntamente com os demais documentos e títulos exigidos no momento da convocação. E este foi o Minuto de Educação de hoje. Você também pode nos acompanhar nas redes sociais. O endereço é educação.pr.
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0: E na reflexão de hoje, eu quero... alguma vez, começo perguntando para você, meu companheiro de trabalho aqui da Paraná Educativa, Ademar Marques, nós que não temos mais o pai, vamos falar do pai, a gente não tem o pai e não tem a mãe, né? Eu não tenho nem meu pai, nem minha mãe, mas falando especialmente hoje do pai, comigo também já aconteceu... De repente, assim, um dia do nada, eu falo, pô, vou ligar para o meu pai. Aí eu falei, peraí, meu pai já se foi. Né? Principalmente em fins de semana, porque eu tinha uma convivência com meu pai no dia a dia. Eu me lembro que durante um bom tempo, nos últimos anos em que ele esteve conosco, todo dia eu saía da minha casa e ia tomar um café com ele, tipo 5 horas da tarde. Né? E eu me lembro até de uma brincadeira. Às vezes eu chegava e falava, pô, pai, mas o senhor não, só fica assistindo esse canal de televisão aí? Que loucura! Troca! E ele falava, você não tem televisão na tua casa, não? Aqui é minha casa, bicho, aqui eu assisto o que eu quiser. Mas era na brincadeira, na gozação. Aí tomava aquele café com ele e ia embora. No outro dia, a mesma coisa. E já aconteceu comigo também, de repente, vou ligar para o meu pai. Mas daí eu falei, não, meu pai já faleceu. Já aconteceu isso com você ou não?
1: Já, várias vezes... Meu pai já faz 12 ou 13 anos que se foi, mas eu me lembro dele principalmente também aos domingos pela manhã, que era o dia da semana que eu escolhia para visitá-lo. E quando chegava lá, ele estava lá tomando chimarrão, contando aquelas mentiras que ele gostava de contar e tal, e sabe, e dando risada, ele era muito piadista, né? Então, chega o domingo de manhã, William, algum domingo que eu não tenho um compromisso assim, que eu estou em casa, assim, andando pelo quintal, de repente já me vem aquela lembrança. Se ele fosse vivo, eu estaria lá com ele agora. Então vem essa lembrança assim.
0: É interessante. E uma outra coisa, que às vezes o filho não tem muita paciência, pô, meu pai é um saco, o cara conta a mesma história 10 vezes ao dia. Ouça, se você puder, as 10 vezes ao dia. Qual é o problema? Né? E parece que o nosso convidado aí tem algumas palavras, inclusive porque ele sente muita falta do pai dele também. Esse cidadão que vai falar aí, até onde eu sei, ele é um jovem fazendeiro, é um cara que está muito bem de vida. Vamos ouvir o que ele tem para dizer com relação ao pai dele.
2: Hoje pensei em ligar para o meu pai, num breve momento, esqueci que ele não ia me atender. Isso é uma carta aberta para quem já perdeu alguém. Eu moro só, eu só queria que ele estivesse compartilhando comigo cada momento. E eu pensei em ligar para ele hoje. Quando era criança, meu sonho era ter um carrinho de controle remoto. E eu nunca pude ter. Só que quando eu paro para pensar hoje, eu vejo que era só porque meu pai tinha um controle de tudo, sabe? Porque o mais engraçado, não sei se vocês já pararam para pensar nisso, toda vez que seu pai, sua mãe, seus avós vão contar um caso, vocês já perceberam que eles não falam muito da infância deles, mas falam a respeito de uma coisa da sua infância, uma coisa que você fez, uma coisa que meu pai falava que era assim. Que eu chegava para ele e falava assim, papai, quero comer duiche, que era sanduíche. E ele sempre contava essa história. E eu já vi meu pai e minha mãe sentar à mesa. Eu e minha irmã, nós comermos e eles não comer. Pra eu poder comer meu duiche. O dia ruim na vida de um homem não é o dia que a gente assina o papel de enterrar aquele que um dia assinou seu papel de nascimento. O dia ruim na vida de um homem é um dia qualquer. Como, por exemplo, hoje, comprei um pedaço de carro para sentar aqui e comer sozinho, eu e meus cachorros. Então isso é um dia ruim, esse é o pior dia, de querer contar as coisas, querer contar as suas conquistas e não conseguir. Toda vez que eles te contaram um assunto, contaram uma história, escuta até o final, mesmo que eles já te contaram mil vezes.

ficar guardado na nossa memória pra gente não esquecer. Pra um dia comum como esse, a gente relembrar. Pra um dia comum como esse, eu parar e lembrar de cada história que ele me contou. Estou muito grato por tudo. E é isso.

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2: E vamos com a informação, a previsão do tempo para esta segunda-feira, hoje dia 29 de junho de 2026, agora que são 10 horas e 24 minutos em Curitiba, vamos com a informação do tempo. 17 graus é a temperatura nesse instante aqui nos estúdios da Paraná Educativa M630. 17 graus, inclusive, segundo a meteorologia, é a máxima para hoje, viu gente? É isso aí. O vento a 6 km por hora, umidade relativa do ar é de 91% e a possibilidade de chuvas de 22%. Já choveu para dedéu, né? Choveu e muito durante a madrugada, então vamos até o Cimepar. Quem é que está no plantão lá, meu caro Ademar Marques?
3: Opa, lá está a meteorologista Bianca Ângelo, para te dar um bom dia aí.
2: Bianca Ângelo, meteorologista do Cimepar. Bom dia, Bianca.
4: Bom dia, eu sou Bianca Ângelo, meteorologista. E este é o boletim Cimepar Informa com a previsão do tempo para o dia 29 de junho de 2026 no Paraná. As instabilidades atmosféricas persistem ao longo desta segunda-feira. Com o avanço da frente fria, as áreas de chuva se espalham por todo o Paraná. Durante a manhã, as tempestades atuam sobre as regiões oeste e sudoeste e avançam gradualmente em direções às demais regiões do estado ao longo do dia. Há previsão de tempestade localmente intensa, acompanhada por descargas atmosféricas, rajadas de vento e ocorrência pontual de granizo, principalmente nas regiões Oeste, Sudoeste, Centro-Sul, Campos Gerais, região metropolitana de Curitiba e litoral. Apenas na faixa norte do estado, apresenta menor potencial para eventos severos. Diante desse cenário, recomenda-se atenção aos alertas emitidos pela Defesa Civil para o seu município e região. Em relação às temperaturas, os maiores valores são esperados no noroeste do estado, especialmente nas áreas de divisa com São Paulo e Mato Grosso do Sul, onde os termômetros podem atingir os 29 graus. Durante a noite, as temperaturas entram em declínio, porém de forma pouco acentuada, permanecendo acima dos 15 graus na maior parte do Paraná. Apenas na região metropolitana de Curitiba, são esperadas temperaturas entre 12 e 15 graus. No site do Cimepar, você encontra a previsão detalhada para cada município e região para os próximos dias. Acesse cimepar.br. 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
2: 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E vamos com a informação, vamos com a notícia. O seu primeiro destaque, Ademar Marques.
3: Ok, William Barbosa. O canal exclusivo do Instituto Água e Terra, o IAT, para denúncias contra crimes ambientais, registrou 2.800 atendimentos à população em apenas 4 meses de funcionamento. Implementado em fevereiro deste ano, o IAT SISGOP é um canal disponível no site do órgão ambiental para centralizar e agilizar as ocorrências relacionadas à fiscalização ambiental do Paraná. O IAT é uma autarquia vinculada à Secretaria de Estado do Desenvolvimento Sustentável.
2: Estamos apresentando o programa William Barbosa, estamos apresentando o programa do seu amigo do rádio, e só com relação ao tempo, né? É uma informação aqui que logicamente está nos sites noticiosos de todo o Brasil. Tempestade se aproxima do Paraná e coloca várias regiões em risco, hein? Olha só, tempestade se aproxima do Paraná e coloca várias regiões em risco. E vamos com mais uma informação, Ademar Marques.
3: Ok, William Barbosa. A virada do primeiro para o segundo semestre do ano pode ser de carteira assinada para quem está em busca de emprego. O Paraná possui 17.551 vagas de trabalho disponíveis nas agências do trabalhador e postos avançados nesta semana, espalhadas em diferentes regiões, funções e níveis de escolaridade. Portanto, são quase 20 mil vagas de trabalho nas agências do trabalhador somente nesta semana, William Barbosa.
2: E vamos homenagear os aniversariantes do dia. Quem é que está completando mais um ano de vida hoje, segunda-feira, 29 de junho? A dona de casa, o chefe de família, a criança, o vovô, a vovó. Quem é que está de aniversário hoje? Hoje é a criançada, não. Hoje nós temos aí um parabéns com o saxofone. É o professor Ricardo, então, Ademar Max?
3: Hoje é o nosso professor aí que vai entoar os parabéns.
2: Parabéns, meu povo!

0: Parabéns, parabéns, parabéns. E vamos saber se tem famoso ou famosa aniversariando hoje, meu caro Ademar Marques. Liga o microfone.
1: Liga aí. Ok, meu caro William Barbosa, olha só. Hoje é aniversário do apresentador e jornalista, o Serginho Groisman. Já ouviu falar muito dele, né?
0: Opa, grande Serginho, famoso, gente boa.
1: Esse aqui você não conhece? Não, conhece sim, é teu amigo. Neguinho da Beija-Flor.
0: Grande Neguinho, tem vinheta do Neguinho aqui no programa, o William Barbosa.
1: É, o cantor e compositor, principalmente intérprete de samba enredo da escola Beija-Flor. E hoje também seria o aniversário, né? Ah, não, é o aniversário de Dado Villa-Lobos, músico e guitarrista da banda Legião Urbana. Hoje também, aniversário do... nome diferente. Leovegildo Lins da Gama Júnior, o Júnior, né? Ex-futebolista e comentarista esportivo.
0: Fechou?
1: Não, tem mais aqui, ó. Pedro Paulo Rangel, renomado ator brasileiro. Sérgio Brito, ator, diretor e apresentador de TV. Palmirinha Onofre, famosa culinarista e apresentadora, que se fosse viva, estaria comemorando mais um ano de vida. E esse aqui eu sei que foi teu amigo. Você esteve junto com ele por muitas ocasiões. Se fosse vivo, estaria de aniversário hoje. O cantor Zum, o Zé Rico.
0: Zé Rico, grande
1: isso,
0: Zé Rico.
1: Isso, grande Zé Rico.
0: Pela voz maravilhosa.
1: Fazia dupla com o Milionário. Ele nasceu em 1946 e foi e partiu em 2015.
0: Tá certo. E agora nós vamos até a Central de Esportes, aqui do programa William Barbosa, da Paraná Educativa M630. O competente repórter esportivo Edson Tomás, atualizando as nossas amigas e amigos do futebol. Mais uma vez, bom dia, Tomás. Alô?
1: O William,
0: oi.
1: Só dá um tempinho aí que o Tomás... Tá,
0: ok. Tomás... Deixa eu dar uma informação aqui então. Deixa eu passar uma informação para você ouvinte que acompanha o programa William Barbosa. Olha, 5 gerações dividem empresas em Curitiba e redefinem o mercado de trabalho, né? Tem mais uma informação aqui com relação ao futebol. O Edson vem aí na sequência. Há 20 anos, gente... O Brasil do quadrado mágico enfrentava o Japão na Copa do Mundo. E hoje tem Brasil e Japão. Alô, Edson Tomás, bom dia.
2: Muito bom dia, William. A todos que nos acompanham aqui na Educativa nesta manhã de segunda-feira. Daqui a pouco, 14h, horário de Brasília, o Brasil enfrenta o Japão, fase de mata-mata na Copa do Mundo. Se vencer, permanece na competição. Se perder, volta para casa. No confronto com a seleção japonesa, a superioridade do Brasil são 14 jogos, 11 vitórias, 2 empates e apenas uma derrota, que aconteceu no ano passado, num amistoso realizado já sob o comando de Carlo Ancelotti. Lembrando que o Brasil na primeira fase empatou no primeiro jogo contra Marrocos, 1-1, venceu o Haiti por 3-0, mesmo placar na vitória diante da seleção da Escócia. Ancelotti deve manter a mesma seleção que venceu a Escócia por 3-0 na última rodada, inclusive com Rayan permanecendo como titular na vaga de Rafinha. Neymar tem possibilidade de ser aproveitado principalmente no segundo tempo, lembrando que se o jogo terminar empatado no tempo normal, prorrogação, se persistir o empate, decisão nas penalidades máximas. O Brasil entra em campo daqui a pouco às 14h, sob o comando de Carlo Ancelotti, com Alisson no gol, Danilo, Gabriel Magalhães, Marquinhos, Douglas Santos, Casimiro, Bruno Guimarães, Matheus Cunha, Paquetá, Rayan e Vinícius Júnior. Sem dúvidas, um jogo que gera muita expectativa, principalmente pela evolução do Brasil do primeiro para o segundo jogo e principalmente, claro, do segundo para a terceira partida contra a Escócia na vitória por 3-0. Um time mais competitivo, um pouco mais organizado, sem errar muitos passes, como aconteceu, por exemplo, na partida de estreia contra Marrocos. O Brasil cresceu, mostrou a sua força tecnicamente e individualmente tem melhores jogadores do que a seleção do Japão, porém a seleção do Japão taticamente mais organizada, obediente durante todo o tempo de jogo, e o Brasil vai ter que lidar exatamente com esta situação de um time rápido, principalmente na transição em casos de contra-ataques. Mas o Brasil, mais uma vez, com toda a força, com toda a qualidade, tem tudo para avançar na competição. Depois pode enfrentar a Noruega, pode enfrentar a Croácia, Enfim, um pouco mais à frente, até mesmo a Inglaterra ou a Argentina, são situações ainda para frente, porque neste momento o que interessa é às 14h, Brasil e Japão, jogo decisivo para a seleção brasileira. É isso, William, um abraço, até amanhã aqui na Educativa.
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1: Nós vamos fazer agora o mantra da fortuna e da prosperidade. Eu queria que o ouvinte do programa William Barbosa, que você, minha amiga, meu amigo, colocasse a sua fé em ação neste momento, né? Peça tudo para seu semelhante, mas não peça nada para você. Eu queria que você não quebrasse a corrente. Agora no mantra, nós oramos e pedimos pelos nossos irmãos, ok? E aí a gente vai receber aquilo que a gente precisa, a gente vai receber dentro da nossa necessidade e do nosso merecimento. Afinal, é dando que a gente recebe. Então, vamos juntos, com muita fé, vamos unidos fazer o mantra da fortuna e da prosperidade. Fortuna e prosperidade material e espiritual. William Barbosa. Todo dia eu procuro a perfeição. Ser alegre, feliz, forte. Começo o dia cultivando na mente e no coração amor, fé e muita sorte. Tenho certeza que a luz de Deus guia os meus passos, minhas palavras, meus pensamentos, minhas atitudes. Sou feliz porque meus pensamentos são positivos e vibro positivamente em favor da união da família, da prosperidade do meu trabalho e para a felicidade material e espiritual de todos os meus irmãos e irmãs desse planeta. Que o pão farto esteja sempre em minha mesa e que nunca falte na mesa dos meus irmãos. Estou sempre vibrando positivamente pela minha saúde e que o amor seja abundante em minha vida e também na vida de cada irmão e irmã. Penso positivamente para afastar as energias negativas que possam vir de pessoas menos evoluídas. Vibro positivamente em favor da natureza, pelos animais, pela prosperidade de todos, pelos meus irmãos desempregados, doentes, abandonados, apegados aos vícios, tristes, angustiados, para que eles sejam fortes, tenham fé e nunca, nunca se afastem de Deus. Acredito firmemente no poder do meu pensamento positivo, porque Deus está vivo, presente dentro de mim. Hoje estou muito melhor do que estava ontem. Amanhã estarei muito melhor do que estou hoje. Forças negativas não irão me derrubar, não irão me prejudicar, não irão me vencer, porque Deus, vivo dentro de mim, me mantém firme, forte e feliz. Vibro positivamente para cada irmão e irmã em cada canto deste planeta. E que tudo aquilo que eu desejo se transforme em realidade, hoje e sempre.
2: Essa música é um clássico mundial. É uma música que traz esperança. Seja qual for a sua crença, quero que você feche os seus olhos nesse momento. Memorize tudo que o mundo está sentindo nesse momento. O que a gente está sentindo, o que está dentro do seu coração agora. Eu quero que você pense só em coisas boas. Eu canto ela pensando só em coisas boas. Porque a força do pensamento é a arma mais poderosa que a gente tem. Então, se a gente pensar coisa boa, tudo vai melhorar, que o melhor sempre está por vir, eu tenho certeza que tudo isso vai acontecer. Mas eu não vou cantar sozinho, não, como eu disse. Se liga, se liga.

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13: A sessão entrevista do dia aqui do programa William Barbosa, e hoje nós recebemos aqui com muito carinho, e é uma satisfação e um orgulho e uma honra, né, tê-lo com a gente aqui para falar muita coisa interessante, inclusive falar sobre o nosso bom Deus Todo-Poderoso, né? Eu recebo aqui o Frei Gilberto de Oliveira. Acertei o nome, Frei? Acertou. Seja muito bem-vindo ao programa William Barbosa, bom dia.
14: Bom dia, é uma grande alegria estar aqui com vocês, né? Partilhando um pouco da vida, comentando as coisas boas e também, né, conhecendo um pouco também vocês aqui, o trabalho, a rádio,
13: a
14: e falando um pouco de Deus também.
13: A satisfação é toda nossa, é uma alegria. O Frei, que é um dos representantes da paróquia Nossa Senhora da Cabeça, é isso?
14: Isso, sou o pároco ali agora juntamente com os outros freis, né? Frei Robson, Frei Jesus e Frei Pablo. Somos os frades que estamos à frente da paróquia Nossa Senhora da Cabeça.
13: Pois não. Ademar Marques, cumprimentando também o Frei Gilberto.
15: Primeiramente, bom dia, Frei.
14: Bom dia.
15: Que alegria, satisfação em tê-lo conosco aqui. E tenho certeza que o tema de hoje será de grande importância para a dona de casa, para o trabalhador, enfim, para a grande massa de ouvintes do William Barbosa. Seja bem-vindo, boa entrevista.
14: Amém, obrigado para nós todos.
13: Evilásio Júnior também conosco aqui nos estúdios, no programa William Barbosa, vai bater um papo com todos nós aqui com o Frei. Tudo tranquilo aí, Evilásio?
0: Tudo desde a nossa participação no Contra ao Favor. Recebemos já o Frei Gilberto, a quem nós pedimos a bênção, e é uma satisfação receber ele, que é um homem de fé, um homem de muita postura religiosa, aqui no seu programa.
13: Bom, para começar, vamos conhecer um pouquinho aí a vida do Frei Gilberto. O Frei é nascido aonde?
14: Eu sou nascido em Piraí do Sul, aqui no interior do estado do Paraná, perto de Ponta Grossa.
13: Piraí do Sul, quando a gente pega ali, quando eu vou lá

0: para o Nortão do Paraná, quando eu vou para... Não bem para o Nortão do Paraná, mas eu subo ali, passo Castro,
1: Carambeí,
0: Carambeí,
1: aí vem Piraí.
0: Piraí,
1: depois aí passa lá por Jaguaraí,
0: Venceslau
1: Brás,
0: Venceslau, e vai embora.
1: Aí Coatiguá, lá em cima tem a
2: Siqueira Campos também.
1: Daí Siqueira Campos, lá tem Joaquim Távora e daí vem Jacarezinho.
0: Aí quando eu vou para Ourinhos ali, daí eu passo por Santo Antônio da Platina.
2: Sim,
0: também, onde eu morei.
2: Eita,
0: daí Jacarezinho, aí passa o Rio, né?
2: Uhum.
0: Aí vai para o estado de São Paulo. Bom,
1: e Piraí nasceu... do Sul, William, é a terra de Nossa Senhora das Brotas. Lá tem uma festa lindíssima de Nossa Senhora das Brotas também, que foi agora no final de semana passado.
2: É, teve lá um movimento, né? Todo ano, dia 27, tem essa festa grande lá, mas uma festa que junta o maior número de pessoas é dia 27 de dezembro. Dá uma festa muito grande lá em Piraí do Sul.
0: Frei Gilberto de Oliveira, nascido em Piraí do Sul.
2: Sim,
0: é isso, né?
2: Isso.
0: O nome dos seus pais?
2: Bruno Pires de Oliveira e Rosalinda Moreira de Oliveira.
0: Tem irmãos?
2: Temos, somos em 7 irmãos.
0: 7 irmãos?
2: 7 irmãos.
0: Que seguiu essa carreira religiosa, só o Frei?
2: Sim, só eu. Os outros meus irmãos são todos casados, pais, alguns já são avós.
0: Pois não.
2: Mas a vida religiosa só eu.
0: O que que o Frei, quando era criança, gostava de fazer lá em Piraí? Era muito arteiro ou já se preocupava em rezar, alguma coisa assim?
2: Cara, eu tive a típica vida daquele moleque do interior, né? Estudava na escolinha do bairro, de tarde jogava futebol, às vezes fazia algumas obrigações ali do sítio da família. E aí, obviamente, a gente vai estudando, né? Vai adquirindo um pouco de conhecimento. Fui me envolvendo, sim, com as coisas da igreja, mas também tinha uma vida muito normal. Trabalhava numa empresa, trabalhava com manutenção industrial, antes de conhecer a Ordem.
0: Olha só.
2: Né? Tinha ali uma vida muito tranquila, graças a Deus. E dentro dessa dinâmica de vida, né, as peripécias do jovem, né? Gostava das minhas baladas, tenho os meus amigos, né, mas sempre muito orientado na vivência familiar com os meus pais.
0: Pois não. Frei Gilberto, que hoje está aqui no programa William Barbosa, representando a paróquia Nossa Senhora da Cabeça, onde o senhor é padre, né?
2: Sim.
0: Pároco. É, conta pra gente aí, Frei, o que tocou o seu coração para escolher a vida franciscana, né? É, de repente teve um momento, uma pessoa, uma experiência que chegou para você, ou você ouviu, né? Vamos dizer assim, é isso que eu quero para a minha vida. Como é que foi isso?
2: Eu sempre fui envolvido, né, com as coisas da igreja, assim, não diretamente, mas sempre estava no meio. E uma vez eu estava fazendo um curso de oratório em Ponta Grossa, na época, 2009. Estava fazendo esse curso lá com o Erudito Spudaro, oratório e predicação. E aí eu conheci a Ordem num evento da Arquidiocese que estava tendo ali. Eles estavam fazendo promoção vocacional. Até então nem imaginava que existia a Ordem e tal, mas estava ali porque gostava de aprender sobre as coisas da igreja, falar e tudo mais. E aí eu conheci os frades, na época o Frei Maurício, o Frei Maciel, e fiz um cadastro, né, bem despretensioso. E aí comecei a estudar um pouco sobre a vida de Santo Agostinho, o que ele representa para a igreja, né? Até então conhecia só elementos básicos da conversão. Hoje, um pouquinho mais, conhecendo sobre seus escritos, a sua filosofia, a sua teologia, então fui me encantando um pouco mais pela vida de Santo Agostinho. Juntamente com isso, obviamente, você vai adentrando nos pormenores da Ordem. A vida comum, o serviço à igreja, que é uma coisa que eu gosto muito. E é um processo, não dá para dizer que eu sempre quis ser padre, não. Né? Seria até um pouco contraditório falar isso. Mas, com o decorrer desse acompanhamento, eu fui me encantando com o estilo de vida, entende?
0: Pois não.
1: E é interessante, William, que Santo Agostinho, ele é filho de uma outra santa, que é Santa Mônica.
2: Santa Mônica.
0: Olha aí, vivendo e aprendendo aqui, o seu William Barbosa e os ouvintes também que não sabiam.
2: Sim.
0: Né, ficam sabendo agora. Bom, Frei Gilberto de Oliveira, programa William Barbosa, representando a paróquia Nossa Senhora da Cabeça. Frei, muita gente acha que a vida de um frei, do padre, de um bispo, né? De repente é só missa, oração, essa coisa toda. Como é que é a rotina do frei fora do altar, né? Onde o senhor encontra Deus no dia a dia, nas ruas, com as pessoas, né? O que o senhor teria para falar sobre isso? Porque tem muita gente que fala assim, ah, eu creio em Deus, eu acredito em Deus, mas Deus, de repente, com todo respeito, fica em último lugar lá para algumas pessoas.
2: Sim.
0: Pois não.
2: Então, no meu caso, né, como religioso, nós moramos num seminário também. Tem a parte de orientação e acompanhar os estudantes, que é um dos objetivos nossos também. E além das missas, que talvez o ponto mais alto, nós temos a parte pastoral, né? No meu caso, a gente faz visitas a enfermos. Eu sou capelão ali do Hospital Luiz de Marilac, então a gente dá assistência ao hospital. Visitas a comércios, né, famílias, né, toda uma ação pastoral que envolve ação. Como encontra Deus nessas realidades? Né? Posso falar assim por uma experiência própria no contato humano. Jesus Cristo tinha muito isso, né? Em conhecer cada experiência, cada realidade. Agora, no Hospital Luiz de Marilac, mesmo ali, a gente vê a fragilidade da vida, né? Os enfermos na UTI, a maternidade, a vida que se faz. Então, são muitas as realidades onde a gente consegue perceber essa presença de Deus. O altar, né? A celebração da missa, ele é o ponto mais alto. Mas até chegar no altar, tem o atendimento, tem as confissões, né? Muita gente nos procura para direcionamento, acompanhamento a famílias. Né? Hoje a família ela é um pouco fragmentada devido a alguns valores e até elementos externos. Né? Tem muitas famílias que nos procuram para ajudar, ouvir. Talvez a gente não vai ter a solução do problema, né? Mas ouvir, talvez algum direcionamento, isso ajuda muito. São nessas realidades.
0: Estamos apresentando a entrevista do dia com o Frei Gilberto de Oliveira no programa William Barbosa. Evilásio, você tem uma questão para o Frei? Manda para o rádio.
1: E quando nós vemos que os freis, os padres, as freiras, as irmãs, elas acabam deixando suas famílias e se dedicando às comunidades, como é que fica a questão de você conseguir conciliar a vida com a família, com a vida da comunidade? Porque, às vezes, a comunidade acolhe tanto o freio, o padre, as irmãs, como de suas famílias, que acaba tendo aquele laço umbilical, aquele cordão umbilical com essas comunidades. Como é que faz para separar, para que a hora que for embora não fique tão apertado o freio?
2: Essa talvez seja a parte mais desafiadora, né? Porque sempre quando a gente chega numa comunidade paroquial, é tudo muito novo. Então você vai construindo laços, construindo amizades. E automaticamente você cria um vínculo, porque é um convívio praticamente que diário. Né? Então, quando esse vínculo ele é bem acolhido por ambas as partes, ele fica muito difícil de romper. Por exemplo, né, eu estive em Goiânia, em Rolândia, né, então ainda tenho amigos que ficaram dessas outras experiências. Né? A sinergia no encontro é muito grande. É óbvio que temos a nossa família de sangue, né, nossos pais, irmãos, que é um contato já bem reduzido. Que nem hoje mesmo eu falo com os meus pais uma, duas vezes no mês. Né? Porque eu sei que eles estão bem. Né? Então, esse cordão com contato com a família sanguínea, ele já diminuiu muito. É mais o contato com a família paroquial. E aí aquela coisa, né? O trabalho, as atividades, vai te criando uma relação, um vínculo. Né? Mas uma das coisas que nós, e eu principalmente, né, a gente tem muito claro, é que eu tenho um dia de chegada e um dia de saída da comunidade. É o meu ofício, por exemplo, aqui em Curitiba, de 4 anos. Pode ser renovado ou numa emergência da ordem, por exemplo, ó, Frei Gilberto, eu preciso que você vá lá para o Nordeste, por exemplo, lá em Santa Cruz, onde nós temos uma comunidade. Pelo voto da obediência que nós fazemos, né, a gente encerra um trabalho e inicia outro. Fica a sensação, poxa vida, bons amigos, você tem aquela afinidade com as pessoas que gostam das coisas que você gosta. Por exemplo, eu gosto muito de ouvir música e gosto de futebol. Sempre você vai ter pessoas que gostam das mesmas coisas que você, então você cria os vínculos. E aí a hora do tchau é a parte mais desafiadora. Mas para nós, religiosos, que não temos uma casa fixa, né, itinerante a nossa vida, então para nós isso é muito natural. Para a comunidade talvez seja um pouquinho mais complicado, porque cria os vínculos. Né? Então esse é o maior desafio. Porém, quando a gente entende que a nossa missão ela é itinerante, e no nosso caso, a vida religiosa, nós não temos um lugar fixo, né? O nosso lugar é onde a igreja nos pede. Então, para nós, isso é muito tranquilo. Fica a saudade, ficam as lembranças, isso sim é normal. Mas para nós, chegou o tempo, nós sabemos que a qualquer momento o provincial pode nos chamar e falar: Frei Gilberto, preciso que você vá lá para Montevidéu, no Uruguai, onde nós temos comunidade. Preciso que você vá lá para o Nordeste, no Pernambuco, São Paulo, Goiânia. Né? Então, para nós isso é muito comum.
0: Tem que estar preparado.
2: Tem que estar preparado.
0: Tá certo. Agora, Frei Gilberto de Oliveira, da paróquia Nossa Senhora da Cabeça, eu vou fazer uma pergunta aqui com o maior respeito. O senhor toma uma cervejinha, alguma coisa de vez em quando também ou não?
2: Sim, eu acho que dentro da moderna estrutura nossa, não é proibido. O que nós temos é o controle, né? Que nem na nossa casa mesmo. A gente faz o consumo de apenas um dia na semana. Temos as normas que regem. Apenas o almoço domingo é colocado na mesa. Então ali a gente tem ali um vinho, sempre que a gente recebe uma visita. Às vezes tem algum aniversário de algum irmão, de algum formando, é colocado sobre a mesa, mas com muita maturidade, sabe? Nada em excesso.
0: Tá certo. Bacana, parabéns, viu, Frei? Porque tem muita gente que fala assim, ah, porque o fulano não pode, não, o ciclano. Não é bem assim a coisa.
2: É, eu tenho como princípio a passagem lá de João das Bodas de Caná, onde o vinho ele é alegria. Né? O vinho, na terminologia bíblica, ele simboliza alegria também. Então, não é proibido. O que, às vezes, o que as pessoas não entendem é o excesso. Como tudo em excesso faz mal.
0: Tudo faz mal.
2: Até o silêncio em excesso faz mal.
0: Verdade. Bom, São Francisco, Frei Gilberto, falava muito dos pobres, né? São Francisco. E hoje, aqui na nossa Curitiba, onde o senhor, vamos dizer assim, acompanha a população, ou boa parte da população, né? A gente, o que mais precisa para exercer a caridade? Que eu sei que é uma função sua também, o senhor faz com prazer isso. Sim. Né? É como que o ouvinte aqui do programa William Barbosa, da Paraná Educativa M630, pode ajudar? Né? Seria fé nesses tempos difíceis, Frei?
2: Sim, é uma série de elementos. Né? E eu parto do princípio, como Agostinho nos ensina, do acolhimento. Primeiramente, acolher a pessoa. Independente de qual circunstância ela chegue até nós, é o acolhimento. Às vezes é uma ajuda física, um alimento, uma ajuda de um medicamento, uma compra, que às vezes a paróquia ajuda, né? Uma ajuda humana, né? Um encaminhamento para um psicólogo, ou uma ajuda espiritual. Enfim, são vários elementos que nos levam a praticar essa ajuda. Né? O segundo é não olhar com preconceito. Porque muitos que chegam nas igrejas católicas não são católicos. Né? Então, uma das belezas da caridade da Igreja Católica é essa. Né? A gente se abre a todos que batem a nossa porta. Que na paróquia mesmo, né, nós temos os vicentinos e também outras ações de caridade, que o primeiro passo, e isso é uma coisa que eu deixo muito claro, acolher. Aí depois, cada caso tem a sua particularidade, né? Cada caso tem a sua necessidade. Por exemplo, hoje uma das coisas que nos leva a acolher e também a averiguar cada caso, tem muita gente espertinha. Né? Infelizmente.
0: Como tem, né, Frei?
2: Até para pedir ajuda tem gente esperta. Então, por isso a gente acolhe, né? Analisa a circunstância. Se for necessário uma ajuda de momento, às vezes um alimento, né? Mas o acompanhamento, nós também temos esse cuidado de acompanhar, né? Para ver também uma evolução da pessoa, não gerar uma dependência daquela caridade. E eu, como agostiniano, eu parto muito desse princípio. Né? Meu pai me falava muito isso, que, ó, a vara está aqui, o anzol está aqui, vai lá e pesca. Né? Então, a gente ajuda, dá as ferramentas, mas também a gente não deixa a pessoa dependente daquela circunstância. Ainda a caridade, que lá na paróquia a gente exerce, damos sim aquela ajuda emergencial, fazemos o acompanhamento. Né? E às vezes, em alguns casos, a gente encaminha para alguma agência de emprego, às vezes a necessidade é emprego, às vezes a necessidade é saúde, a gente procura um médico, alguém que possa nos ajudar, e geralmente tem. Às vezes, por exemplo, hoje nós temos as questões psíquicas, que são muitas as pessoas que chegam pedindo ajuda, nossa ajuda nesse sentido. Temos um psicólogo na paróquia que nos ajuda. Então a gente olha a circunstância e procura
0: encaminhar. Maravilha. Ademar Marques, aqui para o programa William Barbosa, também tem alguma questão para o Frei Gilberto, por gentileza.
3: Então, Frei, o senhor tocou no assunto aí que eu estava já para tocar nesse assunto também, sobre a questão de pessoas que buscam... questão alimentícia, né? Cesta básica. Sim. E tal. E como a gente vê que a crise social hoje, né, ela atinge uma grande massa da população, claro, né, as pessoas mais humildes, queria saber se na sua paróquia existe uma forma, um controle assim, por meio de um cadastro de famílias cadastradas que busca esse tipo de ajuda.
2: Sim, sim. Lá nós temos a Pastoral dos Vicentinos, né, que é o que trabalha diretamente com essa ação na paróquia. A família chega, né? Se é uma urgência, é feita sim uma ajuda ali emergencial, né? Mas para que essa ajuda ela aconteça, é feito um cadastro, é feito visitas, um acompanhamento, né? Para ver as realidades também daquela família. Né? Temos sim um cadastro, né? São muitas famílias que a paróquia assiste nesse sentido.
3: E tem pessoas em extrema necessidade mesmo?
2: Em todas as realidades. Sim, tem muitas pessoas que abriram a miséria, né? Literalmente abriram a miséria. Mas também nós temos aquelas pessoas que às vezes precisam de um empurrãozinho. Né? Que, ó, e se nós colocarmos você nessa condição, encaminharmos, né? Porque as pessoas têm vontade de sair, né? Felizmente, a grande maioria, né, que está numa necessidade, com uma ajuda, ela consegue superar. Mas tem aquelas pessoas que às vezes não conseguem, realmente não conseguem.
3: Um empurrãozinho que o senhor quis dizer assim, digamos, até incentivá-lo a um emprego.
2: Sim.
3: E daí a igreja tem, por exemplo, um convênio ou uma forte ligação com um órgão, assim, tipo Cine, prefeitura, alguma empresa?
2: Geralmente, quando as pessoas chegam assim, ó, no primeiro momento a gente vê a realidade dela.
3: Perfeito.
2: Né? Ó, preciso de um acompanhamento de trabalho mesmo, né? Às vezes a gente comenta com os empresários da região ali, ó, não, estou precisando de alguém para trabalhar em serviços gerais. A gente encaminha sempre que possível. Né? Diante das circunstâncias, a gente tem emprego, né? A gente passa as informações para a pessoa.
3: Que legal.
2: Né? Mas é aquela máxima, né? Muitos estão dispostos, né, a essa mudança, a sair desse estado de inércia, mas também muitos são um pouquinho acomodados.
3: Perfeito. Né?
0: Estamos apresentando a nossa entrevista do dia, programa William Barbosa, programa do seu amigo do rádio, e a participação mais do que especial do Frei Gilberto de Oliveira, da paróquia Nossa Senhora da Cabeça. Evilásio Júnior, mais uma questão aí para o Frei.
1: Paróquia Nossa Senhora da Cabeça, William, fica numa região muito cheia de condomínios residenciais, de prédios. E a evangelização dentro dos condomínios, às vezes, passa pela questão do síndico de abrir ou não os condomínios para que possa ser feita a parte de qualquer tipo de religião. Não só a católica, mas qualquer outra religião que seja feita. Como é que é a tratativa do Frei com os síndicos para que possa ser liberada a entrada para evangelizar nos condomínios, padre?
2: Então, geralmente, né, quando o condomínio permite as regras, os estatutos do condomínio permite, a gente sempre vai, né? E com frequência, né? Às vezes, algum professor, você pode rezar uma missa no condomínio? Né? Tem ali uma porção de fiéis católicos, né? Temos a pastoral de visita, né? Que faz, tem esse trabalho, que faz os primeiros contatos. Agenda, né? Se for o caso, eu faço também o primeiro contato, emito ofícios, né? Falando o porquê da finalidade. Mas, dentro dessa perspectiva, é mais visitas particulares. Por exemplo, nós temos a pastoral do idoso, né, PPI. Então, temos um livre acesso a muitos condomínios. Porém, eles vão em nome de uma instituição. Eles não vão de maneira particular. Por exemplo, a pastoral do idoso, ele vai representando a paróquia. Então, é a paróquia que está entrando ali. Não é a pessoa X, é uma instituição que está visitando. Dentro dessa realidade, temos os pessoas que fazem os contatos, né, os agentes. Nós também, dentro dos casos, pedimos autorização para o ofício, para o caso síndico, né, ele autoriza. Né? Mas é muito tranquilo nesse sentido. Né? Na grande maioria, nós não encontramos objeção. O que acontece, às vezes, quando é um evento público dentro de um condomínio, ah, vai ter uma missa, por exemplo, aí precisa de autorizações, ofícios, né? É o cuidado com o horário, cuidado com o ruído, a gente toma sempre muito esse cuidado. Uma vez que a gente tem uma boa tratativa, uma boa conversa, o acesso ali é muito tranquilo, sabe? O pessoal respeita muito nessa questão religiosa.
0: Pois não. Frei Gilberto de Oliveira, mais uma questão aqui para os ouvintes do programa William Barbosa. Aliás, eu agradeço você aqui de Curitiba, da grande região metropolitana de Curitiba, do interior do Paraná e por todo o Brasil. O pessoal que acompanha pelo aplicativo da Rádio Paraná Educativa M630. Um abraço aí para o pessoal do Canal da Fé também, que eu tenho certeza que tem milhares e milhares de pessoas no aplicativo acompanhando. Pessoal dos grupos do Padre Fábio de Melo, do Padre Marcelo e por aí vai. Bom, o senhor faz um trabalho de atender hospitais, é isso?
2: Sim.
0: Vai, logicamente, ver pessoas que estão enfermas, acamadas, etc. Sim. E tal. O senhor já acompanhou, logicamente, muita gente na dor, né, no hospital e no velório. O que a fé ensina a gente quando a vida aperta e, de repente, parece que Deus nos abandonou? Tem muita gente que fala assim, ah, Deus não olha mais para mim, Deus não me vê, Deus se calou para mim e tal. O que, que o senhor teria para dizer sobre isso?
2: Esse é um tema delicado, né? Porque cada circunstância de morte tem uma história que traz por trás disso. Né? Às vezes as pessoas encontram com pessoas que têm muita fé, pessoas que colocam em Deus obrigações que não são de Deus. Né? Então, são os casos que aparecem. No meu caso, de maneira particular, com a minha comunidade religiosa, eu sou capelão ali do Hospital Luiz de Marilac, então a gente está com uma certa frequência no hospital e a finitude da vida é algo muito presente nas nossas vidas. No primeiro momento, a gente faz o trabalho de visita, normal, né? Mas também tem aquelas circunstâncias onde você olha com o estado iminente de morte. Né? Primeiramente, é acolher a dor da pessoa. Né? Esse é o primeiro ponto. É entender os questionamentos. Né? Por exemplo, esse questionamento, parece que Deus não escuta. Não é que Deus não escuta. Né? A liberdade da pessoa muitas vezes acarretou uma circunstância. Né? Um caso que eu tive recentemente, uma pessoa ela veio a óbito, vítima de um câncer no pulmão.
0: Pode comentar se quiser, fique à vontade.
2: É por causa, né? É, obviamente que o câncer não apareceu nada, veio por causa do cigarro. Então houve
0: um motivo.
2: Teve um motivo, né? De entender e conversar com as pessoas nesse sentido, mostrar a realidade. Onde entra a fé nisso? A esperança. Porque a nossa fé, a vivência cristã católica, a nossa caminhada, ela gira em torno da esperança com Deus na eternidade. Uma vez que a gente caminha neste mundo com esse objetivo, com essa expectativa, a morte ela é apenas uma passagem. Na teoria é isso. Mas na prática a gente sabe que tem um afeto maternal, tem um apego às pessoas, né? Porque nós, seres humanos, nós somos apegados a objetos, ainda mais quanto a pessoas que amamos. E quando nós nos vemos, nos encontramos com a iminência da separação, vem o desespero. Por que que isso está acontecendo? Olhando um pouco o viés da nossa fé. A morte é algo que vai acontecer.
0: É uma realidade.
2: É uma,
0: né,
2: realidade.
0: Mais cedo,
2: vezes,
0: mais tarde.
2: Às vezes o que choca é como ela acontece. Né? E é esse como acontecer que às vezes nós não estamos preparados. Por exemplo, quando inverte a lógica da vida, quando um pai tem que sepultar um filho. Né? Isso é um pouco complicado. Não é tão simples você acalmar o coração de um pai. Né? Tem que acolher a revolta dele. E muitas vezes muitos chegam revoltados com Deus. Mas a partir de uma conversa, um acolhimento, mostrar que a vida, ela tem a sua finitude. E muitas vezes nós não vamos ter uma resposta pronta. Em 90%, 95% dos casos, não tem uma resposta pronta. É apenas a esperança na eternidade.
0: Mas muitas vezes, Frei, não sei se o senhor concorda ou não, é na hora da dor que, de repente, a pessoa também dá essa reviravolta na, sim, vida e fala, opa, Deus está olhando por mim. Estou errado?
2: Né, muitos casos, sim. Né? Por exemplo, às vezes, uma vida está um pouco distante de Deus. Na visita ao hospital, isso é muito claro. Como você visita, não visita só católicos, visita todos. Né? Você vai nos católicos que pedem o sacramento da unção. Ele fala, padre, o senhor pode rezar por mim? Né? Já tive muitos casos, assim, onde uma conversa, o acolhimento àquela dor, o acolhimento àquela história que está ali naquela cama, faz a diferença da pessoa, faz ela compreender que a vida, ela tem um fim. Né? Ela faz ela compreender que a vida dela não está na materialidade, sim na esperança em Cristo. Isso a partir do acolhimento, eu parto muito desse princípio. E a partir desse primeiro contato, a pessoa às vezes entende a dinâmica de fé, também entende que a vida ela é finita. Né? O mais difícil é entender como essa morte chega. Né? Principalmente quando inverte a lógica da vida. Né? Um acidente, uma criança que tem um câncer, por exemplo, vem a óbito. Como confortar o coração de um pai nessa circunstância.
0: E às vezes a pessoa pode provocar também essa morte, né, Frei?
2: Sim.
0: De repente o cara sai numa noitada, enche a cara, vai dirigir bêbado, e, quer dizer, a tendência dele, a chance dele de arrumar uma confusão para o lado dele e para os outros é muito grande.
2: É aí que entra.

0: no seu segmento e trazendo coisas boas aqui, o que é mais importante, né? Porque falar de Deus sempre é muito importante.
1: É bom, faz bem.
0: Eu costumo dizer, e repito, às vezes eu sou até chato quando eu digo isso, eu me lembro de uma rádio que o dono da emissora me chamou para ir trabalhar lá, e ele chegou para mim e falou: William, só tem um detalhe. Durante o seu programa, você vai ter 3 horas de programa, mas eu não quero nenhuma oração, nenhuma prece. Eu não quero você falando em Deus aqui. Eu peguei na mão dele e falei: muito obrigado, fique com a sua rádio e eu não trabalho para você. E não tenho nenhum pingo de arrependimento de ter feito isso. Porque eu, né, a gente não fica rezando, orando, mas a gente crê em Deus, pô. Qual é o problema?
1: Eu acredito muito que falar de Deus hoje é algo muito amplo. Mas quando você coloca um sentido para a existência em Deus, a vida é diferente.
0: Com certeza.
1: Você começa a valorizar o pequeno da vida, não se empolgar demais com os êxtases que acontecem.
0: Sim.
1: Né, porque hoje o ser humano, né, no geral, ele vive de êxtase. Grandes momentos, grandes euforias. E a nossa vida, ela é plena, ela é serena. Ela é movida de altos e baixos. Então, quando, como ensina no Santo Agostinho, nos ensina, quando você consegue encontrar o equilíbrio da vida, não se entristecer por algo ruim, mas também não achar que uma alegria é toda a tua vida, você consegue encontrar um equilíbrio, a vida te ganha um sentido. Né? E nesse sentido, você consegue ajudar o próximo, que é um elemento. Você consegue ter uma experiência de fé e você consegue ter uma vida virtuosa. Né? Quando eu estava, não sei se eu posso ter tempo,
0: pois não.
1: Mas uma vez eu estava na faculdade de filosofia, né? Estava no Santo Anselmo. Né? E um dos textos dele, ele falava sobre a vida virtuosa e a existência em Deus. É fantástico esse texto, até recomendo, se alguém tiver tempo, né? Onde ele fala da existência de Deus. E ele fala sobre a vida virtuosa. Qual que é o primeiro argumento que ele coloca? Deus existe? Sim ou não? Vamos buscar as respostas. E aí ele coloca o tema da vida virtuosa. Se Deus existir, eu tenho uma vida virtuosa, uma vida de amor ao próximo, e lá no final da vida, quando eu morrer, eu vou desfrutar daquilo que eu vivi hoje. Né? A vida virtuosa. Se Deus não existir, eu tenho uma vida virtuosa, o tempo que me foi dado, eu vivi bem. Né? Daí vem a outra pergunta. E se Deus não existir? Né? Eu posso, voltando um pouquinho, se Deus existir e eu não tenho uma vida virtuosa, né, só completando o raciocínio, eu posso chegar lá no fim da minha vida, ter uma vida desregrada, talvez um pouco conturbada, e Deus existir, eu posso também me frustrar, porque eu não vou continuar vivendo essa esperança em Deus. Agora, se Deus não existir, essa é a segunda parte do argumento, e eu vivi uma vida virtuosa, que bom, o tempo que me foi dado, eu vivi bem. Se Deus não existir, eu vivi mal, o tempo que me foi dado, eu não aproveitei. Ou seja, segundo o pensamento de Santo Anselmo, ter uma vida virtuosa, independente da existência de Deus, não é bom. Agora, quando você acredita na existência de Deus, você vive hoje aquilo que você almeja na eternidade.
0: Bacana. Pois não, Ademar?
2: Então, padre, desculpa até a minha ignorância, mas eu queria saber como é que funcionam as pastorais que tanto falam. É pastoral da criança, pastoral agrária, sabe, inúmeras, né? Como funciona? São criadas pela própria igreja ou são ONGs que fazem parceria?
1: Toda pastoral, ela tem um viés evangelizador.
2: Certo. Né?
1: Quando ela perde essa essência, ela vira uma autoajuda. Aí perde um pouco da essência do evangelho. Né? Acho que o primeiro ponto é isso. Dentro desse anunciar o evangelho, tem as realidades que não são colocadas. Né? Vamos pensar, por exemplo, pastoral de rua. Né? Da assistência, levar o evangelho às pessoas que moram na rua. Sim, tem assistência, mas dentro dessa assistência, né, você fala um pouco do amor de Deus. É um outro aspecto, por exemplo, né, pastoral rural, que tem em muitos lugares. Né? Dentro daquilo, daquela dinâmica, daquela realidade, né, você dá assistência humana, que a pessoa precisa, às vezes encaminha, mas também tem o viés evangelizador. No caso aqui em Curitiba, a nossa paróquia é uma paróquia urbana. Então, as nossas pastorais, elas caminham pelo viés urbano. Né? E nas comunidades que eu tenho, eles são dentro de Curitiba.
2: Se não estou enganado, existe também a pastoral da sobriedade.
1: Sim, tem um pastoral que trabalha muito nisso.
2: Que cuida dessa doença.
1: Chama, né? Sim, aqui, temos que dar assistência. Né?
2: Perfeito.
1: Dá assistência, encaminha para grupos de ajuda. Né? A pastoral, ela acho que o primeiro passo na pastoral, antes de nós falarmos de Deus, é o acolhimento.
2: É o braço da igreja.
1: Sim, é o viés evangelizador social.
2: Perfeito, perfeito.
1: Né? Dentro da doutrina social,

0: Da igreja, né, esse papel é essencial, né? O que a gente não pode, às vezes, é distorcer o que é uma ação caritativa da igreja de uma ajuda social. Ação evangelizadora traz junto também a ação social. Porque senão, se você inverte os papéis, né, você vira só um assistencialismo e não fala de Deus. E aí é a hora que corre o risco de se perder um pouquinho a essência da missão. Para nós, sim, temos essa questão social a ajudar, independente de qual realidade for. No caso da sobriedade, tem as pessoas que nos pedem, e chegam muitos casos, de pais, mães, filhos. A gente acolhe muito essas realidades e procura ajudar.
1: Mesmo com o trabalho que é um assistencialismo, isso aí,
0: Sim.
1: né? Mas Deus tem que estar à frente de tudo, né?
0: Sim. A essência do evangelho é o que conduz.
1: Perfeito.
0: Se não tem a essência do evangelho, ele vira só uma assistência social. Aí perde a essência da fé.
1: Perfeito.
2: Pois não. Entrevista do dia, programa William Barbosa, participação do Frei Gilberto de Oliveira, da paróquia Nossa Senhora da Cabeça. Evilásio Júnior.
3: Nós temos, desde do fim da pandemia, um crescimento muito grande, padre Frei, dentro das celebrações, sejam elas em qual horário for, em todas as igrejas. Essa volta da fé, depois da pandemia, pós-pandemia, o Frei pode fazer uma leitura de que o povo viu que realmente sem Deus não dá para viver, Frei?
0: Olha, há um movimento muito intenso hoje nas igrejas dessa volta. O que a pandemia nos mostrou, né? Se é que tem um lado bom da pandemia, o ser humano estava fragilizado, né? Humanamente falando, psicologicamente, um desenfrear, né, pelo materialismo estava muito grande,
2: Total.
0: né? Então, a pandemia nos mostrou essa realidade. Hoje, que nós conseguimos perceber? Sim, as pessoas estão voltando mais para Deus, estão buscando uma vida de fé. Porém, né, uma das coisas que a gente percebe é que essa busca por Deus, né, isso é uma constante, né, ela olha muito para o hoje. E a nossa fé, né, sim, a gente tem que ter esse cuidado com o corpo, com o presente, com a saúde, mas a fé cristã, a católica, né, falando a partir do meu viés, é a eternidade. E hoje a gente percebe, sim, que as pessoas estão voltando por Deus. Sim, tem esse desejo de, porque reconhecemos que somos frágeis, mas ainda eu sinto, né, de alguns sinais que falta um pouco essa esperança. Às vezes nós estamos voltando mais para Deus porque temos medo do que no desejo de uma eternidade. Isso é uma constante, a gente percebe muito isso. Que bom que as pessoas estão buscando Deus, estão mudando hábitos, estão tendo um olhar mais humano. Por exemplo, casos que eu acompanhei, que tinham famílias que não se encontravam, né? Talvez até no desejo de ter uma boa vida. Pai e mãe que trabalham assim para dar uma escola boa para o filho, ter um carro bom, poder viajar no final do ano, ok, beleza. Isso é muito bom, né? Mas não se encontravam, e hoje as pessoas estão se encontrando mais, né? Conhecendo um pouco. Por exemplo, hoje tem casos que pais que passam o final de semana com os filhos. E alguns anos atrás isso era quase que impossível pensar, né? Vou trabalhar porque eu quero dar o melhor para o meu filho. Eu tenho uma questão assim: dê o melhor para o teu filho. E aí, talvez o melhor que você pode dar para ele é o final de semana, junto, brincando, né, no relacionamento familiar. Né? Dê um tempo para as pessoas, teus próximos. Né? E antes da pandemia, talvez até pela frenesi do mercado, pelo desejo, talvez, de uma vida um pouco mais salutar, as pessoas estavam esquecendo dessas realidades. Hoje, com a busca de Deus, a gente percebe isso. As pessoas estão tendo esse olhar mais humano. Eu vejo que, apesar dos problemas que ainda hoje nós temos na sociedade, nas pessoas, estamos tendo um olhar mais humano entre as pessoas.
2: Inclusive, nós temos um problema, desculpe interrompê-lo, Frei, que eu acho que é um problema, é que, pô, esse negócio de ficar só no WhatsApp, só na videochamada, quer dizer, pô, você mora um quarteirão do teu filho, da tua filha, ou de um parente, ou de um amigo, e fica naquele negócio, ele vai lá, dá um abraço, se aproxime, né? O calor humano é o mais importante.
0: Sim, é uma das coisas que hoje toda a família tem, né? O abençoado grupo de família do WhatsApp, que às vezes só serve para fofoca,
2: Que é um
0: né?
2: traço chato,
0: É um
2: troço
0: traço chato,
2: chato pra
0: né? Às vezes não
2: caramba.
0: acrescenta em nada na vida, né? E eu sempre falo isso: ao invés de mandar uma mensagem no grupo, vai lá e bate na porta da pessoa que está do lado, né? Dá um abraço, dá um beijo no teu filho, né? Os grupos, a tecnologia, o mundo midiático, ele aproxima e ao mesmo tempo distancia. E o pior, distancia aqueles que estão próximos. Que nem é bom quando eu consigo conversar com um amigo meu que mora lá em São Paulo, um amigo meu que mora lá em Lima, no Peru, em Roma.
2: Nos Estados Unidos.
0: Que bom quando você consegue conversar com isso, né? A videochamada, o WhatsApp, ele proporciona isso. Isso é muito bom. Mas, de contrapartida, eu preciso conversar com o WhatsApp com meu pai que está do quarto ao lado.
2: Exatamente.
3: Eu lembro muito quando eu estive no seminário Pio X, lá em Siderópolis, que naquela oportunidade nós tínhamos o trabalho da pastoral, da evangelização, que era feito pelos seminaristas, por nós, que íamos até as casas e reuníamos lá 2, 3, 4, 5 famílias, e nós compartilhávamos da palavra, do evangelho, e ali a gente debatia sobre tudo isso. E lembro de uma oportunidade que as famosas madrinhas de vocações nos deram um quadro com a figura do Snoopy, que é do tempo do William, do Ademar.
2: No meu tempo.
3: No
0: meu também.
3: Não, eu estou dizendo... Do Frei eu já não sei, porque eu não sei... A gente fica...
2: O Frei acho que é o mais novo
3: aqui. Daqui é o Frei.
0: O mais novo.
2: Com certeza.
3: Eram muitas flechinhas para cima e apenas uma para baixo. Aí os dizeres, eu nunca esqueci daquele quadro. Quando encontramos as respostas para as perguntas da nossa vida, reticências, mudam-se as perguntas. Essa mudança de pergunta, desde a sua ordenação como Frei, a sua vivência, como é que o senhor viu essas mudanças das perguntas que hoje chegam para serem respondidas pelo Frei nas paróquias onde o senhor frequenta?
0: Eu acho que hoje as necessidades são muito maiores, né? Até devido ao excesso de informação, a informação hoje ela chega muito rápido. As pessoas não vivem uma informação. Como diz, eu tiro conclusões pela manchete, não leio. Não é uma realidade hoje isso. E dos problemas que chegam, vamos pegar assim no contexto que nós estamos conversando. Uma mensagem mal interpretada gera uma discórdia.
2: Com certeza.
0: Uma vírgula no lugar errado numa frase... dá um entendimento mal.
2: Um ponto.
0: Acho que as pessoas hoje, devido até a essa imediatez das informações, dos acontecimentos, aquela correria danada, elas não estão parando para, pelo menos, pensar um pouquinho. O famoso contar até 3. Né? Talvez não por maldade, por ignorância, mas porque o momento exige tanta rapidez que paramos para olhar as questões. E quando chegam as perguntas... o que eu faço com tal realidade, como que eu trabalho com o meu filho, uma das coisas hoje que tem muito, está em voga isso, as crises de ansiedade, depressão, tem muito isso. Antes de olharmos para a depressão, vamos ver o que está causando a depressão. Um dos atendimentos espirituais que a gente faz, quando chegam as circunstâncias, tá ok, você está passando por esta realidade, mas vamos olhar o todo da história. Eu sempre uso o exemplo do médico. Quando você vai fazer uma consulta médica, seja lá com uma dor qualquer, ele não vai dar logo um diagnóstico pronto. Ele vai querer saber por que aquela dor aconteceu.
2: Vai te fazer perguntas, né?
0: Sim.
2: Ele tem que fazer.
0: Ele faz um monte de perguntas para chegar realmente. Para você, um paracetamol resolve. Mas para ele chegar no paracetamol, ele vai ter que passar por uma série de elementos. E hoje, para conseguir alcançar talvez uma resposta um pouquinho mais concreta diante do que nós vemos hoje, eu mesmo gosto muito de perguntar como que é a tua vivência de fé. Como que é a tua vivência familiar? Qual que é a relação do teu esposo, tua esposa, com os filhos? E a partir daí você consegue encontrar alguns elementos para dar alguma resposta. Por exemplo, as crises de ansiedade hoje, que é o que norteia...
2: É um mal do século.
0: É um mal do nosso tempo. Por que você está tão ansioso? São pessoas? São assuntos? É a solidão? Às vezes tem pessoas que são ansiosas por ficarem sozinhas. Às vezes precisa de alguém ali do lado para ouvir e tal. Então, eu mesmo, antes de chegar talvez... na resposta, eu mesmo faço esse caminho. Fica mais fácil talvez você encontrar, talvez se você der uma segurada no trabalho, der uma segurada na cerveja, você vai conseguir ter uma vida um pouco mais serena. Mas cada caso tem a sua particularidade. Mas essa questão da ansiedade, da depressão hoje, são assuntos que todo dia chegam para nós.
2: Frei Gilberto, logicamente que o povo gosta de ver o lado humano também, Mas eu queria que o senhor contasse se tem alguma história engraçada, de repente, no confessionário, numa visita ou até na paróquia que o senhor poderia citar, logicamente, sem citar nomes, né, alguma coisa muito curiosa, que o senhor recebeu a pessoa para o confessionário, depois o senhor ficou dando risada e falou, caramba, eu não acredito que eu ouvi tudo isso aí. E até converso, tem que conversar com Deus aí, às vezes, né?
3: Posso exemplificar, William? É. Essa semana passada viralizou o padre Marcelo, que fez uma pergunta para as crianças que se reuniram na frente do altar, do que elas tinham medo. Cadê? E uma criança levantou a mão e disse, eu tenho medo da carteira de trabalho.
2: Ah, não, não foi o padre Marcelo.
3: Não é o padre Marcelo Rossi. Ah, o nome daquele padre é Marcelo.
2: Eu vi essa daí também.
3: O nome daquele padre é Marcelo.
2: Por que será que o menininho respondeu assim, hein? Bom, mas vamos lá, voltando à minha pergunta então, aqui. Alguma coisa engraçada.
0: Tem que dar uma puxadinha para a memória aqui. Mas tem muitos casos, né? Por exemplo... que chega muito, padre, caso me caso com a pessoa, falei, quem vai morar com ele é você?
2: Certo.
0: Né? Geralmente, quando a gente vai fazer alguma entrevista de matrimônio...
2: Caso ou não me caso com essa pessoa? Caramba.
0: Eu falei, se você que vai casar com a pessoa está em dúvida, imagina eu que não conheço, né?
3: Eu já diria, olha, se você... já não digo para você, não case. Se está com dúvida, não case. Não,
0: são circunstâncias que aparecem, né? Por exemplo...
2: Faz aniversário quando, padre?
0: Eu, dia 28 de fevereiro.
2: Fevereiro o que é?
3: Peixes.
2: É porque essa tacada que o senhor deu aí agora há pouco, quando a pessoa pergunta, caso ou não caso, isso é coisa de ariano, a resposta que o senhor deu. Mas tudo bem, vamos lá, pai. Deixando a brincadeira de lado.
0: Digamos assim, por exemplo, né, um dos problemas, não digo que sejam situações engraçadas, mas que aparece que às vezes você fica impossibilitado, né? Por exemplo, hoje tem pais que não conseguem educar os filhos. Não é uma situação engraçada, mas que aparece muito, né? Perguntar, padre, como que eu educo meu filho?
2: Meu Deus.
0: Então, digamos assim, são circunstâncias que aparecem. Mas essa do casamento, 3 por 4 aparece, né? Tá em dúvida se fica, se casa, se separa. Eu falei, ó, quem tá dormindo com ele é você, né? Quem tá aguentando o chulé é você. Né? Por exemplo, recentemente apareceu um caso, né? É, onde a pessoa estava querendo separar porque o marido não tomava banho.
2: Caramba!
0: E tem muito isso.
3: Leva num lava-jato e dá um banho de vapejato.
0: Se você que está dormindo com cheiro de chulé e está aguentando, né? Então tem que tomar decisão. É você, não sou eu. Mas daí vem toda uma história, né? Às vezes a pessoa tem ali um pouco de dificuldade com o banho mesmo, né? Às vezes traz alguns traumas e tudo mais.
2: E mas... aparece também, eu falo isso aqui, o programa William Barbosa, ele é aberto e não adianta, às vezes, os puritanos, digamos assim, ah, você não deveria perguntar isso. Não, devo perguntar sim. Hoje tem muita coisa ruim aí que a gente é obrigado a ver, a assistir, a sim. ler. E o Frei Gilberto é um Frei da atualidade também, né? Acompanha essa atualidade toda aí. Tem muita, tipo assim, pessoas que vão lá, o homem ou a mulher, falam, olha, eu estou traindo a minha mulher, eu estou traindo o meu marido.
0: Olha, esse é um tema que tem muito, né? Mas eu sempre parto do princípio de que qual é a motivação que te leva a fazer isso, né? Por exemplo, ah, eu tô cansado da minha esposa. Por que você cansou dela? Porque ela não está tomando banho? Né? Vamos lá. Porque está gastando demais no cartão de crédito? Porque tem compulsividades? Né? É, toda essa circunstância ela tem o quê? Nada acontece. Sim, tem muita questão de caráter, pudor, né? Consciência moral. Tem muito isso. Tem pessoas que infelizmente não desenvolvem. Né? Mas tem casos onde você olhando, você percebe que tem. Né? Padre, eu estou traindo a minha esposa faz 30 anos. Eu falei, mas 30 anos enganando uma pessoa? Você não está enganando ela, você está se enganando.
2: Sim.
0: Né?
2: Sim.
0: Tem casos que aparecem, muitos dessa natureza.
2: E deve ter também, por exemplo, aquele homem que vive com a mulher, ou a mulher que vive com aquele homem, o cara só sabe criticar a mulher. Né? Olha, minha mulher está gorda, minha mulher é isso, ou a mulher, o meu marido é barrigudo, meu marido é gordo, ele não liga. O senhor deve ouvir muito isso também, né?
0: Olha, chegam casos semelhantes, né? Em que sentido, né? Um caso que eu atendi, está fazendo uns 4 meses, mais ou menos, logo que eu cheguei aqui em Curitiba. Não conhecia ainda o perfil da comunidade. Mas não era um paroquiano. Né? Eu tenho muito claro isso, não era um paroquiano. Mas a cidade já tem o seu biotipo de pessoas. Né? Onde ele chegou, onde ele não encontrava, vou usar a expressão aqui um pouco feia, ele não encontrava mais tesão no casamento.
2: O homem.
0: Uhum. Aí eu falei assim, mas né, qual que explique, né, dê mais detalhes o porquê desse não encontrar mais esse desejo do casamento. E aí, ele falou assim, não, a minha esposa, ela não toma um banho para me esperar, né? É o que eu sempre falo, né? Faz um cafezinho para esperar o esposo chegar do serviço, faz um bolo.
2: Uma escova, né? Os dentes.
0: Dá uma escovadinha de dente, faz as unhas, né? Faz uma chapinha de vez em quando. Né? E você, o homem também, né? deixa o sapato, limpa o pé, corta a unha, né? Faz algo diferente para cada esposa.
2: Troca a cueca.
0: Também.
1: Vem para casa sem bafo de pinga.
0: Pois é. Então, digamos assim, cada circunstância, né, ele traz realidade. Mas, por exemplo, o fato de viver numa relação insatisfeita. Eu parto muito do princípio da liberdade, né? Ó, você, livremente você optou. Então, agora, arca as consequências. Né? O mesmo que eu digo, às vezes, para mulher, às vezes, que vive numa vida só de violência. Você não é obrigada a suportar.
2: Ficar aguentando isso.
0: Né? Se é buscar, talvez, as formas de remediar. Não deu. Acho que, dependendo da circunstância, ó, você não parta no outro, você não para casa, na minha. Né? Por exemplo, em caso de violência mesmo. Né? Infelizmente, isso tem muito hoje. Né? Padre, eu estou suportando isso para os meus filhos. Eu falei, tá ok, vamos ver o caso. E se você não tomar uma atitude agora, você corre o risco de amanhã você não acordar. Né? Você corre o risco de amanhã ser violentada. Tem casos que a gente acompanha, por exemplo, de mulheres que são violentadas no matrimônio. Tem muito isso.
2: E não é uma vez só, muitas vezes.
0: Às vezes é uma vida de violência.
2: Uma vida de violência.
0: Por exemplo, hoje acontece muito a violência verbal, violência psíquica. Né? Escravidão coloca a mulher a um tipo de vida de dependência. Ó. Tem que fazer isso para me pagar suas contas. Você quer uma roupa nova, faz isso, sabe? Nem tanto é agressão física. Hoje diminuiu muito, mas ainda existe isso. Mas outros tipos de violência...
2: São pressões, né, padre?
0: Sim, e muito.
2: Agora, um tema que todo mundo enfrenta, padre Frei, o perdão. É difícil perdoar quem machuca a gente, né? E vamos dizer assim, que luz a fé católica traz para quem está carregando mágoa no coração?
0: Eu acho que o primeiro ponto é romper aquele estigma de que perdoar é esquecer. Né? Você não esquece.
2: Perdoar não é esquecer.
0: Não é esquecer.
3: É ter amnésia.
0: Né? Você saber conviver com uma dor. Né? Vamos pegar assim, dois amigos, por exemplo, ali houve um desentendimento. Né? Ah, não consigo mais conviver com aquele meu amigo porque ele, sei lá, me roubou o carro, me passou para trás no negócio. Né? Você não vai esquecer aquilo ali. A não ser que sofra de amnésia mesmo, ou... Né?
2: Você já vai perder a confiança, né?
0: Você vai perder. Mas diante do perdão, você olha para aquela realidade, mesmo com dor, né? Você olha para aquela pessoa, ó, segue a tua vida que eu sigo a minha. Esse é o primeiro passo. Aí, uma vez, se o perdão te levar à possibilidade de uma reconciliação, né? Esse é o segundo passo. Porque o perdão é decisão. Não é emoção, não é carinho, é decisão. É a mesma coisa que amor. Ou você decide amar a pessoa, ou você decide não amar. É decisão. E amar é diferente de gostar. Né? Eu gosto dos meus amigos porque gostamos de futebol, gostamos de ouvir música.
2: Temos, né, os mesmos gostos musicais, futebolístico e
0: sim,
2: tal.
0: Isso é gostar. Amar é você olhar uma pessoa independente de raça, religião, cultura. Pô, eu quero que essa pessoa seja feliz. Independente se ela professa a mesma fé que eu, independente se ela goste das mesmas coisas que eu quero que ela seja feliz. Amar é isso. Né? Olhando para o viés do amor cristão. Amor de caridade, não julgar, não condenar. Né? Esse é um pouco o viés do amor. E o perdão também é. Né? Ó, eu perdoo essa pessoa, independente da ofensa, do que aconteceu, eu quero que ela seja feliz. Se eu não posso fazer nada para ajudá-la, atrapalhar, eu não vou fazer. Isso é decisão.
2: Pois não. Frei Gilberto de Oliveira, da paróquia Nossa Senhora da Cabeça, e a gente está quase chegando ao final desse papo maravilhoso aqui. Eu quero parabenizá-lo mais uma vez aí, porque é um papo descontraído e nada daquele negócio, né, Ademar e Evilásio, de não, porque tem que ser assim, porque tem que ser assado. Parabéns, viu? A paróquia está muito bem servida aí, logicamente com o Frei e com os outros companheiros seus aí de batina, né?
0: Sim, somos frades.
2: Bacana. Né? Mas eu fico muito feliz também, viu, Frei? Eu entrevisto muitos médicos, pessoas da medicina, enfim, de todas as classes trabalhistas. E eu fico muito feliz, por exemplo, quando vem um médico no meu programa e ele, eu falo assim, já aconteceu com você, de repente, você fez uma cirurgia em alguém e você falou, essa pessoa não vai sobreviver, não tem mais o que fazer, eu fiz o que eu tinha que fazer, mas a pessoa, agora é só Deus na parada. Eu já ouvi muito isso aqui. Sim. E daí eu pergunto para o camarada, para o profissional, e daí, Deus agiu, William? Deus agiu.
0: Eu tenho alguns amigos conhecidos, né, que são médicos, né? E uma das coisas que eles falam isso, né, da limitação humana, né? Santo Agostinho nos traz o dilema, né? Fé e razão, até onde a ciência vai, até onde a fé vai. São coisas que caminham juntos, né? Mas assim como o rato, o senhor falou, né? A fé está um passinho na frente,
2: né? A fé está um passinho na frente de exemplo, qualquer conhecimento,
0: qualquer realidade, né? Por exemplo, eu deixei meu carro aqui fora, eu tenho fé que quando chega lá, ele vai estar lá, né? Eu tenho fé que daqui a pouco eu vou conseguir superar as minhas fragilidades. É nesse sentido. Fé, né, a meu ver, é você colocar em Deus quando a tua capacidade, seja ela intelectual, profissional, ela chega no limite. Puxa vida, daqui para frente eu não consigo mais. Aí é Deus. E na vivência sacerdotal, a gente presencia muito isso. É no atendimento, que às vezes temos aí o conhecimento bíblico, conhecimento um pouco psicológico, mas chega uma hora que você não encontra palavras. Né? E às vezes um abraço que você dá na pessoa, um olhar, um acolhimento, restaura uma vida, né? Então esse coisa simples que acontece é Deus que age.
2: Eu gosto de uma passagem, eu estou por fora porque eu não sou leitor da Bíblia, então muito pouco eu conheço, não tenho vergonha de falar sobre isso, mas a gente tem algumas histórias, né? Aquela passagem de Jesus lá que ele entrou no mercado, o pessoal estava zoando com ele e tal, e ele também andou dando umas porradas lá dentro, lá, né?
0: Sobre os vendilhões do tempo.
2: Então Jesus não era covarde, né, Frei?
0: Não. É, uma das coisas que eu gosto da pessoa de Jesus, a realidade. Porque a nossa fé nos fala que Jesus era homem e Deus, né? Duas pessoas numa única realidade, né? E essa atitude nos mostrou muito hoje. No caso ali, ele fala, nessa passagem, se é a mesma que nós estamos falando, das pessoas que estavam comercializando na frente do templo.
3: Que pegavam a mesma pomba que vendia na frente, levava para o altar, pegava lá por trás e trazia para vender, para revender de volta.
0: Vamos usar essa expressão, né? Mas, né, aquelas pessoas que estavam fazendo da casa do templo, no tempo de oração, casa de comércio.
3: E que tem muito disso hoje, né?
0: Infelizmente, tem muitas realidades, tem muitas circunstâncias, onde há essa dessacralização dos templos. É uma das coisas que eu mesmo tomo muito cuidado na paróquia. Não podemos ser hipócritas, já que a gente não precisa do dinheiro. Infelizmente, a gente precisa da movimentação do tanto para manter a igreja aberta.
2: Claro.
0: É, mas uma das coisas que a gente, eu mesmo, enquanto sacerdote, a ordem agostina, a gente toma muito cuidado com isso, né? Precisamos sim dos recursos, porque você abrir o portão da igreja e está gastando. Eu tenho as obrigações no final do mês, mas nunca perder a essência do evangelho. Numa casa de oração, né? Acho que isso precisa nortear. Por exemplo, nós vamos ter a festa junina agora, né? No próximo final de semana. Sim, vai ter as barraquinhas, vai ter atração musical e tudo mais, mas qual que é a essência? A comunidade se reunir. Eu venho deixando isso bem claro, porque as pessoas não vejam que ele é apenas como um negócio de compra e venda, mas um lugar onde a comunidade se encontra, né? Pessoas vão lá, sentem numa mesa para conversar, partilhar a vida. Eu vejo que falta um pouco isso. E quando Jesus dá essas chicotadas lá no...
2: Chegou
0: o rei no povo lá, é porque falta um pouco essa questão humana das pessoas. Né? Falta essa questão, um olhar mais próximo. Ali cada um pensava no seu, né? Mas trazendo um pouco para a nossa realidade, né? Poxa vida, a comunidade, no caso a paróquia, é um lugar de encontro. Não pode ser um lugar de distanciamento. Tem que ser um lugar de aproximação das pessoas. Olhe muito por esse viés.
3: Pois não. E essa festa começa agora, já sexta-feira, né, padre?
0: Sim, na sexta-feira inicia a nossa festa junina lá. Né? Às 17 horas, às 18 horas na sexta-feira nós temos a Santa Missa. Aí temos a festa na sexta-feira, no sábado, às 17 horas.
2: Sexta, dia 3, né?
0: Isso.
3: O que vai ter, além da celebração da Santa Missa, às 18 horas, o que vai ter lá, padre?
0: Na sexta-feira, nós temos a apresentação do Dano Zenon, né? Uma atração musical e as barracas típicas de festa junina. Né? No sábado, temos sim às 17 horas a Santa Missa, o início da festa. E depois, mais à noite, o Grupo Minuano vai estar cantando para nós lá.
2: Grupo Minuano, olha sim. Aí. Belas atuações todas aí.
0: A gente conseguiu esse contato com eles e deu certo, né? E também no domingo, às 10 horas da Santa Missa, como de costume, vamos ter um almoço lá na paróquia. E à tarde, um showzinho de prêmios ali, né? Onde a comunidade se encontra para confraternizar e tal. E é uma das coisas que eu gosto muito de salientar nas paróquias onde eu estou, né? Eu não faço comércio de bebida alcoólica, não autorizo. Né? Acho que a comunidade ela precisa ter esse ambiente de acolhida. Então, para mim, acho que é um ambiente agradável, né? Também é uma oportunidade para a comunidade se encontrar. E a gente convida também as pessoas, né? A se fazerem presente conosco. Na
2: então, não tem bebida alcoólica não. Nessa festa junina?
0: Não fazemos comércio de cerveja nem de chope.
2: Bacana.
1: Eu sou lá de São José dos Pinhais, Frei. E lá toda a comunidade católica também, as festas, seja ela a festa da comunidade, a festa da padroeira ou do padroeiro daquela comunidade, também não comercializa bebida alcoólica.
2: Isso é muito bom.
0: Por exemplo, lá em Rolândia, onde eu trabalhava, também não fazíamos isso. E a festa tem uma qualidade melhor, né?
1: Agora, nesse final de semana que vai haver a festa junina lá na paróquia, no domingo vai ter o tradicional filé de igreja, né?
0: É, sim, sempre tem, né?
1: Isso é famoso, né?
3: Bom, nesse domingo vai ter o filé de igreja mesmo, padre?
0: É um almoço,
3: ou,
0: né?
3: Ou é só aquele galeto?
0: Não, vai ter um almoço. Não, não digo que vai ser o filé, né, da igreja, mas a essência é mesmo, o almoço vai ter.
3: Sim. Porque até por onde eu tive o contato, seria o galeto, né?
0: Galeta, coxa, um risoto, uma coisa ali.
3: Coxa e sobrecoxa assado.
0: É, uma farofa, um risoto, uma batata.
2: Bom, gente, é o seguinte. Frei Gilberto, eu queria, para fechar o nosso papo maravilhoso, eu me sinto muito honrado em ter conhecido um amigo e parabenizar mais uma vez todo o pessoal que frequenta a paróquia lá, que o Frei é sensacional, hein, gente? E que o senhor deixasse uma bênção especial aqui para os nossos ouvintes.
3: Antes da bênção, né? William, o Frei talvez esqueceu de dar o endereço da paróquia.
2: É verdade, o endereço da paróquia.
3: E as redes sociais e tudo mais. Lá, por favor, Frei, nos deixe aqui tudo isso, porque eu pretendo almoçar com vocês lá domingo, viu?
0: Sim. Então, né, a paróquia está realizada no SIC, né, Vida na Senhora da Cabeça. E no domingo, né, no final de semana, nós vamos ter a festa ali, a Vida na Senhora da Cabeça. Paróquia Nacional da Cabeça. É a única igreja da avenida, então está fácil encontrar em frente ao residencial Mauá.
2: Rapidamente, por que paróquia Nossa Senhora da Cabeça?
0: Então, isso é uma história, uma devoção portuguesa, se não me falha a memória agora, né, que veio para o Brasil, tanto é que no Brasil, se não me falha a memória, tem apenas duas paróquias.
2: Caramba.
0: Uma no Espírito Santo e essa aqui.
2: Em Curitiba. Uhum. Bom, então agora, por gentileza, uma palavra aí que a gente possa levar para casa e os nossos ouvintes também que estão acompanhando, e deixar essa bênção especial para todos nós aqui, Frei.
0: Então, né, desejo a todos os ouvintes muita paz. Acho que é uma coisa que a gente está carente hoje, de paz nas famílias, paz na sociedade, que o bom Deus sempre olhe por cada um na sua necessidade, né, que nós nunca percamos a esperança do amor entre as pessoas. Eu acredito muito nisso. Enquanto tiver a esperança e o desejo de se encontrar, eu acredito que nós vamos ter pessoas melhores. E uma vez com pessoas melhores, uma sociedade melhor, mais humana. Eu acredito muito nisso. E que o bom Deus, né, por intercessão de Nossa Senhora da Cabeça, se digne abençoar esta rádio, os profissionais que aqui trabalham, enfim, toda a nossa cidade. Em nome do Pai, do Filho e do Espírito Santo. Amém. Amém.
2: E, para fechar, quando o Frei não está lá na paróquia, ou está com a família, com amigos, num churrasco fora do churrasco da paróquia, que tipo de música que o Frei curte?
0: Ah, eu gosto bastante, né? Gosto de música gaúcha, gosto
2: também
0: muito de música sertaneja e também, obviamente, as músicas cristãs, né, que fazem um pouco parte do nosso meio de vida também.
2: Hoje tem uma especial que o Frei quer pedir, hein?
0: Sim, né? Para mim, Viver é Cristo é uma música que tem uma história muito importante para a minha vida enquanto pessoa e também enquanto religioso.
2: Frei Gilberto de Oliveira, da paróquia Nossa Senhora da Cabeça, programa William Barbosa. Que Deus continue abençoando a todos nós e até breve, hein, Frei?
0: Eu que agradeço, William, o convite, nós estamos à disposição. Deus abençoe a todos.
2: Valeu. E assim fechamos o papo.
4: Vamos cantar com a gente agora? Vamos?

0: Não vou, não vou. Cadê o microfone? Tá ligado aí? Alô, alô, alô, alô. Alô, alô, alô, alô. Alô, som. Não vou embora agora. Não tá na hora ainda, que negócio é esse? Só porque o Frei estava aqui, o Frei Gilberto de Oliveira. Vamos fazer o seguinte, Ademar. Podemos tocar mais uma canção aí? Pode ser?
1: Podemos. Liga o microfone. Sim. Podemos sim, William.
0: E você escolhe a música, como é que é? O que você tem aí?
1: Tem o Amado Batista aqui.
0: Eu acho que vocês estão pegando algum pix do Amado, não é possível. Só toca o Amado Batista, meu amigo. Então vamos fazer o seguinte, o Brasil ama o Amado Batista. Manda para o rádio, então. Nós vamos trazer aí o Amado Batista, pelo menos para tocar um trecho, né, da canção. O Amado, que tem tantos sucessos. Manda o Amado Batista para o bairro.

0: Simbora, simbora, povo. Alegria, alegria, alegria. Mais uma vez, muito obrigado pelo carinho da sua audiência, né? As nossas amigas, amigos que me acompanharam desde as 8 horas da manhã, nós estamos aqui com o programa William Barbosa, com o programa do seu amigo do rádio, das 8 ao meio-dia, segunda a sábado, aqui na querida Paraná Educativa M 630. E que Deus abençoe a todos nós. Ademar Marques, na sonoplastia, de segunda a sexta, o senhor volta às 2 da tarde, é isso?
1: Às 2 da tarde, William Barbosa, com o Momento Sertanejo. Deixo aqui meu abraço, meu carinho a todos os seus ouvintes e a você, em especial. Até a próxima, William.
0: E aos sábados também e domingo, né?
1: Das 7 às 8 da manhã, aos sábados, antes do programa William Barbosa, e aos domingos, do meio-dia às 3 da tarde.
0: Legal, legal, legal. Obrigado, obrigado, família educativa M630. Obrigado, obrigado, obrigado ao EDG, também esteve conosco. Obrigado, Dirceu Cordeiro dos Santos, da nossa produção. Obrigado, obrigado, obrigado, Nivaldo Walter. Obrigado, obrigado, obrigado, professor Ricardo Trojan, né? Família grande aqui dos nossos amigos e também comunicadores, colaboradores do programa William Barbosa. Obrigado ao Evilásio Júnior, que também comanda o esporte de segunda a sexta, depois da Patrícia Armentano, né? Muito obrigado. Obrigado, família. E lembrando que já na sequência, a Patrícia Armentano por aqui. Um abraço também ao nosso querido Paulo Gaiotto, comandante-geral do som. Paulinho Gaiotto, comandante-geral do som, obrigado. Obrigado sempre. E depois da Patrícia, tem o Evilásio Júnior com o esporte. Às 13 horas, o destaque com a Miriam Rocha. Às 14 horas, o Ademar Marques. Às 15 horas, tem o Fabrício Campos com o seu programa. Às 16 horas, Tobias de Santana, Siesta e Seresta. 5 da tarde, tem o Nivaldo Walter. E às 6 da tarde, a Regina Meister, também aqui na Educativa M 630. Um abraço, minha querida Curitiba, grande região metropolitana de Curitiba, meu querido Estadão do Paraná. Um abraço, ouvintes do Brasil!

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3: Uma boa tarde para você que está sintonizado, sintonizada aqui na Rádio Educativa. Seja bem-vindo, bem-vinda. E eu, Patrícia Armentano, começo agora uma nova edição do programa Justiça para Todos. Hoje nós vamos tratar aqui sobre a alienação parental. Como que a legislação do nosso país aborda especificamente essa questão e também os direitos, né? Nós vamos abordar aqui dos pais e dos filhos em casos de alienação parental. Quem vai conversar comigo sobre este assunto é a especialista em direito de família, a doutora Maria Regina Zarate Nissel. Boa tarde, seja bem-vinda, doutora Maria Regina.
4: Boa tarde, Patrícia. Uma satisfação grande estar aqui. Esse tema é sempre muito atual, né? Apesar da lei já estar aí, a alienação, então, há muito mais tempo, mas é um tema muito atual, muito polêmico e muito importante da gente tratar.
3: Exatamente. Para começar, e o nosso ouvinte também entender, como que a alienação parental se manifesta, doutora Maria Regina?
4: Criança ou adolescente envolvido aí, normalmente, né, num processo de divórcio, ela estabelece, né, uma referência com um dos seus genitores, né? E esse outro genitor, normalmente o que não está, ou não é o guardião, ou, né, não tem um convívio muito próximo com essa criança, ele começa a se tornar, ver, né, se esvaindo. A criança ou o adolescente já não quer visitá-lo, tem sempre uma crítica contra a atitude dele. E, então, começa, são sutis os sintomas. Primeiros sintomas são muito sutis. Até se confunde com um mal-estar, um mau dia da criança, mas aquilo começa a se repetir, a se agravar, né? São comentários negativos, são atrasos em visitas, o mau humor, uma má vontade, até birra. São comportamentos que se alteram, né? E o genitor que está ali alienado, ele acaba sentindo dificuldade de se aproximar, manter aquele vínculo afetivo, aquela liberdade de convívio, né?
3: E quais são os efeitos psicológicos a longo prazo da alienação parental nos filhos, nas crianças?
4: Olha, são bem graves, né? Existe aí, né, um estudo que diz que cerca de 80% das crianças que passam aí por processo de divórcio dos pais acabam tendo um sofrimento em alguma porcentagem por conta dessa alienação parental, né? Então, é muito recorrente, é muito comum. E os sintomas variam, desde uma criança com dificuldades na escola, às vezes de sono, e vai progredindo para falta de referência, às vezes, com o seu genitor, e isso afeta psicologicamente, a criança acaba tendo maior tendência ao isolamento social. Às vezes, o grau da alienação é tão grave que ela tem um mal realmente muito grande que acontece para as crianças e adolescentes que são vítimas, né, de alienação parental.
3: Sim, correto. E como que a legislação no nosso país, Maria Regina, aborda, né, especificamente essa questão e quais as medidas legais disponíveis para lidar com casos de alienação parental?
4: Hoje, a lei ainda vigente, né, espero que continue que é a Lei 12.318, que vige desde agosto de 2010. Ela trata a alienação parental de uma forma bastante ampla. Então, não existe um ou outro ato, exatamente, que é considerado. Ela tem, diz assim, né, no artigo 2º, considera-se ato de alienação parental a interferência na formação psicológica da criança ou do adolescente, promovida ou induzida por um dos genitores, por avós ou aquele que tenha criança ou adolescente sob a sua guarda ou vigilância. E induz a criança a repudiar o outro genitor, causando prejuízo ao estabelecimento, à manutenção do vínculo com esse genitor alienado. Então, a partir daí, veja que é um conceito bastante amplo que a lei dá à prática da alienação parental. Por isso, nós temos também que ter uma diversidade maior de sanção desse ato de alienação parental, né? Então, a lei prevê, né, no artigo 6º ali, uma série de práticas que são consideradas alienação parental. Então, é a campanha de desqualificação da conduta do outro genitor no exercício da paternidade, é dificultar o exercício da autoridade parental, né? O que, que significa isso? Nós temos aí como exemplo, né, um genitor que foi visitar, pegar o seu filho, né, para visita ou para vivência, num período ali restrito que a lei lhe permite, que uma decisão judicial lhe permite, ele diz para a criança ou para o adolescente, olha, enquanto a gente estiver aqui, você não vai mexer no celular. A criança, né, já vai estar preparada, porque aquilo ela não quer. Ela chega em casa e diz para o genitor, que é a referência prática, ele já vai dizer, não, o seu pai não pode te proibir, ou sua mãe não pode te proibir de mexer, pode mexer. Então, essas dificuldades de permitir a autoridade do outro, né, dificultar o contato da criança, do adolescente com seu genitor, desligar o telefone ou retirar o celular da criança, ou impedir de alguma forma esse contato, né?
3: Sim.
4: Dificultar o exercício do direito de convivência, fazer acusações, chega na gravidade até de uma acusação de um abuso sexual, né? Então, são várias as formas. Para isso, a lei, então, prevê que também a forma de descontinuar vai desde uma advertência, né? Porque tem muita gente que pratica alienação até sem ter a consciência da gravidade disso. Então, a advertência, às vezes, é um meio que funciona muito bem, né? Tem uma advertência judicial, a pessoa é advertida pessoalmente, tem que assinar essa advertência que o juiz faz. Então, às vezes, já surte o efeito para descontinuar essa prática. Não surtindo efeito, normalmente o juiz passa para a segunda fase, que é ampliar o regime de convivência com aquele genitor que está sendo prejudicado, né, que está sendo alienado, estipula uma multa, determina o acompanhamento psicológico na criação, né, da condição da educação dessa criança por aquele genitor que tem uma referência afetiva, fazer um acompanhamento psicológico, participar de sessões, né, que hoje tem até no tribunal, determinar alteração da guarda em casos mais sérios, ou seja, a guarda é unilateral, com um dos genitores passa a ser compartilhada. Ou se já é, pode ter a inversão da guarda. Aquele genitor que é alienado vai ter, então, para si, revertida a guarda, para que ele passe, ou ela, né, passe a atender o filho. Tem ainda férias que chegam até a suspensão da autoridade parental daquele que pratica o mal da alienação parental para o filho.
3: Quais são os passos legais que o pai ou a mãe pode tomar se suspeitar que o seu filho está sendo vítima desse tipo de conduta e quais são as evidências necessárias para provar um caso de alienação parental em um tribunal, Maria Regina?
4: Veja, o pai que suspeita que a criança está repudiando ou tendo alguma alteração do comportamento quando está convivendo com ele ou nas visitas, quando a guarda é unilateral, ele pode, sim, começar a adotar as primeiras práticas, né? A gente sempre orienta que esse pai procure um apoio de um profissional, de um psicólogo, né? Às vezes até do próprio pediatra, uma orientação, ver se a criança está com alguma coisa que ela está tendo, alguma mudança de comportamento, às vezes na escola. É muito importante que esse genitor ou genitora que está se sentindo alienado, né? Sendo prejudicado na sua relação com o filho, procure alguma orientação técnica inicialmente. Ele precisa ter esse apoio técnico para que não reverta contra ele uma alegação já, né, de alienação parental. Então, é bem importante começar por aí. A prova sempre vem de um profissional da área de psicologia ou dos apoios psicossociais, né, que atendem as varas de família. Então, o genitor que está alienado vai ter que procurar, depois que tiver aí uns indícios mais concretos, algum indício da alienação para advogado, e isso vai ser levado na melhor forma para que o juiz, né, analise qual a medida que vai ser cabível para o caso dele. Tratar a alienação parental com bastante individualidade, analisando caso a caso, a melhor forma de proteger a criança ou adolescente que está sofrendo com isso.
3: Como que o sistema judicial geralmente lida, né, o sistema judiciário lida com casos de alienação parental e quais são os prazos normalmente, né, envolvidos?
4: Veja, existe, né, dependendo do grau e das provas que o genitor alienado já conseguiu para si, né, que às vezes mensagens já agressivas, né, ou mensagens do próprio alienador para o filho, tipo lá numa multa, isso daí não demora, sabe? Aqui em Curitiba, Londrina, Maringá, as comarcas onde tem um apoio de um núcleo psicossocial, também as coisas são mais fáceis. Existem algumas comarcas que não possuem já instituído um psicólogo do núcleo ou uma assistente social para fazer, para elaborar um laudo técnico para auxiliar o juiz. Aí demora bastante, sabe? Às vezes falta um perito para fazer uma perícia sobre isso. Então, é possível que demore mais. Nas comarcas maiores, você pode, por meio de um pedido de liminar, conseguir já ir reduzindo esse condicionante da prática, né? Então, tem uma divergência bastante grande com relação aonde a pessoa está. Infelizmente, a gente, na prática, se depara com situações difíceis.
3: E, Maria Regina, há diferenças entre processos de alienação parental em casos de divórcio, né, dissolução de casamento, e em casos de famílias, né, daqueles pais que não são casados, não foram casados? Há diferenças?
4: Sim, há uma diferença grande se verificarmos assim, nas famílias monoparentais, ou seja, em que o genitor que não participa exatamente, né, não assumiu o filho ou não participa com assiduidade na criação, existe hoje na doutrina que chama uma autoalienação parental. Ou seja, o genitor ou a genitora que está criando essa criança, ela não precisa praticar nenhum ato, porque quem abandonou, assim, ou reduziu a sua participação, ou apenas contribui financeiramente, sem nenhum afeto, já está praticando a autoalienação parental. Então, é uma bastante diferente. Não que não exista nos processos de divórcio, onde ou de separação, de união estável, né?
3: Sim.
4: Nesses casos também existe a autoalienação, mas é mais comum quando um dos genitores acaba provendo sozinho a educação e o afeto para essa criança, né?
3: Que recursos legais, né, ou serviços de apoio estão disponíveis para pais e também os filhos que enfrentam esses casos de alienação parental?
4: Existem os núcleos de apoio psicossocial, onde os relatórios são inicialmente feitos e o relatório é passado para o juiz, e o juiz pode estabelecer ali uma visita monitorada ou assistida, né, onde as pessoas vão, até para evitar ou para promover o vínculo da criança com aquele genitor, pode ser feita essa visita nas salas do fórum junto ao núcleo de apoio psicossocial, onde eles existem, né? Existe também alguns, agora tem o tribunal encaminha, né? Tem na, acho que ainda estão fazendo na Universidade Positivo ali, ou outros tipos de universidade, que fazem no núcleo psicossocial, no núcleo de psicologia, né? Eles têm algumas técnicas ali que são aplicadas para tentar reduzir essa litigiosidade, essa beligerância nas famílias, e isso também, e são encaminhados pelo próprio judiciário. A gente, na prática, não vê muito isso acontecer, sabe? Mas sempre os advogados encaminham, né? Orientam, né? Para que se procure ali um profissional da área de psicologia que vai dar um amparo para a família poder reconstruir esses vínculos que são afetados, né, pela alienação parental.
3: Correto. E eu quero agradecer as suas orientações, sua entrevista hoje aqui para nós, viu, Maria Regina?
4: Estou sempre à disposição e eu que agradeço aí a forma tão tranquila como fomos conversando.

0: relacionados ao sistema de justiça. 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
3: Olá, eu sou o Diego Tirri e agora começa mais um Minuto de Educação, o boletim diário sobre a educação pública no Paraná. O Fundepar iniciou a terceira remessa centralizada de alimentação para os cerca de 1 milhão e 200 mil alunos matriculados nas mais de 2 mil escolas da rede estadual de ensino. Nesta etapa, estão sendo distribuídos 3.200 toneladas de gêneros alimentícios não perecíveis, como arroz, feijão e farinha de trigo, entre outros, com investimento de aproximadamente 30 milhões de reais. O valor integra os cerca de 500 milhões de reais previstos para alimentação escolar ao longo de 2026, incluindo alimentos secos e perecíveis. Aproximadamente 1,5 milhão de refeições são servidas por dia na rede estadual. E este foi o Minuto de Educação de hoje. Você também pode nos acompanhar nas redes sociais. O endereço é EducaçãoPR.
1: Meio-dia e 20.
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6: Muito boa tarde, Curitiba, boa tarde, região metropolitana, boa tarde, estado do Paraná, boa tarde, Brasil. E aonde quer que as ondas da minha, da sua, da nossa Educativa M630 estiver chegando, afetuoso, respeitoso e caloroso, boa tarde. E uma boa semana a todos que se inicia nesta segunda-feira, dia 29 de junho de 2026, o ano. Estamos no inverno brasileiro, estamos na semana 27 do ano. Nós estamos no dia 188º dia corrido de 2026, 185 dias faltam para...

A partida contra a Escócia, vitória por 3-0. Carlo Ancelotti deve repetir aquela equipe que começou a partida. Só repetindo o que você já disse para nós aqui, meu caro Edson Tomás, Alisson no gol, Danilo pela ala da direita, Marquinhos e Gabriel Magalhães, dupla de zaga, e Douglas Santos, ala da esquerda. O Casemiro e Bruno Guimarães, os homens de contenção no meio campo, com Lucas Paquetá, Rayan, Matheus Cunha e Vinícius Júnior no ataque. Já o Rajime Morizal, o técnico do Japão, deve mandar a campo Zion Suzuki no gol. O Tomiyasu na ala da direita, Taniguchi e Kori Ito na dupla de zaga, Nakata ala da esquerda. O Tanaka, o Katsu Sano e o Ritsu Duan no meio campo, Daizen Maeda, o Daishi Kamada, Aiesa Ueda no ataque. A arbitragem será da Itália, o Maurizio Mariani é o árbitro central, com a Daniele Bindoni na primeira assistente e Alberto Tegoni o segundo assistente. Jogo 14h, e como o nosso Edson Tomás já disse, quem vencer fica, quem perder pega o Penha, pega lá o aviãozinho, volta para casa, porque daí acabou-se toda a Copa do Mundo nesse aspecto de jogo e de competição. Se tivermos empate no tempo normal, a vaga vai ser decidida na prorrogação. Persistindo empate, tiros livres da marca do pênalti. Meio-dia mais 30 minutinhos, a Série B do Campeonato Brasileiro, Série C, não para. E por isso, nós vamos atualizar você que gosta de estar muito bem informado com relação aos jogos, a tudo isso, aqui no nosso Educativa Esportiva, que vai trazer primeiramente a Série C, a Série B, e depois a C e a D, consequentemente. Primeiro nós conversamos com a Série B, que começou a rodada na quinta-feira, um empate entre Cuiabá e Londrina em 2-2. Ontem nós tivemos jogo envolvendo times importantes, mas ela transcorreu a 15ª rodada da Série B, na quinta-feira Cuiabá 2, Londrina 2, na sexta-feira Novo Horizontino 2, Vila Nova 1, uma vitória importante do Novo Horizontino, diminuindo para um ponto a distância para o líder Vila Nova, 27 pontos tem o segundo colocado o Novo Horizontino, e o Vila Nova é o primeiro com 28 pontos. Já no sábado tivemos Operário 1, América Mineiro 0, Criciúma 1, São Bernardo 0, Atlético 1, Avaí 0. Esse jogo já ontem, Atlético 1, Avaí 0. Atlético Goianiense 2, Ponte Preta 0, Juventude 2, Ceará 0 e Fortaleza 2, Sport 1. O último jogo de ontem foi às 18h30, lá nos Aflitos, Náutico 0, Goiás 1. E amanhã temos o último jogo desta 15ª rodada, lá no estádio Santa Cruz, Botafogo de Ribeirão Preto jogando contra...

0: Maria 0, Figueirense 1, Guarani 1, Ituano 0, o time do Maranhão 0, Ipiranga de Erechim 1, Confiança 1. Hoje nós teremos amanhã Caxias e o time do Anápolis jogando amanhã às 19h30. O Volta Redonda vai enfrentar o Amazonas às 20h30 da noite e no mesmo horário o Botafogo da Paraíba pega o Brusque. O nosso Maringá, o time paranaense, hoje está figurando na 11ª colocação com 16 pontos ganhos. Está a 2 de entrar na zona de classificação para os playoffs, aquela condição dos confrontos do primeiro com o oitavo, o segundo com o sétimo, o terceiro contra o sexto, o quinto contra o quarto colocado na competição. Próximo jogo do Maringá será jogando em casa no próximo sábado, dia 4, 7 da noite, contra o Volta Redonda, Maringá e Volta Redonda no Ili Davis. Nós também tivemos aí jogos já desta terceira divisão do futebol nacional, onde nós estamos já indo para a terceira fase da competição nacional. E daqui a pouquinho nós trazemos aqui tudo para você. Agora são meio-dia e 36, meio-dia mais 36 minutinhos. É um pulinho ali que eu já volto, é só para tomar uma água e respirar. E na sequência tem mais informações no AM 630, no meu, no seu, no nosso Educativa Esportiva. Laica, voltamos já. Mais informação para você, ouvinte do Educativa Esportiva, na AM 630.
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0: Meio-dia mais 39 minutinhos, meio-dia mais 39 minutos, e nós seguimos aqui com o nosso Educativa Esportiva. E na guarda do nosso entrevistado do dia, o Yuri Dias, atleta de judô, que vai estar conosco aqui, estamos aguardando a chegada dele. Mas enquanto nós não temos a chegada dele, vamos ouvir o que o jogador Marquinhos, grande capitão da seleção brasileira, falou, e também Carlo Ancelotti neste jogo aí, antes deste jogo entre Brasil e Japão. Vamos ouvir aqui o capitão Marquinhos.
1: Teste, né? O professor conseguiu ver as coisas que eles queriam ver, né? E para mim também, assim, ver um jogo como esse, né? Tá longe da seleção brasileira é sempre muito difícil, né? A gente tem que estar sempre em campo, que estar sempre ajudando os nossos companheiros. Mas foi um jogo, né, bom, que deu para ver algumas coisas. Eu acho que de lá para cá a gente mudou, né, bastante também, crescemos, né, nesse, enquanto a quesito de time, enquanto os últimos jogos também crescendo aqui na Copa do Mundo. É uma situação totalmente diferente hoje, que

0: duas equipes chegam para esse jogo de mata-mata. Né, então é trazer o que a gente pôde aprender de lá até aqui, né, mas analisamos essa equipe japonesa já nesses últimos dias, a gente sabe que é uma equipe muito qualificada, né, e temos a nossa estratégia para o jogo de amanhã, tentando explorar o máximo que a gente pode explorar, tentar anular o que a gente tem que anular de pontos fortes que eles têm, né, e que amanhã é uma, eu posso dizer, uma nova competição que vai se iniciar. Essa fase de grupos já terminou, era muito importante que a gente consiga essa classificação e em primeiro lugar também, que era o nosso grande objetivo, mas a partir de amanhã é uma nova competição, né, que vai começar, e onde os detalhes vão ser muito importantes, e a gente traz o que a gente tem de melhor para fazer um grande jogo amanhã.
1: Marquinhos aqui, Monique Danello, TNT Esporte. A gente, claro, não sabe qual será o time ao certo para amanhã, mas se o Ancelotti repetir o time da última partida, que ele elogiou bastante a atuação, vai ser a primeira vez nesse pouco mais de um ano que ele consegue repetir uma escalação. A gente sabe, né, que foram muitas trocas de treinadores, alguns trabalhos diferentes, e ele mesmo teve pouco tempo para deixar essa equipe mais madura. O que significaria para vocês, né? O que tem de vantagem conseguir entrar num modo de repetição de time num momento em que o Brasil vai mostrando uma evolução dentro da competição? Obrigada.
0: Obrigado. Se ele repetir o time amanhã, vai ser, mostra que estamos bem, né? Que estamos evoluindo, que estamos seguindo no caminho que a gente tem que seguir, que a gente chega no mata-mata com mais confiança do que a gente começou essa competição, né? Então veremos amanhã, né, o que a gente tem que fazer, quem é que vai jogar. Ele ainda não especificou, né, completamente para a gente. Ele vai falar com certeza e dar mais detalhes nos próximos horas ou amanhã, né? Então, mas a gente chega muito confiante, né? A gente chega muito confiante. É um jogo que vai ser muito difícil. A gente está pronto para isso, né? Com a experiência de outras Copas do Mundo, né, a gente vê o quanto que é importante você estar crescendo no momento certo da competição. Né, principalmente um jogo de, não é nem mata-mata, é um jogo de mata, né, um jogo único, com tudo que envolve uma Copa do Mundo, e os detalhes do jogo vai ser muito importante, né, e o time vem crescendo, né, nos últimos jogos, um primeiro jogo talvez não dos melhores, um segundo jogo melhor que o primeiro e um terceiro já melhor que os dois outros, né, e que a gente continue nessa crescente, independente de quem estará em campo amanhã, vai estar buscando fazer o melhor para a seleção brasileira. Né? Então veremos quem vai jogar amanhã, e com certeza o time que entrar em campo vai ser o melhor time possível na cabeça do Mister, né? E quem entrar em campo com certeza vai se doar ao máximo e vai buscar essa classificação com todas as forças que a gente tem.
2: Thank you. Just one second, please. We kindly ask the photographers not to take any pictures anymore.
3: Ele agora está fazendo um pedido para que os fotógrafos não tirem fotos mais, né? Então, eles podem ficar, mas ficar sem fazer fotos agora.
2: Thank you. Fabio.
4: Okay.
5: Sorry, Marquinhos, boa tarde, Leonardo Pereira do Portal Jogada 10. O Alisson, há duas semanas, ele falou uma frase que foi uma espécie de mantra. Um time vencedor odeia levar gols. E nos dois últimos jogos, a zaga passou incólume. O que mudou no comportamento do sistema defensivo para, de seis jogos tomando gols, quase um ano sofrendo gols, para essa sequência, que pode igualar o início da era Ancelotti com três partidas sem levar gols? Obrigado.
0: Tô com ele completamente. Eu acho que, principalmente nós, defensores, né, goleiro, a gente gosta de terminar um jogo simplesmente sem tomar gols. Né, eu acho que com a qualidade que a gente tem, com a força que a gente tem ofensiva, né, e se a gente não tomar gols, com certeza a gente está muito próximo de uma classificação e de uma vitória. Né, então acho que o time, como eu disse antes, o time cresceu, né, o time melhorou, o time se encaixou. Se entendendo cada vez mais, né? Eu acho que a gente escutou muitas coisas de que não teria energia no nosso time, que a gente não estava querendo, que a gente tinha que se doar mais. Eu acho que existiu sempre uma entrega, né, e uma energia muito grande de jogar pela seleção brasileira, principalmente nos primeiros jogos, né? Mas a gente não estava se encaixando realmente, acho que com as mudanças que o treinador fez, né, ele é muito um treinador muito inteligente, ele soube potencializar e melhorar cada vez mais os jogadores que ele tem na mão, encaixando o time, encaixando a ideia, encaixando a filosofia. Taticamente a gente conseguiu melhorar, E você estando melhor posicionado, você estando, estando mais compacto, né, e muitas outras coisas que a gente melhorou, com certeza isso potencializou todos os jogadores que estão em campo e a gente melhorando, nós, defensores, o meio campo também, né, e o Alisson também fez grandes defesas nesses últimos jogos, que ajuda também a não tomar gols, né, então é um conjunto de fatores que fizeram com que a gente, né, melhorasse defensivamente. A gente melhorando defensivamente, os resultados estão vindo, né, e a gente fica muito feliz com isso. E agora, cada vez mais a gente vai encontrar equipes e seleções cada vez mais qualificadas que vão testar a gente da melhor forma, então a gente tem que estar no nosso melhor nível, fazendo grandes jogos para a gente conseguir essa classificação, e não tomando gols é o melhor nível que a gente pode estar defensivamente, e a gente vai estar muito próximo de uma classificação.
4: Marquinhos, Alexandre Preto da Bandeirantes, boa tarde. Eu estou surpreso até um pouco com os fartos elogios da seleção japonesa nessa primeira fase, passando por treinadores estrangeiros, por ex-jogadores, dizendo que é um time muito difícil de ser batido. Você concorda com isso ou está havendo uma supervalorização do Japão? Que o Japão nunca foi um adversário que fez, né, frente ao Brasil, mas que isso pode acontecer agora. Eu gostaria também, se você pudesse colocar em percentuais, o que, que tu acha que o Brasil está à frente do Japão nesse momento, por favor?
0: Olha, eu respeito muito, né, os nossos adversários, mas ainda mais eu respeito também o nosso trabalho, né, a nossa seleção, a nossa história, né, então a gente se prepara para um jogo como esse da melhor forma, né, a gente vê cada vez mais, acho que o futebol ele vem se equilibrando, né, ele vem se nivelando cada vez mais, a gente nos últimos anos a gente viu isso, nas últimas edições de Copa do Mundo vimos muito time grande, muita seleção grande cair para times que talvez não estavam em primeira prateleira no passado, né, então hoje o futebol ele é muito, muito equilibrado, né, a última Copa do Mundo de clubes também a gente viu isso, foi um exemplo muito bom para a gente ver quanto que o futebol evoluiu, que todas as seleções, todos os times, até mesmo um time de menor escalão, ele pode fazer face, né, a um grande time, né, então não convém a gente a desrespeitar essa seleção japonesa, porque eles mostraram sim que eles são qualificados, eles sim fizeram grandes jogos nessa primeira fase de grupos, né, contra grandes seleções, né, nesses últimos anos mostraram e jogaram contra grandes seleções e fizeram um excelente trabalho. É até difícil falar em questão de porcentagem, né? Eles talvez chegaram nessa Copa do Mundo com mais confiança que a gente, né? A gente viveu esses últimos anos um pouco conturbado a nossa situação dentro e fora de campo, né? Mas graças a Deus, ao nosso trabalho, né, a tudo que a gente lutou, a gente conseguiu melhorar e mudar talvez um pouco essa atmosfera, essa energia, né? A nossa confiança também quanto ao grupo e quanto aos nossos torcedores, a nossa jornalismo também. Então a gente chega hoje numa situação diferente, que a gente começa essa Copa do Mundo, né, mas respeitando muito o nosso adversário, né, eu acho que cabe a vocês analisar e ver o que vocês querem deixar de porcentagem. E a nossa seleção, a gente está aqui quase um mês aqui nessa Copa do Mundo, não desvalorizamos nenhum adversário, não desvalorizamos, né, tudo aquilo que pode nos tirar do chão, o nosso pé do chão. Na última Copa do Mundo a gente foi desclassificado para uma seleção da Croácia, talvez que muitos falavam que a gente era uma seleção muito melhor que eles, né? Então no último Mundial de Clubes o meu time PSG perdeu para o Botafogo, que muitos falavam que o PSG estava muito acima do Botafogo. Então o futebol hoje ele é assim, você tem que mostrar dentro de campo, né? A gente vai seguir trabalhando, a gente vai seguir fazendo a nossa melhor coisa que a gente pode fazer, que é fazer um grande jogo, né, e mostrar em ações, mostrar com o nosso desempenho que a gente é o melhor time, que a gente quer passar para a próxima fase.
6: Além do Marquinhos, também quem falou na coletiva deste domingo, nesse pré-jogo, foi o técnico Carlo Ancelotti, que também acabou
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6: condições de perguntas aos jornalistas na noite de domingo, lá na concentração do Brasil, na preparação do Brasil para o jogo contra o time do Japão, hoje às 14 horas. Além deste jogo, um já foi realizado desta fase de 16 jogos, 16 avos de competição. A África do Sul ontem foi eliminada pela dona da casa, o Canadá, por 1-0. Hoje nós teremos Brasil e Japão às 14 horas, às 17h30, Alemanha e Paraguai, e às 10 da noite, Países Baixos pegando Marrocos. Vamos ouvir técnico Carlo Ancelotti no Educativa Esportiva desta segunda-feira.
8: Tem um Ante aqui, hein? E agora teremos o Ancelotti falando aí. Vamos abrir o áudio para ele.
3: Vamos embora.
9: Hello again. So, to start, kill me, please.
10: Boa tarde, Ancelotti.
9: Boa tarde.
10: Kiyomi Nakamura, da Zone Japan. Na outra coletiva, perguntei sobre qual é a mente forte necessária para jogador disputar a Copa do Mundo. Agora, para técnico da seleção brasileira começar a mata-mata na Copa do Mundo, qual é a mente forte necessária?
11: Sim. Antes de tudo, que a CBF, todos nós, queremos mostrar nuestra solidaridad al pueblo venezolano que está pasando un periodo muy difícil, muy complicado. Mostramos nuestra solidaridad. Para el juego de amanhã precisamos muchas cosas, mente, el corazón también, idea clara. Tenemos que estar preparado para todo lo que puede pasar en una eliminatoria. En una eliminatoria pueden pasar muchas cosas. Ha hecho que el equipo está preparado, está motivado, tiene confianza. Los últimos dos juegos salieron bien, entonces el equipo está preparado para todo lo que pueda pasar mañana.
12: Kiko. Oi, mister. Boa tarde, tudo bem? Kiko Menezes, da Globo. Essa foi a primeira vez que a seleção treinou fora da base, fora de Nova Jersey. E também será a primeira vez que a seleção jogará nesse horário, meio-dia, entre a manhã e a tarde. O que é que isso muda na seleção brasileira, até mesmo também no desenrolar da partida, como foi a preparação para essas mudanças?
11: A rotina antes do jogo vai mudar um pouco, não muito, pero obviamente, jugar a mediodía es un poco más diferente. La verdad es que la estructura de este estadio es muy buena, es un estadio donde no vamos a sufrir el calor, la temperatura. Sí, tenemos que mudar poco, pero los jugadores están acostumbrados, siempre entrenamos más o menos a esta hora, entonces acredito que no vamos a tener problema a jugar el juego a mediodía.
13: Mister, acá Enzo Olivera para Telemundo, para Estados Unidos en español. Yo le quería preguntar y un poco en la línea de lo que preguntaba la compañera.
3: Quería preguntar un poquito en la línea de lo que fue preguntado pela
13: muchísima experiencia en este tipo de definiciones, la primera en un mundial.
3: También de ese tipo de definición, la primera en un mundial.
13: ¿Cómo traspasar lo que tiene que entender el futbolista
3: como
13: en cuanto a lo que se está jugando?
3: Pasar aquilo, lo digo desde pasar por jugadores aquilo que está sendo jogado,
13: mente,
3: né?
13: Pero sobre todo desde el corazón.
3: Não só também na mente, como do aspecto do coração, o caráter que precisa ter para jogar uma partida como essa. E como você passa essa mensagem para que estão jogando jogadores? Que não há mais nenhuma partida depois dessa.
11: Um partido de futebol importante dentro a um evento muito importante que é a Copa do Mundo, mas ao final é o partido do futebol. E como tu pode manejar a pressão focalizado no lo que tu tem que fazer no campo. E esto é a ideia que vamos a ter, focalizado em todos os aspectos, defensivo, ofensivo, jogar juntos, porque é um jogo que precisa isto. Jogamos contra um rival forte, que tem boa organização, que tem qualidade, então precisamos sobre todo esto, ter a ideia clara de lo que queremos fazer no campo.
6: E isso foi que Carlo Ancelotti e Marquinhos falaram na coletiva pré-jogo ontem, né? Antes dessa partida de logo mais às 14h contra o time do Japão pela 16ª de final. Eu não gosto disso. É um dos 16 confrontos que vai ter aí a seleção, as seleções nessa competição. Meio-dia 54. Chegou agora, quase no final do programa, o Yuri Dias, atleta de judô. Eu imagino, Yuri, o quanto essa cidade não deve estar complicada, o trânsito, chuva e tudo mais. A gente está já no final do programa e eu não vou deixar de dar uma boa tarde para você aqui e pedir para você falar bem pertinho desse microfone aí, para que você possa nos dar aí, pelo menos uns 5, 10 minutos a gente vai conversar. agradecer por você ter vindo, né, num dia atípico de jogo da seleção brasileira, e dizer da felicidade em saber que você está aí se preparando também para vários campeonatos, né? Muito boa tarde, obrigado por ter vindo até os estúdios da nossa educativa, querido.
14: Boa tarde, Velázio, boa tarde a todos. Realmente, o trânsito de Curitiba hoje está uma loucura. Juntou chuva, juntou horário de almoço, juntou jogo da seleção logo mais. E o trânsito é aquela coisa. O trânsito de Curitiba já é louco hoje, então estava aquela maravilha.
6: Terrível, né?
14: Mas...
6: bem terrível o trânsito e chuva. Aí foi uma salada de tudo, realmente. E falando em salada, você pratica um dos esportes que mais traz medalhas para o Brasil no quadro olímpico. Como é que é a tua ascensão e a tua chegada no esporte judô, Yuri?
14: Pois é, Vilazo, é uma história legal. Eu comecei logo cedinho, assim, comecei com 8 anos de idade. Eu tinha mudado de escola, saí de uma escola que eu estudava, entrei em outra e existiam várias opções de modalidades extracurriculares, né? Dentre elas tinha taekwondo, futebol, judô, e na hora, assim, bateu em mim e falei, nossa, judô. Entrei como, vamos dizer assim, que não queria nada, fui criando gosto, fui me apaixonando pela modalidade, fui gostando, entrei num clube, numa academia, e fui desenvolvendo, até que chegou um ano, em 2010, me tornei faixa preta, depois de 8 anos de esporte. Comecei a disputar competições nacionais, 2008, minha primeira competição internacional. Coincidentemente, em Assunção, onde eu estava na semana passada, 2 semanas atrás, onde também disputei um outro campeonato sul-americano. Então, e assim fui galgando dentro da modalidade, fiquei alguns anos afastado, por conta de lesões, por conta de trabalho, de profissão. E hoje eu retornei 2 anos atrás no esporte, como um atleta que... no judô é chamado atleta veterano. São atletas que, além da rotina normal, do dia a dia, de profissão, pais de família, a gente também vive essa parte competitiva. E hoje, depois de 3 anos competindo novamente, né, já disputei campeonato mundial, cheguei a disputar campeonatos nacionais, internacionais. E esse ano, graças a Deus, novamente, estou brilhando no internacional. Agora, 2 semanas atrás, estive em Assunção, representando o meu município, cidade de Pinhais, representando o Paraná, representando o Brasil, no Campeonato Sul-Americano, onde voltei com medalha de bronze na competição individual e a medalha de prata na competição por equipes.
6: Onde é que você mora em Pinhais?
14: Eu moro no Atuba.
6: Perto ali da trincheira, daquela trincheira do Atuba, perto do CT do Curitiba, então?
14: Isso, mais ou menos, um pouquinho antes, né? O CT do Curitiba é ali na Graciosa.
6: Isso.
14: Eu moro um pouquinho antes ali.
6: Na Avenida Maringá.
14: Isso, ali mesmo. Próximo ponto de referência da minha casa que eu falo é o cemitério. Cemitério Jardim da Saudade, eu falo, todo mundo já sabe onde eu moro.
6: Mas tem um posto de gasolina no final da Maringá ali com a Estrada Graciosa.
14: Tem um postinho ali, inclusive é onde eu abasteço sempre.
6: E quando nós falamos do judô, a gente tem várias categorias. A tua categoria A...
14: Isso, a minha categoria hoje de peso, vamos dizer assim, é o peso médio até 90 quilos. No judô a gente tem 2 divisões, então nós temos a divisão por idade e a divisão por pesos. Então por idade primeiro, a gente vai entrar nas categorias de base, sub-13, sub-15, cadete, que é o sub-18, júnior e o sênior, que é a classe principal, a classe olímpica, né? Que é aquela que o atleta vai buscar a Olimpíada e tudo. E acima da Olímpica, não digo acima de questão de valorização, de tudo, mas acima em nível de idade, entra a classe veteranos, que são aqueles atletas que ainda procuram competir, procuram viver do esporte, porém, não num rendimento tão alto e não vivem exclusivamente disso como o atleta da categoria sênior. E aí dentro de cada uma dessas categorias de idade, temos as divisões por peso, né? Tanto no feminino quanto no masculino.
6: E como é que é para você que tem aí a sua categoria conviver também com outras categorias? Vocês trocam figurinha, um assiste o outro dá força para um? Como é, nossa, que é toda essa função?
14: Com certeza, com certeza. Hoje eu represento a equipe Instituto Nintai do Brasil. Então, dentro da equipe, dentro do treino no dia a dia, isso não só na minha equipe, isso em todas as equipes, né? Nós temos várias classes de idade. Então, no mesmo treino que eu tô, eu faço um treino com atletas do sub-15, Eu faço treinos com atletas do cadetes, do sub-18, com atletas do júnior, com atletas do sênior. Então, nós a todo momento estamos trocando essas figurinhas. E isso, eu digo que a melhor parte, o que mais me... como posso dizer? O que mais me brilha os olhos dentro do judô é que eu, que voltei a competir depois de 10 anos parado, hoje os próprios atletas mais novos que estão num nível de força, num nível de técnica maior que o meu até, eles olham para mim e falam assim, nossa, sensei, a gente chama, né, quando é alguém mais graduado. Sensei, você é uma inspiração para mim. Eu olho assim e falo, gente, não, vocês vivem disso, eu não vivo disso.
6: Por que você parou?
14: Lesões, vida de trabalho. Então, eu estava numa competição, no Campeonato Sul-Americano Universitário, no ano de 2014, eu ia me formar na faculdade de Educação Física. Então, eu falei, essa vai ser a minha última competição. E aí, eu vou parar para trabalhar, para me dedicar à minha profissão. Na semifinal daquela competição, eu lutando contra um uruguaio, eu entrei um golpe certinho, só que no contragolpe, meu joelho caiu torto no chão, eu rompi o ligamento. Então, ali começou.
6: Cruzado anterior, ou menisco?
14: Eu tive lesão de menisco, cruzado anterior rompido e colateral lateral também rompido. Aí, não tem que fazer cirurgia. Operei em janeiro de 2015, aí eu falei, não, aquela era para ser minha última competição, machuquei, então agora eu quero terminar. Operei, fiz todo o meu pós-operatório em 2015, voltei a treinar. Com um mês de treino, quebrei o pé. Tive que ficar mais 3 meses afastado. Nisso, alguém com começo de carreira profissional, foi um balde de água fria gigantesco. Então, eu cheguei num momento que eu tive que optar naquela fase que eu estava. Ou eu trabalhava ou eu queria competir. Então, juntou isso uma decepção muito grande. Eu falei, não, eu vou ter que trabalhar agora. Então, acabei me afastando do esporte, fiquei 10 anos fora. E nesse meio tempo, eu cheguei a buscar outras coisas, outras formas de competir, outras modalidades, mas nada me preenchia como o meu esporte mãe me preenchia, que era o judô. Então, foram 10 anos onde eu enfrentei depressão, enfrentei um ganho de peso absurdo. Eu saí de 81 quilos, que era o que eu pesava, fui pesar 117 quilos. E até que no final do ano de 2023, 10 anos depois que eu tinha me afastado, eu fui chamado num concurso público, juntou ali estabilidade, horário mais tranquilo. A minha própria esposa olhou para mim e falou, amor, por que você não volta a treinar? Aí eu parei e falei, não, tá, vamos tentar, como quem não quer nada. Comecei a treinar e aquele foguinho que estava lá dentro começou a queimar de novo. E um bichinho assim que te pica, que eu falo para todo mundo, de achar uma modalidade esportiva que te chame a atenção, que te brilhe os olhos. Seja ela corrida, seja o que for. Vai ter alguma coisa na área da atividade física que vai te chamar. E comigo sempre foi a competição, sempre foi a luta. Aí aquele bichinho que me picou lá em 2002, me picou de novo. Falou, oi, tá na hora de voltar. E aí conversei com meu técnico, fisioterapeuta, vai para nutricionista, vai para tudo. Opa, vamos sair dos 100 quilos. Perdi 27 quilos para poder voltar a competir. E no ano de 2024, depois de 10 anos parado, eu voltei, lutei um campeonato paranaense, fui vice-campeão. Eu folhei e falei, cara, não vamos parar. Aí continuei, disputei mais campeonatos naquele ano, representando minha cidade também, o município de Pinhais. E ano passado foi o ano que eu, por conta do ranqueamento que eu estava no Brasil, pude disputar um campeonato sul-americano, voltei com medalha de bronze, estava habilitado para participar do campeonato mundial e graças ao apoio da prefeitura de Pinhais, junto também com o meu clube, junto com vários amigos que ajudaram e apoiaram a causa, estava eu lá em Paris disputando o campeonato mundial depois de 20 anos afastado, 20 anos não, perdão, depois de 10 anos afastado na modalidade.
6: Caio, eu queria muito te agradecer pelo teu empenho, por ter vindo aqui, por estar conosco aqui, desejar você sucesso. Vamos remarcar.
14: Com certeza.
6: No final do mês aí, lá pelo dia 27, 28, você possa voltar aí para a gente conversar. Final do mês que vem, né? Final do mês de julho. Pode ser?
14: Com certeza, e sem jogo e sem trânsito dessa vez.
6: Com certeza. Deixa teus contatos aí, por favor.
14: Para quem quiser acompanhar, pessoal, posto muito a minha rotina de dia a dia como pai de família, profissional de educação física, atleta, através do Instagram, YR Dias, e também no TikTok, que eu descobri agora como é que funciona, como um bom senhor de idade. Também YR Dias, quem quiser estar acompanhando, também quiser trocar ideia, quiser dicas e conselhos até de como lidar com essa vida tripla, né? De atleta, pai de família, profissional, pode perguntar lá que eu estou inteiramente à disposição de vocês.
6: E assim a gente vai terminando o programa Educativa Esportiva, mas antes, só deixando aqui que saiu a escalação oficial do Brasil. Alisson no gol, Danilo da ala da direita, Marquinhos, Gabriel Magalhães, dupla de zaga, Douglas Santos, ala da esquerda, Casemiro e Bruno Guimarães, os volantes, Lucas Paquetá, Rayan, Matheus Cunha e Vini Júnior no ataque. Já o time do técnico lá do Japão, o senhor Hajime, ele vai mandar a campo o seguinte 11, Gion no gol, Tamiyasu na ala da direita, Taniguchi e Ikori Ito, a dupla de zaga, Dohan, ala da esquerda, Samu, Junya, Ito e Kamada no meio campo, Nakamura, Ueda e Maeda no ataque. O jogo é às 14h e o Brasil, se ganhar, continua, se não, pega o aviãozinho e volta para casa. Chegamos ao final do programa de hoje, que teve a apresentação de Vilásio Júnior, as reportagens de Edson Tomás e a produção de Dirceu Santos. Amanhã, Dr. André Tilly, ele que é médico ortopedista da Comebol, é o nosso entrevistado, o nosso convidado do Educativa Esportiva. Na sequência, Mira Rocha com seu destaque, depois tem Ademar Marques com as suas músicas sertanejas, Fabrício Campos com o Melhor da Tarde, 3h, 4h, tem Tobias de Santana, se assistir esta, e a tarde termina com o fim de tarde da Educativa às 17h com o Nivaldo Walter. Nós voltamos amanhã, depois da Patrícia Armentano com Justiça para Todos. Compromisso marcado, agendado assumido. Boa semana a todos, boa tarde e até lá, galera do Esporte Querido.
15: Uma e sete. 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
17: 1 e 7.
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20: Olá, muito boa tarde a você. Eu sou Miriam Rocha, tô chegando e vou te fazer companhia até as 14h aqui na sua Educativa, trazendo muita música, trazendo informação, trazendo tudo de bom para você, tá bom? A partir de agora, juntinhos, até as 14h.

0: Esse foi Milionário José Rico, a carta. Antes teve Sidney Magal, Meu Sangue Ferve por Você. Simone, já estamos nesse clima, né? Clima de Natal, bate o sino.
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1: 1:24. 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
0: Muito boa tarde a você, seguimos juntos aqui na sua Educativa até as 2 da tarde, trazendo a música do passado.

0: Esse foi Mato Grosso e Matias, 24 horas de amor. É tempo, hein? Haja fôlego! Antes teve Roberto Carlos, Evidências, e a Perla, Fernando.
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3: 1h41. 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
0: Vamos juntos até as 14h. Eu quero lembrar você que toda terça e toda quinta-feira a gente tem sempre um convidado especial aqui no programa Destaque, trazendo sempre um tema de relevância para você, né? Com mais conhecimento, com curiosidades, com coisas assim que deixa a sua tarde um pouquinho mais animada, tá bom? Então, toda terça e toda quinta-feira aqui no Destaque. Vamos de música, Os Incríveis, Estrada do Sol.

Esse foi o Vando, Coisa Cristalina. Antes teve do Duque Dalvan, Quem Sou Eu. Roberta Miranda, Chora no Meu Colo. Pois é, tá na hora de ir embora, hein? É isso aí, quero desejar uma excelente tarde pra você e já marcar aquele encontro pra amanhã, terça-feira, porque amanhã é dia de entrevista, dia de convidado especial aqui no programa Destaque. Bom, mas eu deixo as últimas de hoje pra você curtir, tá bom? Grande beijo, tchau, tchau.

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4: Alô, alô, gente querida, boa tarde. Olha aí, boa, boa, boa, mas boa mesmo, boa tarde. Chove bastante nesse momento na capital do Paraná. Aqui em Curitiba, uma chuva torrencial agora no início desta tarde. Tarde de festa no hemisfério sul, né? Tarde de jogo da seleção brasileira. Vou competir com a seleção agora, né? Eles no campo e eu aqui no microfone, mas que barbaridade, hein? Olha aí, boa tarde para você, minha amiga, meu amigo, gente querida dos quatro cantos do meu Paranazão. Alô, Curitiba, região metropolitana, o Ademar Marques chegando, dizendo boa tarde para todos vocês, começando o programa por aqui, ó, Tião Carreiro e Pardinho.

0: Zé Barros, canta pra esse povo lindo que tá aqui curtindo você agora, tá bom?
1: Que delícia! Trio Parada Dura!

música linda, sucesso aqui no Momento Sertanejo. Valéria Barros com o trio Parada Dura, Resto de Gente. Hora certinha, Brasil, na tarde em que o Brasil enfrenta o Japão em campo, lá nos Estados Unidos. Relógio marca que horário de Brasília? 2:12.

0: Muito bem, tá aí a música bonita de João Mineiro e Marciano, que você curtiu aqui no Momento Sertanejo. Faça-me um favor. A hora certinha, Brasil, continua 0-0. Brasil e Japão são 2h24. Boa tarde!
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2: Olá, eu sou o Diego Tirri e agora começa mais um Minuto de Educação, o boletim diário sobre a educação pública no Paraná. O governo do estado, por meio do Fundepar, assinou a ordem de serviço para a construção da nova unidade escolar do Colégio Estadual Gregório Teixeira, em Telêmaco Borba, nos Campos Gerais, com investimento de

0: Cerca de 13 milhões e meio de reais, a nova estrutura vai ampliar a oferta de vagas na rede estadual e passa a atender aproximadamente 600 estudantes em regime de educação em tempo integral. A escola vai ter uma área total edificada de mais de 4 mil metros quadrados, com 12 salas de aula, biblioteca, laboratórios, auditório, quadra poliesportiva, cozinha, refeitório e ambientes administrativos e pedagógicos. E este foi o Minuto da Educação de hoje. Você também pode nos acompanhar nas redes sociais. O endereço é educação.pr.
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5: É o nosso Momento Sertanejo em tarde de segunda-feira, 29 de junho de 2026. Hoje, além de ser o dia de Brasil e Japão, é dia de São Pedro e São Paulo, né? Os dois apóstolos de Jesus. Aí, maravilha, né? É, e hoje também é o dia de muita chuva em Curitiba. Se continuar desse jeito, vamos virar sapo aqui. Vai virar tudo banhado. Vou te contar uma coisa, hein? Ô, dona de casa, tá em casa aí, ouvindo o Ademar Marques, de repente você não tá muito afim do jogo, falou pra piazada assim, ó, eu vou lá nos fundos, eu vou lá na cozinha, e eu vou curtir a minha modinha sertaneja. Fez bem, minha comadre. Fez bem, meu compadre. É comigo mesmo. Chegando por aqui, gaúcho da fronteira.
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0: Tá aí, gente, música bonita de Chitãozinho e Chororó. Amante amada, 14h, mas 37 minutos. Brasil vai perdendo para o Japão, 1-0, né? Gol marcado pelo Kaichu Sano.
1: Garantido no Kaichu Sano, marcou gol no Brasil, não?
0: Fazer o que, né? Isso acontece, né? Tá em campo, né? Tá em campo, se não faz gol, a tendência é tomar gol, né? Ah, seleçãozinha, hein? Vou até contar, eu esperava mais dessa seleção. Agora me chega a informação aqui que o Japão está ganhando de 1-0 do Brasil, o gol marcado pelo Kaichu Sanyo. Aos 29 minutos do primeiro tempo, Brasil já começa, né? Não sei não, viu, mas pelo, se eu fosse, já começava a planejar a viagem de volta para casa, viu? Olha aí, são 14h38.

Valderi Misael, vento mensageiro. Hora certinha, meu povo, hora certa, Brasil, são 2:00 PM, mais 46 minutinhos, dia de Brasil e Japão. Japão segue ganhando do Brasil. Japão, gol do Cachichuano. Ei, Cachichuano, chuanou o Brasil, Cachichuano. Olha aí, minha gente, são 2:00 PM, mais 46 minutinhos. Este é o Momento Sertanejo.

0: Muito bem, curtimos aí a música Esquecida, é o nome do modão, né? Com Bruno e Marrone, aqui no Momento Sertanejo. Olha a hora certa, Brasil, são 14h, mais 49 minutinhos. Só um papinho rápido aqui sobre a Copa do Mundo, sobre a seleção brasileira. É, vou chamar aqui um amigo meu, que é o nosso sucessor do horário aqui, né? E esse aí entende, porque pelo menos o futebol já vem de família, já, viu? É filho de um dos maiores narradores, né, esportivos que eu conheci, tive a honra de trabalhar junto com ele na mesma emissora, filho do meu amigo Sidney Campos, é o nosso companheirinho de trabalho aqui, né, o Fabrício Campos. Ô Fabrício, boa tarde.
1: Boa tarde, Ademar Marques. Eu agradeço aí pela referência, né, ao Sidney Campos.
0: Pois é.
1: Quando você conheceu ele, ele não era narrador ainda. Ele era repórter. Ele era o melhor repórter do Brasil
0: e era comentarista.
1: E depois ele foi trabalhando, né, atuou um pouco como comentarista, mas hoje é um dos grandes narradores. Mas começou como repórter. Foi bola de ouro em 1986.
0: E sempre chefe de equipe, né? Batalhador.
1: Quando ele era chefe, ele era braço direito.
0: É, eu sempre admirei ele por essa garra, viu? Transmita ele meu abraço, viu?
1: Vou mandar o grande abraço de Ademar Marques.
0: E ele
1: um
0: deve
1: homem
0: dar...
1: que na hora que corre, ninguém alcança.
0: Ninguém alcança.
1: Torda do paletó.
0: Uma torda do paletó. É, ele está sofrendo nessa hora. Sidney Campos. Meu querido Fabrício Campos, me diga uma coisa, viu? Dá para acreditar na seleção agora a partir do segundo tempo?
1: É, tem que acreditar, né? É difícil, o Brasil começou ligeiramente melhor que o Japão. Se conseguisse manter isso por mais alguns minutos, era o caminho para conseguir.
0: Ressaltar, meu caro Campos, que a seleção japonesa está há 8 anos treinando para essa Copa, né?
1: Sim, estavam treinando há muito tempo.
0: Dedicados.
1: É, para esse jogo, né? Eles falaram, né, que um grande objetivo era chegar nessa partida e depois avançar para a próxima, depois avançar para a próxima. E o Brasil tá se preparando há muito tempo, mas com continuidade não tanto, né? O Brasil acho que está com muito mais vontade, há muito mais tempo, muito mais anos, com vontade de ganhar o título, mas muito menos tempo de preparo, né, Ademar?
0: Mas muito mais comentários sobre a Copa do Mundo, inclusive falando do jogo decisivo de hoje, que esse jogo vai mandar uma das equipes para casa. Estamos torcendo para que não seja o Brasil. Então, tudo isso e muito mais daqui a pouquinho no Melhor da Tarde.
1: Exatamente. Está no intervalo, né? Você já informou para os ouvintes. Intervalo, agora não é mais pausa de hidratação. É hora de colocar a cabeça no lugar. Daqui a pouquinho, a gente acompanha juntos aqui no Melhor da Tarde o segundo tempo de Brasil 0, Japão 1.
0: Lembrando que a piazada no vestiário vai levar, falando no bom sentido, não é palavrão, nem chulo, nada, vai levar uma mijada do técnico Ancelotti, viu?
1: É, tem que ter uma conversa séria, muito séria, porque senão não resolve.
0: E ele está com cara de poucos amigos.
1: É, eu acho que até o chiclete acabou ali, vai ter que trocar o chiclete.
0: É isso aí, então daqui a pouquinho tem o Melhor da Tarde. Daqui a pouquinho, Melhor da Tarde com Fabrício Campos, com esta e muitas outras atrações, este e outros assuntos. São 14h mais 54 minutinhos.

Vamos ficando por aqui, deixando um forte abraço. Eu deixar aqui meu abraço também ao meu companheiro, meu amiguinho, meu colega de trabalho aqui, o EDG. 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Das 15 às 18, todos os domingos, aqui na Educativa AM 630. Gente querida, são 2 da tarde, mais 55 minutinhos. Vou ficando por aqui. Deixo aqui meu forte abraço e até amanhã, se Deus quiser e Ele quer.

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7: A gestação não pode ser alvo de discriminação dentro do ambiente de trabalho, muito menos durante entrevistas de emprego. Como questionamento sobre o seu desejo de ser mãe ou solicitações de comprovantes de que não pode mais engravidar. Esse é um dos temas do programa Ame-se dessa semana, que apresenta as principais leis que favorecem a mulher durante a gestação em vários contextos. A advogada Maria Silva Marques da Fonseca nos ajuda a entender melhor sobre os direitos trabalhistas, pensão alimentícia durante a gestação e violência obstétrica no episódio Engravidou? Saiba quais são os seus direitos. Veja o episódio completo já disponível pelo canal do YouTube Ame-se_PR.
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8: Está acompanhando o melhor da tarde aqui na Educativa AM 630. Aqui você fica bem informado tudo o que acontece no Paraná no dia de hoje, inclusive lá em Houston. Está acontecendo nos Estados Unidos, você acompanha aqui segundo tempo do jogo Brasil e Japão. A gente já traz informações atualizadas. Por enquanto, você que estava acompanhando Momento Sertanejo com Ademar Marques, já ficou sabendo, Caixu Sano, aos 29, abriu o marcador para o Japão. Por enquanto, Japão 1, Brasil 0, neste jogo válido pela segunda rodada da Copa do Mundo, a segunda fase, na verdade, já terminou a fase de grupos, agora são os 16 avos de final, quem vencer se classifica para as oitavas de final. Esse é o Melhor da Tarde, programa que nasceu com o objetivo de trazer para você informação, entretenimento, prestação de serviço, histórias inspiradoras. No momento, é claro, que os entrevistados puderem vir da entrevista, né? Hoje a gente não quis fazer nenhuma entrevista para não comprometer a agenda de ninguém que quisesse acompanhar Brasil e Japão. Então a gente está fazendo um trabalho especial para você, excepcionalmente hoje, mas amanhã nós voltamos com as nossas entrevistas. Quero mandar um grande abraço para o Evilásio Pinheiro Júnior, Evilásio que esteve na parte da manhã trazendo as informações do esporte, está de saída daqui a pouquinho, está fazendo o trabalho aqui na TV Paranaturismo, Rádio Paraná Educativa AM, fazendo sempre o suporte técnico para a gente na mesa de som, Nivaldo Walter. Uma boa tarde para você, Nivaldo.
9: Boa tarde a você, boa tarde aos amigos, às amigas que acompanham o seu programa em toda a Grande Curitiba, em toda a região metropolitana, nesta tarde de segunda, fria e chuvosa em Curitiba.
8: É isso aí, falou muito bem. Frio e chuva, tempo e temperatura em Curitiba. Hoje o frio veio, né? Como estava já de costume, não tanto frio, mas muita umidade. Trouxe muita chuva, tempo chuvoso em praticamente toda a cidade. A temperatura está em 18 graus nesse momento e deve cair até os 14 graus de noite e de madrugada. Muito cuidado, alerta de tempestade, mas o pior da chuva parece que já passou. Esse é o Melhor da Tarde da Educativa M630. 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Rádio AM ao vivo, separado por hífen, é para você acompanhar o Melhor da Tarde da Educativa. Muita gente acompanhando para saber se está acertando o seu palpite, né? O pessoal participou. Já na sexta-feira tivemos o início de algumas participações. Eu quero agradecer a maciça participação de quem esteve acompanhando nas mídias sociais, as pessoas que estão de olho na programação da Educativa AM 630. Se você não segue ainda, acompanhe aí, ó. 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Tivemos, sabe quantas participações com relação ao palpite? Apenas pela satisfação de ter o seu nome citado aqui, se acertar o bolão. E tem gente que já está fora, né? Porque falou que o Japão não ia marcar nenhum tento e o Japão já está ganhando de 1 a 0. Foram 82 participações, Nivaldo. Que maravilha, né? 82, olha, bem mais do que na partida anterior que a gente fez esse palpite entre Brasil e Escócia. Por enquanto, quem não acerta mais o placar cravado é o Luan Azevedo, que é o mais otimista. O Luan tinha colocado 4 a 0 para o Brasil. O Brasil pode ainda virar, né? Pode ser 4-1, mas 4-1 foram outras pessoas que colocaram o placar. Então, valeu, obrigado para o Luan pela participação. 3-0, quem tinha colocado 3-0? Eu, Fabrício, a Patrícia Armentano, o Gustavo Cruz Arruda e a Daniele Jordan. Nós quatro estamos fora, não acertamos mais o palpite cravado, porque de 3-0 o Brasil não ganha mais. Vai ter que suar bastante para poder virar o jogo. 2-0 foram várias participações. 2-0 foram 8 participações, né? Quase 10% das 82. O Gabriel botou 2-0. O Rodrigo Vilas Boas, de Itajubá, Minas Gerais. Um abraço para você, Rodrigo, acompanhando de longe. O Evilásio Pinheiro falou que era 1 vira, 2 acaba. Pelo jeito vai ter que ser 2-1, né? Se tivermos sorte. A Maria Eduarda Campos, minha filha, obrigado, filhinha. 2-0 o placar dela. A Ana Carvalho, 2-0. O Alexandre Moreira, doutor Alexandre, meu cunhado, 2-0 para o Brasil. Adriano Schiller também tinha colocado 2-0. E o João Vitor Borba Moreira também acreditava que o Brasil venceria por 2-0. Então, fica aqui o registro da audiência. Obrigado por terem encaminhado o seu palpite, o pessoal que encaminhou pelas redes sociais da Paraná Educativa e também pelas nossas redes sociais, o pessoal que tem mais contato, quem já está me seguindo no Instagram, @ Fabrício Cardoso Campos, mandou pelo Instagram, a gente fez uma enquete ali no Instagram com bastante participação, o pessoal colocando o seu palpite ali. E se você quiser, 419-9648-2006, anote aí o WhatsApp, 419-9648-2006. Só que agora não adianta mais mandar o palpite, né? Porque agora já está no meio do jogo. Quem marcou 1-0? A Natália, 1-0. André Mantra, tudo para o Brasil. Esses placares já não vão mais acontecer, porque o Brasil já tomou um gol. A Rosa Maria Chichorro, o Sidney Campos, esperava por 1-0. Não deu, hein, pai? Vai ter que suar um pouco mais a camisa o Brasil. O Felipe, a Janete Cardoso Campos também, minha mãe, achava que ia dar 1-0 para o Brasil, mas vai ser no sufoco. Marisa Pavarim, que mora no condomínio Ilhas do Cabo Verde. Cabo Verde, que é a sensação da Copa. Muita gente do condomínio Ilhas do Cabo Verde mandou o seu palpite, inclusive a Marisa Pavarim. E a Patrícia Nogueira, que acreditava que o placar seria de 1-0, mas não vai ser mais. O Brasil e o Japão estão jogando, reiniciou agora o segundo tempo. O Brasil pressionou mais o primeiro tempo, mas saiu na desvantagem, perdendo por 1-0. Um minuto de jogo no segundo tempo, Brasil em Houston vai perdendo por 1-0 para o Japão, gol de Kaichu Sano numa falha da zaga. Aos 29 minutos, uma bola cruzada no meio do campo, né? Aquela bola atravessada, aí não dá certo, né? Aí não dá certo, então o Brasil vai ter que pegar e correr muito atrás da bola nesse segundo tempo para poder se recuperar. Daqui a pouquinho a gente retorna com mais informações e mais palpites dos ouvintes, o pessoal que está participando, mandando pelo 419-9648-2006. A gente já encerrou as participações, mas a gente vai registrar a audiência de quem estiver acompanhando, né? Que estiver ouvindo a Paraná Educativa AM, porque aqui tem boa música. E não está fácil lá em Houston, diante do Japão, mas a gente tem que fazer a vida ser fácil. Então vamos seguir o conselho de Jota Quest. Fácil! Fácil!

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1: Você está ouvindo o melhor da tarde da Educativa AM 630, um programa feito para você com muita novidade, informação, atualização do que está acontecendo. Nesse momento, o Brasil está jogando, estamos aos 8 minutos do segundo tempo pela Copa do Mundo, Brasil 0, Japão 1. É isso mesmo que está ouvindo. Nas estatísticas está dando o Brasil disparado. O Brasil já deu 10 chutes na direção da meta adversária, da meta do Japão, sendo 4 no gol. O Japão deu 4 chutes, somente 1 no gol. Só que esse chute do gol do Japão foi o gol que foi marcado pelo Keishu Sano aos 29 minutos do primeiro tempo. Segundo tempo, por enquanto, 8 minutos. O Brasil segue pressionando. Ó, mais um chute do Brasil. Brasil pressionando o Japão. Nos cartões amarelos está empatado, está em 2-2. Danilo tomou agora há poucos minutos um cartão amarelo. Casemiro já tinha tomado o cartão amarelo do primeiro tempo. E pelo lado do Japão, Kamada, camisa 15. E o Keishu Sano tinha tomado aos 12 minutos um cartão amarelo, camisa 24. Aos 29 foi lá, marcou o gol que vai dando a vitória parcial para o Japão até aqui. Esse é o melhor da tarde da Educativa M630. Eu perguntei nas mídias sociais quem estava seguindo pelo Instagram, arroba Fabrício Cardoso Campos, também pelo Instagram da Rádio Paraná Educativa AM, anote o Instagram da rádio, Rádio Paraná Educativa AM, Facebook, Rádio Paraná Educativa AM 630. O pessoal mandou a participação, foram 82 participações, muito obrigado pela participação, mandando palpite para o jogo. Eu já registrei aqueles que tinham falado que o Japão não iria marcar um gol, e agora vamos para os mais otimistas. O Dirley acha que o Brasil vira e que vai para 4-1. Vamos ver, né? Tem tempo ainda para virar o jogo. 4-1, o palpite do Dirley. Abimael, 4-1. Josmar, 3-1. Carolina Vitória, 3-1. Andréia, 3-1. Valdir Jordan Neto, esse palpite veio de longe. 3-1, pelo jeito esse palpite veio da... Pelo jeito não, com certeza esse palpite veio da Hungria. O Neto, lá são 20 horas... 21 horas 16 minutos, 20 e 16 é noite, ele acha que o Brasil vira para 3-1. Cauane, 3-1 para o Brasil. Eduardo Abilhoa, 3-1 para o Brasil. Carlinha, Carla Vilas Boas, também acha que o Brasil vira para 3-1. Wilson Nogueira, 3-1. Carmen Lúcia, de Rio Azul, interior do Paraná, 3-1. Reinaldo Cordeiro, acha que o Brasil também ganha de 3-1. Adalberto, do Ilhas do Cabo Verde, 3-1. E o Tobias Santana, acha que o placar vai ser 3 para o Brasil, 1 para o Japão. E nesse momento, o Brasil, com Casemiro, que tinha tomado cartão amarelo, consegue empatar aos 11 minutos. É gol do Brasil. Gol de cabeça, cruzamento, a Casemiro, camisa 5, empata. Brasil 1, Japão 1. Então todo esse pessoal que eu comentei aqui, que estava apostando no 4-1, no 3-1, está no páreo. Tem gente que apostou 3-2, gente que apostou 2-1, tem gente que apostou empate 1-1, a gente traz depois do próximo sucesso. Agora é hora de comemorar, comemorar porque o Brasil marcou o seu primeiro gol no jogo de hoje, pela segunda fase, 16avos de final da Copa do Mundo, finalmente empatou com o Japão aos 11 minutos do segundo tempo, com um golaço de cabeça de Casemiro. Agora nós vamos ouvir um sucesso de Alexandre Pires, Eu Sou o Samba. Afinal, o Brasil começou a colocar o Japão na roda. É o Samba do Brasil, com Alexandre Pires.
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1: É isso aí, o que parecia difícil, depois da gente ouvir o Jota Quest, ficou fácil. Eu sou o Samba, Brasil 1, Japão 1. Olha, parece que é combinado, né? Pra gente combinou com a seleção as nossas músicas, seguindo como uma trilha sonora dessa jornada do Brasil em Houston. Curiosidade para você, em Houston agora, do lado de fora do estádio, está fazendo de 35 a 40 graus. Mas lá dentro, Nivaldo, tá tranquilo, o pessoal tá até de agasalho, 21, 22 graus, porque é tudo climatizado, o estádio onde o Brasil está disputando esta segunda rodada da Copa do Mundo, né, a segunda fase, depois a fase de grupos, e está vencendo com um gol de Casemiro, está empatando um gol de Casemiro para o Brasil aos 11 minutos do segundo tempo e um gol para o Japão de Kaichu Sano aos 29 minutos, numa falha da zaga do Brasil, mas que parece já estar superada. Daqui a pouquinho a gente vai para o nosso breve intervalo. Eu quero registrar mais alguns placares aqui que foram encaminhados. Foram 82 palpites. Teve gente que pegou e colocou o palpite de 3-2. Vamos dar uma olhada, quem que jogou 3-2? Ticiane Silva, 3-2. A Nicole, 3-2. Sheila Pessoa, também acho que o Brasil vence por 3-2. João Mendes é bom de palpite. A última vez ele acertou o Brasil Escócia 3-0, agora ele acha que vai dar 3-2. E a Luara, que cuida das mídias sociais da TV Paraná Turismo, da Rádio Paraná Educativa AM, acha também que vai dar 3-2. Lá no Caô, recebendo os amigos e clientes, o Marquinhos, o Marcos, marido da Andréia, apostou no 3-2. E o pessoal está lá torcendo, curtindo lá no bairro Xaxim, lá na região sul de Curitiba. Um abraço para o Marquinhos, valeu pelo registro da audiência, Marcos. A Letícia Maiorska apostou também no 3-2. E lá de São José dos Campos, a Patrícia Vilas Boas, um abraço para a Patrícia, lá em São José, aposta que o Brasil vence por 3-2. Já está começando a virada com esse empate em 1-1. 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Continua 1-1, Brasil e Japão em Houston. Houston, já tivemos problemas, mas agora está um pouco mais tranquilo. Brasil 1, Japão 1, você acompanha a informação em tempo real, ao vivo, aqui na Educativa M630, com

0: o melhor da tarde. A gente vai para um breve intervalo e daqui a pouco estamos de volta com mais palpites que foram registrados para Brasil e Japão e como está a realidade real, como está o placar do jogo.
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4: Trilha de Copa. Depois da euforia do pentacampeonato do Brasil na Ásia, o mundo do futebol voltava ao coração da Europa. Em 2006, a Alemanha abria os braços para o mundo sob o lema Tempo de Fazer Amigos. E para embalar o Mundial, a FIFA deixou de lado as batidas eletrônicas e apostou em certo drama e na elegância. A trilha daquele ano reuniu as vozes potentes do quarteto de ópera Il Divo ao talento da cantora Toni Braxton, na emocionante The Time of Our Lives. Com uma melodia digna de trilha de filme, a música traduzia a grandiosidade de um espetáculo que, para o Brasil, tinha sabor de favoritismo absoluto. Afinal, era o ano do quadrado mágico, com Kaká, Ronaldo, Adriano Imperador e Ronaldinho Gaúcho, que chegava como o então melhor jogador do mundo. Mas foi tudo fumaça. Paramos nas quartas diante da França de Zinedine Zidane, o mesmo Zidane que, semanas depois, perderia a cabeça. Ou melhor, daria uma cabeçada no peito do italiano Materazzi, deixando o gramado expulso antes da Itália erguer a taça de tetracampeã. The Time of Our Lives capturou perfeitamente o sentimento de orgulho de cada jogador ao entrar em campo e a paixão das torcidas que lotaram os estádios alemães. Uma música que marcou época pela sua beleza e imponência. É a vez dela, The Time of Our Lives, com Il Divo e Toni Braxton.

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7: E você está acompanhando, segue no Japão não, em Houston, nos Estados Unidos, Brasil 1, Japão 1. A gente fala que segue no Japão porque o Japão tomou conta no início do jogo, numa falha do Brasil, marcou aos 29 com o Kaishu Sano, mas depois, no segundo tempo, Casemiro, aos 11 minutos, conseguiu empatar de cabeça, por enquanto, um Brasil, um Japão. 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Se você ainda não segue no Instagram, arroba Rádio Paraná Educativa AM, no Facebook Rádio Paraná Educativa AM 630. 630 é o nosso... Nossa sintonia, informação, cultura e música cada vez mais perto de você na Rádio Paraná Educativa M. Além dessas mídias sociais, o pessoal também encaminhou para a gente, quem já tem o contato, pelo WhatsApp 41 996482006, e também pelo Instagram, arroba Fabrício Cardoso Campos. O palpite para o jogo de hoje foram 82 palpites. Teve gente que teve o palpite de empate, sabia, Nivaldo? Nós tivemos aqui 3 que estão, por enquanto, acertando o placar, que são o Alan, que acha que o Brasil empata e depois cai nos pênaltis, a Ana Lima, que acha que o Brasil empata, mas depois passa nos pênaltis, e o Dalge Ângelo. Um grande abraço para o Dalge, lá na região de São José dos Campos, Aparecida, o prefixo é 12, o Dalge Ângelo Vilas Boas, o Dalge Ângelo, que marcou também 1-1, acho que o Brasil empata em 1-1 e depois acaba passando nos pênaltis. Quem marcou 2-2 foram Ricardo Vilas Boas, de São Paulo, 2-2. Também de São Paulo, Hilton Cordeiro, um grande abraço para o Ricardo e para o Hilton, 2-2. A Evelyn acha que vai dar 2-2 e que o Brasil vai passar nos pênaltis. Então esses 3, Ricardo, Hilton e Evelyn, acham que o Brasil empata em 2-2 e passa. E tem um outro Ricardo, que trabalha aqui conosco na TV Paraná Turismo e na rádio, que acha que o Brasil empata em 2-2 e depois, sabe quem que ele imagina que vai perder o último pênalti? Esse mesmo, é o Neymar. Tomara que não, hein? Tomara que não, porque daí é muito sofrimento para esse roteiro, para essa história. São 15 horas 36 minutos, segue 1-1 Brasil e Japão, escanteio para o Brasil. A gente fica ligado aqui, se sair algum gol, a gente informa você na hora, se você não estiver acompanhando a partida. 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Por enquanto, no jogo 1-1, mas nos escanteios, o Brasil já teve 3 a seu favor contra 2 do Japão. E colocar uma bola na área do Japão, bem colocada com a altura da zaga brasileira, é interessante. Esse jogo é válido pela segunda rodada, a rodada dos mata-matas, chamada de 16avos da Copa do Mundo. Ontem tivemos África do Sul 1, Canadá 0. Gol de Eustáquio no finalzinho do jogo, aliás, para o Canadá. Canadá 1, África do Sul 0. Invertido o placar. Canadá 1, África do Sul 0. Resultado que já classificou o Canadá. Por enquanto, o Brasil e o Japão vão empatando em 1-1. Às 17h30, logo mais, jogam Alemanha e Paraguai. E às 22h tem Holanda e Marrocos. Marrocos, que era do grupo do Brasil, empatou com o Brasil na estreia. E a Holanda, que acabou escapando do confronto com o Brasil, porque ficou em primeiro no grupo F, grupo de onde veio o Japão, está enfrentando o Brasil, dando um suador, um sufoco, 1-1 até aqui. Holanda e Marrocos jogam às 10 da noite, Alemanha e Paraguai daqui a pouco às 17h30. No dia 30 tem Costa do Marfim e Noruega. Dia 30 é depois... Não, é amanhã. Dia 30 é amanhã já. Amanhã acaba o mês, hein? Oh, esse mês passou rápido. Costa do Marfim e Noruega, daqui sai o adversário de quem passar entre Brasil e Japão. Venceu, passou para a próxima fase, para as oitavas, enfrenta o vencedor de Costa do Marfim e Noruega. França e Suécia jogam às 18 horas de amanhã, o jogo Costa do Marfim e Noruega às 14, França e Suécia às 18, e de noite México e Equador. E no dia 1º, Inglaterra, República Democrática do Congo, Bélgica e Senegal, Estados Unidos e Bósnia e Herzegovina. O jogo dos Estados Unidos, convenhamos, não é tão difícil assim, né? Um adversário que não tem tanta tradição em Copas, acabou dando sorte aos Estados Unidos no chaveamento. No dia 2, Espanha enfrenta a Áustria e Portugal enfrenta a Croácia. Esse jogo já é um pouco mais difícil, mais disputado. E encerrando no dia 3 de julho, Suíça e Argélia, Austrália e Egito, Argentina e a sensação da Copa, Cabo Verde. Olha só, Cabo Verde vai enfrentar a Argentina, Messi e Vozinha, o grande duelo da Copa. E Colômbia e Gana, esses os jogos da segunda fase da Copa do Mundo, nessas 16avos de final. Você está acompanhando Brasil 1, Japão 1, já tivemos substituições, entrou o Endrick no Brasil. O Endrick acabou substituindo o Paquetá, já está jogando. E no Japão, saiu Junya Ito e entrou Shuto Machino. Começam as substituições, entrou também Ao Tanaka no lugar de Daichi Kamada. Vão fazendo as substituições os técnicos. Também no Japão, saiu Nakamura, entrou Suzuki. Saiu Doan, entrou Sugawara. E no Brasil, saiu Matheus Cunha para a entrada de Martinelli, né? Então, um pouco, uma leve mudança na estratégia de ataque. Matheus Cunha hoje não teve tanto sucesso quanto na última partida. Não surfou para cima das ondas dos japoneses, o craque, o atacante brasileiro. Brasil e Japão vão jogando, vão empatando em 1-1. Daqui a pouco a gente traz mais informações. Agora vamos curtir mais um sucesso. O sucesso de agora é Elba Ramalho. Elba Ramalho, que há tempos atrás fez Banho de Cheiro. Banho de Cheiro é de 1983. Banho de Cheiro para você curtir aqui na Educativa M630, Melhor da Tarde.

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1: Você acompanha conosco Brasil e Japão 1-1. Esse é o placar aqui no Melhor da Tarde da Educativa. Elba Ramalho, agora há pouco, com banho de cheiro. O Brasil não está dando um banho de bola, mas também não está tomando, né, aquele vareio. Por enquanto, o jogo é relativamente equilibrado. O Brasil criou mais oportunidades, mas o Japão, extremamente organizado, vai conseguindo segurar o empate por 1-1. Nós faltando 7 minutos, são 38 minutos do segundo tempo. Por enquanto, Brasil 1, Japão 1. Este jogo que vale pela segunda fase da Copa do Mundo de Seleções, que está acontecendo nos Estados Unidos. Nessa segunda fase, o 16º, são 32 seleções, que foram as duas melhores classificadas de cada grupo e mais os 8 melhores segundos colocados. O Junosuke Suzuki acaba de tomar o cartão amarelo. O Brasil tem uma falta perigosa no bico da área. Se sair gol, a gente avisa para você aqui. Vamos aproveitar para falar de retrospecto de Brasil e Japão. Antes, lembrando quem mandou o palpite, a Luzia Aparecida já não acerta mais. Ela apostou que ia dar 1-0 para o Japão. O Brasil já marcou o gol. Então, palpite da Luzia. Agradeço muito. O cafezinho melhor que tem aqui na TV Paranaturismo é graças à Luzia. 1-0 para o Japão, não dá mais. E o Murilo acha que o Japão ganha de 2-1. Por enquanto, ainda está no páreo o Murilo. Esses os dois placares únicos que acho que daria Japão e aqueles que jogaram empate e Japão passando nos pênaltis, que seriam o Ricardo e o Alan. O resto do pessoal está otimista com a passagem do Brasil. Retrospecto do Brasil nas Copas do Mundo diante do Japão, não só na Copa do Mundo, que na Copa do Mundo só teve um jogo que foi vencido pelo Brasil antigamente na Copa de 2006 por 4-1. Amistosos, em 89 o Brasil ganhou de 1-0 do Japão, 3-0 em 95, também amistoso, 5-1 em 95, quando é amistoso aí o pessoal pega e joga muito mais bola, né? 3-0 em 97, 2-0 em 99, até aí eram apenas vitórias do Brasil e vitórias relativamente tranquilas. Começou a complicar em 2001, Copa das Confederações, Brasil empatou em 0-0 com o Japão e depois, em 2005, 4 anos depois, empatou em 2-2. Aí na Copa do Mundo 2006, eu já falei, aquela goleada do Brasil por 4-1, que a gente gostaria muito de ver de novo hoje, mas vai ser muito difícil, a não ser que marque esses gols todos no tempo de prorrogação. No tempo normal não dá tempo mais de marcar todos esses 3 gols para chegar a 4-1. Amistoso 2012, Brasil 4-0. Depois, Copa das Confederações 2013, 3-0 para o Brasil. Amistoso 2014, 4-0 Brasil. 16, 2-0 Brasil diante do Japão. E 2017, 3-1 para o Brasil diante do Japão. Aí começou a complicar de novo. 2022, o Japão já conseguiu segurar, mas o Brasil perdeu somente de 1-0. E o último amistoso, você deve estar lembrado, o Brasil perdeu de virada de 3-2. Teve gols do Paulo Henrique e do Martinelli e depois de Minamino, gol contra de Fabrício Bruno e o Ueda, decretando o placar final de 3-2. Por enquanto, aqui este jogo vai em 1-1, gol de Casimiro para o Brasil e o gol do Japão, você sabe, foi marcado aos 29 minutos. 29 minutos, o gol foi marcado pelo jogador Kaishu Sano. Por enquanto, 1-1. Você acompanha Siesta e Seresta sempre conosco aqui na Educativa, mas depois do Siesta e Seresta, às 17 horas, tem o Fim de Tarde Educativa. E com quem é o Fim de Tarde? Meu grande amigo Nivaldo Walter.
2: Ok, Fabrício, é comigo, a partir das 5 da tarde, logo após o programa Tobias, você vai ouvir as músicas românticas, MPB com qualidade, aquelas músicas que marcaram épocas, você ouve no Fim da Tarde aqui da Educativa.
1: Isso aí, Fim da Tarde Educativa, você embarca numa verdadeira viagem ao túnel do tempo, relembrando canções que marcaram gerações, continua emocionando até hoje, sucessos de ontem, de hoje, grandes artistas, músicas que fazem parte da nossa história, na companhia do meu grande Nivaldo Walter. Nivaldo Walter, que estará conosco amanhã, mas depois vai para um merecido descanso, férias, né, Nivaldo?
2: É verdade, a partir de quarta-feira estaremos 30 dias de férias, descansando um pouco, mas entre aspas, porque a gente descansa carregando pedra.
1: Tá certo.
2: Mas estaremos fora aí. nos 30 dias, no começo de agosto, nós retornamos aqui aos estúdios da Educativa.
1: É isso aí. Tomara que você possa torcer para o Brasil nas suas férias.
2: Com certeza.
1: Para isso, precisa que o Brasil marque mais um gol. Ou agora, no tempo normal, por enquanto estamos com 43 do segundo tempo, ou na prorrogação. Por enquanto, o Brasil está empatando em 1-1. Sabe qual foi o placar mais apostado pelo pessoal nos palpites, Nivaldo?
3: Qual é?
1: Foi o mesmo que você apostou. Quanto você apostou?
3: 2-1.
1: Essa foi a previsão do Nivaldo Walter e também do Vitor, 2-1. Amanda Misael, que é lá do Ilhas do Cabo Verde. A Rosileida, que é vizinha da Amanda, lá do Ilhas do Cabo Verde, também 2-1. A Giovana, o Edson Tomás, que sabe muito de bola, falou que ia dar 2-1. Vamos ver se o Edson acerta. A Bruna, o Maurício Cidade, lá em São Paulo, mandou 2-1 para o Brasil. Yudi, Cristiane, Juliano Carbonari, o Anselmo Manzano, nosso vizinho de estúdio, na Paraná Educativa FM, na Educativa FM 97.1, ele acha que vai dar 2-1. Ainda tem tempo para o Brasil vencer por 2-1. Carolina Vitória, 2-1. Celso Chadec acha que dá 2 para o Brasil, 1 para o Japão. A Lígia, é uma lista grande, foram 29 apostas no 2-1. A Júlia, o Cristiano Castilho, Daniel Santana, Franciele, a Leila Kinen, 2-1. A Leila, que é cunhada do Josué Fernandes, nosso grande amigo Zoso, que se recupera de saúde. Ele teve um acidente vascular cerebral, está contando com a oração, a torcida de todos nós. Muita fé na reabilitação do Josué Fernandes, o Zoso, que é o cunhado da Leila e o marido da Deise, a irmã da Leila. A Leila acha que vai dar 2-1. O Ademar Marques já tordou o paletó, saiu, fez a torda do paletó, mas acha que dá 2-1. Você falou que ia dar 2-1, Gisele Moreira 2-1, a Iris, que é fisioterapeuta, trabalha com a Carlinha, acho que vai dar 2-1, obrigado pela participação, Iris. Carlos Alberto Vilas Boas, de São José dos Campos, São Paulo, trabalha na Embraer, acho que dá 2-1. Célia Bizinelli, aqui de Curitiba, grande abraço, Célia, valeu por voltar a entrar em contato conosco, acho que vai dar 2-1. A Gisele Cruz, do TLC, participa do movimento de treinamento e liderança cristã, também acha que vai dar 2-1. Francis Marlemes, meu vizinho ali de mesa, trabalha conosco aqui na TV Paraná Turismo, mandou a participação, 2-1. O Alcibiades trabalha ali na Switcher, trabalha na parte técnica da televisão, acha que vai dar 2-1. E último palpite, eu queria registrar também aqui um abraço, um beijo para minha tia, a Margarete Cardoso, achando que o Brasil ainda consegue vencer por 2-1. Tempo de partida regulamentar esgotado, já chegamos aos 45 do segundo tempo, 30 segundos de acréscimo, teremos mais 5,5, o Brasil vai empatando até aqui com o Japão em 1-1. Tem jogador se preparando para entrar. Vai entrar o camisa 17 do Brasil, Fabinho. Daqui a pouco a gente traz para você mais novidades de Brasil e Japão que estão jogando. Agora vamos para um sucesso, né? Tudo na vida tem que ter começo, meio e fim. Já dizia o grande conjunto Roupa Nova.

É isso aí, você acompanhou Roupa Nova, começo, meio e fim. E eu vou repetir, começo, tava dando Japão, meio, tava dando empate, fim, aos 5 minutos e 40 segundos. Então o gol aconteceu há poucos instantes, aos 5 minutos, no fim, está dando Brasil, está sendo verificado a posição legal, Brasil 2, Japão 1. Eu acabei de falar, o pessoal que tinha apostado de 2-1, eu vou repetir os nomes, esse pessoal sabe das coisas. Mais alguns segundos para o Brasil confirmar, golaço de Martinelli, Martinelli que tinha acabado de entrar, na seleção brasileira, no lugar do Casemiro. Entrou Casemiro, que fez o primeiro gol. No lugar, entrou Martinelli para fazer o segundo. É a jornada do Brasil nessa Copa do Mundo. Tinha que ser sofrida, senão não era a jornada do Brasil. O Japão está de parabéns pela organização. Se organizou ao longo de muitos anos, praticamente 8 anos, para tentar avançar nessa Copa. Foi muito bem até agora há pouco. Pelo jeito, vai dar Brasil. Brasil 2, Japão 1. Olha, eu vou repetir aqui, tem poucos segundos. O Japão, provavelmente, o árbitro vai apitar daqui a pouco. Mas quem está acertando? São 29 acertadores. Praticamente um terço das pessoas que participaram. 35%. Vitor, Amanda, Misael, Giovana, Edson Tomás. Ixi, o Edson Tomás sabe das coisas, hein? Bruna, Maurício Cidade, Yudi, Cristiane, Juliano Carbonaro, Anselmo Manzano. Saiu comemorando, estava comemorando agora há pouco. Daqui a pouquinho vai entrar o Danilo. Danilo no Brasil, camisa 18, para segurar o resultado de 2-1. A Carolina Vitória. Ela tem Vitória até no nome, a Carolina. Celso, Celcinho Chadec. Apostou no 2-1, Lígia, Daniel Santana, Júlia, Cristiano Castilho, nosso coordenador, sabe das coisas. Franciele, a Leila Kinin, Gisele Cruz, do TLC, Ademar Marques, a Rosileida, do Ilhas do Cabo Verde. Você, Nivaldo Walter, também, tá bem de palpite, tá bem de palpite, Nivaldo. Vai sair de férias, vai poder acompanhar o Jogo do Brasil. Tomara, tomara. Também a Iris, o Carlos Alberto Vilas Boas, de São José dos Campos, em São Paulo. A Célia Bizinelli, Margarete Cardoso, Tia Tita, o Francis Marlemes e o Alcibiades, por enquanto, estão acertando o placar do jogo Brasil 2, Japão 1. Era para ser 6 minutos de acréscimo, já está nos 8 minutos e o jogo continua. Assim que o árbitro apitar, der o apito final, a gente sacramenta a vitória do Brasil e a classificação para jogar as oitavas de final com o vencedor do jogo Costa do Marfim e Noruega. Costa do Marfim e Noruega jogam amanhã, nesse mesmo horário do Jogo do Brasil, às 14h. Quem vencer vai enfrentar aquele que se classificar desse jogo que até aqui está dando Brasil. 2 para o Brasil, 1 para o Japão. Você está acompanhando o melhor da tarde da Educativa AM630. Eu agradeço muito a você que participou. Apito árbitro! Apito árbitro! O Brasil se classificou! Brasil avançou na Copa do Mundo. É festa, festa em Houston. Houston, temos festa. Brasil se classificou. É isso aí. Então a gente encerra o programa de hoje em ritmo de alegria. Brasil 2, Japão 1, gols de Casemiro e Martinelli para o Brasil. Fagner, lembrança de um beijo. Um beijo para você que acompanhou o programa até aqui. No Melhor da Tarde da Educativa, nos vemos amanhã com a nossa programação normal. Entrevistas para você, informação, tudo de bom. Grande abraço.

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3: Estamos de volta e que bom encontrar você aqui na Educativa M630. Eu também estava aqui ansioso para ouvir um pouco das nossas raízes, dos sucessos, da nossa história cantada. Eu sou Tobias de Santana e fico com você até às 5 da tarde com um pouquinho de conversa, um bate-papo e muita música aqui no Siesta e Seresta, trazendo aquelas canções tradicionais, grandes sucessos que não serão esquecidos, pelo menos enquanto tivermos aí essa resistência bonita da música brasileira, que o Siesta e Seresta é uma dessas opções que você tem para recordar essas belas canções. E vamos iniciar os trabalhos com uma letra de um craque. Já esteve aqui conosco, aqui na leitura de uma outra criação sua, o nosso grande Luiz Vieira, que fez uma letra que diz assim: Você é isso, uma beleza imensa, toda recompensa de um amor sem fim. Você é isso, uma nuvem calma, no céu de minha alma, é ternura em mim. Você é isso, estrela matutina, luz que descortina um mundo encantador. Você é isso, é parto de ternura, lágrima que é pura, paz do meu amor. Luiz Vieira e sua bela criação Paz do Meu Amor, que vamos ouvir agora com o próprio Luiz Vieira.

0: 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Tivemos o prazer de ouvir esse artista cheio de recursos, o nosso saudoso Jair Rodrigues, interpretando Eu Sonhei Que Tu Estavas Tão Linda. Mas ouvimos também Dalva de Oliveira com Que Será? E antes, Dolores Duran interpretando Conceição, uma canção que foi um grande sucesso na voz do professor Calbi Peixoto.
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3: A Copel aproveita a luz do sol para levar eletricidade a comunidades isoladas do litoral do Paraná. 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

sucesso, figurando entre as mais executadas no final daquele ano e início de 1952. Vingança é uma criação de Lupicínio Rodrigues e sua primeira gravação foi com o Trio de Ouro.

0: 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Siesta e Seresta, relembrando grandes registros da nossa boa música brasileira, e ouvimos José Tobias com Não Me Abandones Nunca, uma criação de Jober de Carvalho, bloco que iniciamos com Linda Batista interpretando Vingança, depois ouvimos Francisco Alves com Na Virada da Montanha e encerramos com Yvon Cury interpretando Adeus.
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4: O governo do estado vai destinar mais de 14 milhões de reais para o atendimento jurídico e psicossocial a mulheres em situação de vulnerabilidade. 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
5: 4:36. 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
0: Educativa M, vale a pena ouvir de novo, e seguimos com muita música boa aqui no Siesta e Seresta. Agora vamos com Lúcio Alves e a pérola A Noite do Meu Bem.

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0: Você sintoniza 630 Educativa AM, a rádio que toca o coração do Brasil. Grande interpretação, como sempre, Orlando Silva e o sucesso Por Causa Desta Cabocla. Bloco que contou ainda com Lúcio Alves e o clássico A Noite do Meu Bem, Léo Vaz com É Tua Vez de Chorar, Doris Monteiro que cantou Meu Nome é Ninguém e Luiz Cláudio com Felicidade. E chegamos ao fim do nosso Siesta e Seresta de hoje, o programa que é a sua melhor opção para viajar no tempo por dentro do universo das serestas e músicas afins. Eu sou Tobias de Santana, honrado em ficar com você até agora, mas tem muita música boa chegando, então continue conosco ouvindo o som da Educativa AM630. Você sempre bem acompanhado. Fraterno abraço, um ótimo final de tarde, uma ótima e tranquila noite e, você sabe, de segunda a sexta, sempre às 16h, eu espero poder contar com você aqui com a sua companhia no nosso Siesta e Seresta. Então, temos um encontro marcado. Até a próxima!
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3: Olá, eu sou o Diego Tirri e agora começa mais um Minuto de Educação, o boletim diário sobre a educação pública no Paraná. Os docentes que pretendem se inscrever no Processo Seletivo Simplificado, o PSS, para atuação na rede estadual paranaense no ano letivo de 2027, devem se atentar para uma novidade. A partir deste ano, a Secretaria de Estado da Educação passa a utilizar o resultado da Prova Nacional Docente, a PND, para compor a pontuação dos candidatos. As inscrições para a edição 2026 da prova já estão abertas e podem ser realizadas até o próximo dia 3 de julho. Vale ressaltar que o resultado obtido na PND vai ser considerado como um dos elementos de pontuação, juntamente com os demais documentos e títulos exigidos no momento da convocação. E este foi o Minuto de Educação de hoje. Você também pode nos acompanhar nas redes sociais. O endereço é educação.pr.
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5: Alô, alô, Curitiba, alô, alô, região metropolitana, muito boa tarde. Estamos começando agora pela Rádio Educativa, mais uma edição do Fim de Tarde desta segunda, 29 do mês de junho de 2026. A todos uma ótima sintonia, uma ótima recepção. Nós vamos juntos até às 18h com muitas músicas, aquelas músicas que quando você ouve, você sente um monte de saudade. Alô Curitiba, alô região metropolitana, litoral do Paraná, você que acompanha pela internet em todo o Brasil, você que acompanha através do rádio, Rádio AM, aí na sua cabeceira, na sua prateleira, no seu carro, no seu caminhão, um abração aqui do Nivaldo e de toda a equipe da Educativa. Abro o programa com o grande AGP. Deixa eu te amar.

0: Muito bem, aqui Nivaldo Walter, fim de tarde pela Rádio Educativa AM. Você que está em casa, obrigado pela audiência, obrigado pela sintonia. Sempre um radinho ligado na Educativa.
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0: eu fico mal acostumado, viu?
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2: Muito bem, 17 horas e 14 minutos, 17 e 14 em Curitiba. Aqui, Nivaldo Walter, no fim de tarde da Educativa. Isso.

Radioatividade leva até vocês mais um programa da série a série. Dedique uma canção a quem você ama. Eu tenho aqui em minhas mãos uma carta. Uma carta de um ouvinte que nos escreve e assina com um singelo pseudônimo de Mariposa Apaixonada de Guadalupe. Ela nos conta que no dia que seria o dia do dia mais feliz de sua vida, Arlindo Orlando, seu noivo, um caminhoneiro conhecido da pequena e pacata cidade de Miracema do Norte, fugiu, desapareceu, escapedeu-se. Oh, Arlindo Orlando, volte! Onde quer que você se encontre, volte para o seio de sua amada. Ela espera ver aquele caminhão voltando, de faróis baixos e para-choque duro. Agora uma canção, canta pra mim, eu não quero ver você triste assim.

Muito bem, 17 horas e 21 minutos, 17 e 21, as músicas de ontem, de hoje, de sempre, no Som da Educativa. Chegando agora, Demônios da Garoa. Saudosa Maloca.

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5: Dezessete horas e 31 minutos, 17:31. A música não para no fim de tarde da Educativa. Um dos grandes sucessos da música popular brasileira é a Fafá, Coração Cigano.

Agora 17 horas e 53 minutos, 17h53. Vamos encerrando o fim de tarde da Educativa desta segunda. Eu volto amanhã a partir das 5 horas com nova edição deste programa. Gente, um grande abraço, uma boa tarde. A seguir a Regininha com os clássicos da Educativa. Gente, um grande abraço, uma boa noite e até amanhã, se Deus quiser.

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1: Trilha de Copa. Depois da euforia do pentacampeonato do Brasil na Ásia, o mundo do futebol voltava ao coração da Europa. Em 2006, a Alemanha abria os braços para o mundo sob o lema Tempo de Fazer Amigos. E para embalar o Mundial, a FIFA deixou de lado as batidas eletrônicas e apostou em certo drama e na elegância. A trilha daquele ano reuniu as vozes potentes do quarteto de ópera Il Divo ao talento da cantora Toni Braxton, na emocionante The Time of Our Lives. Com uma melodia digna de trilha de filme, a música traduzia a grandiosidade de um espetáculo que, para o Brasil, tinha sabor de favoritismo absoluto. Afinal, era o ano do quadrado mágico, com Kaká, Ronaldo, Adriano Imperador e Ronaldinho Gaúcho, que chegava como o então melhor jogador do mundo. Mas foi tudo fumaça. Paramos nas quartas diante da França de Zinedine Zidane, o mesmo Zidane que, semanas depois, perderia a cabeça, ou melhor, daria uma cabeçada no peito do italiano Materazzi, deixando o gramado expulso antes da Itália erguer a taça de tetracampeã. The Time of Our Lives capturou perfeitamente o sentimento de orgulho de cada jogador ao entrar em campo e a paixão das torcidas que lotaram os estádios alemães. Uma música que marcou época pela sua beleza e imponência. É a vez dela, The Time of Our Lives, com Il Divo e Toni Braxton.

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1: Olá, eu sou o Diego Tirri e agora começa mais um Minuto de Educação, o boletim diário sobre a educação pública no Paraná. O Fundepar iniciou a terceira remessa centralizada de alimentação para os cerca de 1 milhão e 200 mil alunos matriculados nas mais de 2 mil escolas da rede estadual de ensino. Nesta etapa, estão sendo distribuídos 3.200 toneladas de gêneros alimentícios não perecíveis, como arroz, feijão e farinha de trigo, entre outros, com investimento de aproximadamente 30 milhões de reais. O valor integra os cerca de 500 milhões de reais previstos para alimentação escolar ao longo de 2026, incluindo alimentos secos e perecíveis. Aproximadamente 1,5 milhão de refeições são servidas por dia na rede estadual. E este foi o Minuto de Educação de hoje. Você também pode nos acompanhar nas redes sociais. O endereço é EducaçãoPR.
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0: clássicos da Educativa Jovelina Pérola Negra, Sorriso Aberto. Agora 6h17, neste momento o Paraguai vai surpreendendo a Alemanha e vence por 1-0 no mata-mata da Copa do Mundo de 2026. Paraguaios em vantagem ainda no primeiro tempo. O confronto é disputado no estádio de Boston e o vencedor vai enfrentar França ou Suécia nas oitavas de final. Se a Alemanha não conseguir reagir, estará eliminada da Copa do Mundo, hein? Em caso de empate ao fim dos 90 minutos, haverá prorrogação e, persistindo a igualdade, disputa por pênaltis. 6h18, a gente informa o placar para você.
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Clássicos da Educativa com Elvis Presley. Agora 6h23 e depois dessa vitória emocionante da seleção brasileira, nada mais apropriado do que celebrar em clima de festa. O Brasil está classificado para as oitavas de final da Copa do Mundo e o nosso país volta a sonhar com o Hexa. Fala a verdade, né? Para embalar essa alegria verde e amarela, a gente vai ouvir um dos maiores hinos da música brasileira, País Tropical, de Jorge Benjor, porque hoje, mais do que nunca, mora-se num país tropical, abençoado por Deus e feliz com mais uma vitória da seleção. Bora aumentar o volume!

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0: clássicos da Educativa, Banho de Espuma, mostra uma das maiores qualidades de Rita Lee, transformar situações simples do cotidiano em canções criativas, bem-humoradas e cheias de personalidade. É o exemplo perfeito de como ela unia rock, pop e MPB com letras inteligentes e uma interpretação inconfundível. A canção foi composta por Rita Lee em parceria com Roberto de Carvalho, seu companheiro de vida e de inúmeras composições. Agora 6h42.
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0: Clássicos da Educativa com Vinícius Cantuária, Só Você, de 1984. Agora 6h45, outro aniversariante desta segunda-feira é Colin Hay. Ele que é cantor, compositor escocês-australiano, completa 73 anos. Dono da voz marcante do Man at Work, ele ajudou a eternizar clássicos como Down Under, Who Can It Be Now e também Overkill, sucessos que atravessaram gerações. Em carreira solo, conquistou novos fãs com canções presentes em filmes e séries de TV e segue na estrada ao lado de Ringo Starr. Parabéns a Colin Hay e vamos de Man at Work nesta noite de segunda-feira.
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0: clássicos da Educativa, Colin Hay, Into My Life. E a partida entre Alemanha e Paraguai está ao vivo. E nesse momento, empatada em 1-1. O Paraguai saiu na frente, mas a Alemanha reagiu no segundo tempo. Como se trata de um confronto eliminatório da Copa do Mundo de 2026, quem vencer avança às oitavas de final. Se o empate persistir até o fim do tempo regulamentar, a decisão vai para a prorrogação e, se necessário, para os pênaltis. Agora 6h50 e quem também sopra velhinhas nesta segunda-feira é Dado Villa-Lobos. O guitarrista que marcou a história do rock brasileiro como integrante da Legião Urbana completa 61 anos. Nascido em Bruxelas e criado entre vários países antes de fincar raízes em Brasília, Dado ajudou a construir alguns dos álbuns mais importantes da música brasileira. Depois da Legião, seguiu carreira solo e continua levando sua guitarra aos palcos. Parabéns a Dado Villa-Lobos. E para comemorar, tem Legião Urbana por aqui. Boa noite.
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clássicos da Educativa com Legião Urbana Tempo Perdido, de 1986. E eu, Regina Meister, vou ficando por aqui, trazendo a minha saideira, de 1978, Revelação, com Fagner. Excelente noite de segunda-feira e até amanhã.

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3: Boa noite.
1: Boa noite para você que nos acompanha em todo o país.
3: Segunda-feira, 29 de junho de 2026.
1: Vamos ao destaque do dia. Apoio a bons pagadores.
3: Desenrola adimplentes. Permite substituir empréstimos mais caros por financiamentos com juros menores.
1: A iniciativa busca reduzir o peso das parcelas no orçamento, prevenindo o endividamento. Pablo Mundim.
4: A ideia é substituir juros de até 12% por juros no máximo de 1,99% ao mês.
3: E ainda, incentivo também para quem está em dia com o FIES, o Fundo de Financiamento Estudantil.
1: Após se formar, o estudante poderá receber crédito para montar seu próprio negócio.
3: É o FIES empreendedor. Graziele Bezerra.
5: O governo do Brasil estima que em um universo de 500 mil beneficiários adimplentes, exista um público potencial imediato entre 50 mil e 125 mil pessoas.
1: Vamos falar também sobre restituição do imposto de renda.
3: Amanhã será pago o segundo lote a mais de 9 milhões e 500 mil contribuintes.
1: É o maior número de pessoas já beneficiadas de uma só vez.
3: Hoje, na apresentação da Voz do Brasil, eu, Mariana Jungmann e Luciano Seixas.
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3: Trabalhadores informais que têm dívidas, mas que estão com os pagamentos em dia ou com, no máximo, 3 meses de atraso, poderão aderir ao Desenrola Adimplentes.
1: A ideia é dar um alívio no orçamento dessas famílias, que poderão refinanciar seus contratos pagando juros menores, de, no máximo, 1,99% ao mês.
3: O novo Desenrola foi lançado nesta segunda-feira e os interessados já podem aderir ao programa.
4: Organizar as contas, pagar menos juros e evitar que novas dívidas comprometam o orçamento das famílias. É o objetivo das novas medidas anunciadas pelo governo do Brasil para ampliar o acesso ao crédito e incentivar quem mantém os pagamentos em dia. O Desenrola Adimplentes, lançado nesta segunda-feira pelo presidente Lula, amplia o alcance do programa que já ajudou mais de 7 milhões e meio de famílias na reorganização financeira. Agora, o foco passa a ser quem trabalha na informalidade e mantém as contas em dia, mas enfrenta juros elevados no crédito pessoal. A proposta permite substituir empréstimos mais caros por financiamentos com juros de até 1,99% ao mês, reduzindo o peso das parcelas no orçamento e prevenindo o endividamento, destaca o ministro da Fazenda, Dário Dorigan.
6: Esse trabalhador, ele vai poder se reorganizar do ponto de vista financeiro. Ele vai poder, inclusive, se ele quiser, tomar crédito dentro desse mesmo patamar, a 1,99% ao mês, tomar um volume de crédito a mais, desde que a prestação total não passe de 90% do que ele tinha antes.
4: Poderão aderir trabalhadores informais que tenham operações de crédito pessoal de até R$15 mil, com pelo menos 4 parcelas pagas e no máximo 90 dias de atraso. A ideia é substituir juros de até 12% por juros no máximo de 1,99% ao mês, explica o ministro Dorigan.
6: A situação atual do trabalhador informal, que paga taxa de juros de 6% a 12% ao mês, nós estamos dizendo, nós vamos te dar uma nova linha para você extinguir essa taxa de juros e essas condições que hoje você é submetido.
4: O pacote também amplia o uso do FGTS como garantia no crédito consignado privado. A utilização é opcional e vai permitir ao trabalhador formal contratar empréstimos com juros limitados a 1,99% ao mês, reduzindo o custo do crédito e ampliando o acesso a condições mais vantajosas. Segundo o governo, as medidas fortalecem a política de reorganização financeira das famílias brasileiras. A estimativa do Tesouro é aportar cerca de R$ 4 bilhões para atender o novo programa. Reportagem Pablo Mundim.
1: Os participantes do programa ficam com o CPF bloqueado para apostar em jogos online, as chamadas bets, por um período de 6 meses.
3: As informações sobre o Desenrola estão no portal gov.br ou nos bancos oficiais Caixa Econômica e Banco do Brasil.
1: E dentro do programa Desenrola Adimplentes, o governo do Brasil desenvolveu também uma linha de crédito voltada para beneficiários do FIES.
3: Com a novidade, quem mantém as parcelas em dia agora tem um incentivo para abrir ou expandir o próprio negócio com juros mais baixos.
5: O programa FIES Empreendedor é destinado a profissionais graduados que desejam abrir ou expandir seu próprio negócio, contando com linhas de crédito mais acessíveis. Podem aderir aqueles que pagaram em dia as últimas 36 parcelas do programa, sem histórico de renegociação no período. No caso de pessoa física, com limite de financiamento de até R$ 80 mil e prazo máximo de pagamento de 60 meses, incluindo até 6 meses de carência. Para pessoa jurídica, com limite de financiamento de até R$ 180 mil e prazo máximo de pagamento de 96 meses, incluindo até 6 meses de carência. Em uma simulação de empréstimo de R$ 80 mil em 5 anos, por exemplo, o custo total cai de R$ 143 mil para R$ 106 mil, caso o beneficiário seja um estudante do FIES com as contas em dia. Nesse caso, a economia final supera os R$ 37 mil. Segundo o ministro da Fazenda, Dario Durigan, o programa é um estímulo à adimplência.
6: Se ele seguir pagando em dia, ele vai ter uma linha de crédito que vai ser a menor linha de crédito, com a menor taxa de juros que nós temos para o empreendedorismo no país.
5: Ainda de acordo com o ministro Dario Durigan, com taxas de juros de 0,87% ao mês, o programa tem uma das melhores linhas de crédito que cabem no bolso de quem está começando a empreender.
6: O adimplente que seguir pagando em dia vai ter pelo menos 37 mil de benefício e é para esse estudante que está querendo deslanchar no seu primeiro negócio que nós estamos abrindo essa linha, dando um estímulo ao bom pagador do FIES.
5: Para o ministro da Educação, Leonardo Barchini, a linha de crédito dará igualdade de condições aos egressos do ensino superior.
7: Com essa linha de crédito, nós vamos conseguir dar oportunidade a esse jovem para que ele possa, de fato, empreender. Vão dar um retorno para a sociedade igual os jovens do ProUni, do FIES, do Reúne, da expansão, da lei de cotas.
5: O governo do Brasil estima que, em um universo de 500 mil beneficiários adimplentes, exista um público potencial imediato entre 50 mil e 125 mil pessoas. Uma parcela expressiva desse grupo já possui CNPJ ativo, o que demonstra uma demanda real por capital de giro para alavancar seus negócios. Reportagem Graziele Bezerra.
1: E o presidente Lula enviou hoje ao Congresso Nacional projeto de lei complementar que aumenta de forma progressiva o teto de faturamento do MEI, o microempreendedor individual.
3: A meta é chegar a R$ 140 mil até 2028 e permitir a contratação de 2 empregados.
1: Atualmente o teto é de R$ 81 mil por ano. A medida pode beneficiar 13 milhões de microempreendedores individuais registrados.
3: Com o aumento, o governo quer fortalecer os pequenos negócios e incentivar a geração de empregos. Quem comentou foi o presidente Lula.
8: Muito dinheiro na mão de poucos significa pobreza. E quando a gente manda um projeto de lei desse dizendo que pouco dinheiro na mão de muitos é uma distribuição de oportunidade e de riqueza. Portanto, eu acho que o Congresso Nacional vai fazer um esforço muito grande, se Deus quiser, e volta a isso o mais rápido possível para que a gente possa favorecer aquelas pessoas que mais precisam de crédito.
1: O ministro do Empreendedorismo, da Microempresa e da Empresa de Pequeno Porte, Paulo Pereira, destacou as medidas para estimular o MEI.
9: Vou dizer que é um momento histórico, né, para os microempreendedores individuais do Brasil, quase 10 anos sem aumento, de modo que é uma medida que tem um impacto muito grande, presidente, e que se insere num conjunto de medidas que o senhor tem feito para os empreendedores. Então, em primeiro lugar, as linhas de crédito, que o senhor agora está trabalhando, presidente, para que a gente lance um grande parcelamento para os MEIs, para que eles possam regularizar a sua situação, quer dizer, esses 3 milhões que são MEIs e que hoje em alguma situação de inadimplência vão poder regularizar a sua situação, e uma série de outras medidas, como a expansão do Contrata Mais Brasil, a linha de crédito que foi apresentada hoje no Desenrola Empreendedores. Então, só para dizer, um dia histórico, mas inserido num conjunto de esforços do senhor pelos empreendedores brasileiros.
3: Para ajudar a conter a alta do preço do petróleo, o governo abriu crédito extraordinário de 550 milhões de reais para apoiar a importação do diesel.
1: A Agência Nacional do Petróleo, Gás Natural e Biocombustíveis será responsável pelo repasse aos produtores.
10: O governo do Brasil abriu um crédito extraordinário de 550 milhões de reais para apoiar a importação de óleo diesel de uso rodoviário. A medida, publicada nesta segunda-feira, 29, destina os recursos ao Ministério de Minas e Energia para viabilizar uma política de subvenção operada pela Agência Nacional de Petróleo, Gás Natural e Biocombustíveis, ANP. A iniciativa tem caráter emergencial e temporário e busca reduzir os efeitos da alta dos preços internacionais do petróleo sobre a economia brasileira. A medida foi criada após o aumento da instabilidade no mercado global, provocado pelo agravamento do conflito geopolítico no Oriente Médio. A ANP será responsável pelo repasse da subvenção aos importadores de diesel, com critérios baseados no volume comercializado e na diferença entre o preço de referência e o valor definido para o produto. Como a despesa não estava prevista no orçamento de 2026, o governo precisou abrir o crédito extraordinário para garantir a execução da política. A medida atende os critérios de urgência e imprevisibilidade previstos na Constituição. Claudimário Carvalho, para a Voz do Brasil.
3: Em julho, a bandeira tarifária de energia seguirá amarela, indicando a cobrança de taxa adicional sobre as contas de luz no mês.
1: O anúncio foi feito pela Agência Nacional de Energia Elétrica, ANEEL.
3: Com isso, os consumidores vão pagar um adicional de R$ 1,88 para cada 100 kWh consumidos.
1: A bandeira tarifária está amarela desde abril, em razão das condições menos favoráveis para a geração de energia no país.
3: Em períodos secos, quando a produção das usinas hidrelétricas fica prejudicada e é necessário acionar as termoelétricas, a bandeira pode ficar amarela ou vermelha, patamar 1 ou 2.
1: Isso porque a geração por usinas térmicas é mais cara, daí a necessidade da taxa adicional sobre o consumo de energia.
3: O pagamento do segundo lote do imposto de renda será feito amanhã, terça-feira.
1: É a maior restituição da história em relação ao número de contribuintes contemplados. Serão beneficiadas mais de 9 milhões e 500 mil pessoas.
11: São 16 bilhões de reais em créditos para 9.585.797 contribuintes. O valor é o mesmo do lote pago anteriormente, o primeiro lote de restituição do Imposto de Renda 2026, em 29 de maio deste ano. Segundo a Receita, os valores devidos da maior parte dos declarantes serão quitados já nos dois primeiros lotes de 2026. Esses pagamentos deverão alcançar cerca de 80% do total estimado de restituições do ano. Se somarmos os dois primeiros lotes do ano, serão contemplados 18 milhões e 300 mil contribuintes, com um valor total de 32 bilhões de reais em restituições. A antecipação dos créditos se deu após processamento de milhões de declarações em pouco tempo, beneficiando tanto os contribuintes com prioridade legal quanto aqueles que aderiram às soluções digitais, como a declaração pré-preenchida e o recebimento da restituição via PIX. O crédito bancário será realizado ao longo desta terça-feira. Cerca de 4 bilhões e meio de reais serão destinados a contribuintes com prioridade legal, como idosos acima de 80 anos, idosos entre 60 e 79 anos, pessoas com deficiência física, mental ou moléstia grave e contribuintes cuja maior fonte de renda seja o magistério. Para saber se a restituição está disponível, basta acessar gov.br/Receita Federal, clicar em Meu Imposto de Renda e depois em Consultar Minha Restituição. O pagamento é feito somente na conta do titular da declaração. Daniele Popov para a Voz do Brasil.
3: Equipes de resgate brasileiras já estão na Venezuela apoiando o país.
1: A Venezuela foi atingida por terremotos na última quarta-feira, deixando mais de 1.700 mortos.
12: Equipes brasileiras chegaram neste sábado e já atuam principalmente no município de Vargas, no estado de La Guaira, uma das regiões mais afetadas pelos terremotos. Até agora, foram enviados 4 voos da Força Aérea Brasileira, que levaram mais de uma tonelada de medicamentos e insumos para atendimento de emergência. Um hospital de campanha, que já está montado, purificadores de água e equipes de bombeiros, com equipamentos e materiais específicos para ações de apoio a desastres, além de cães farejadores. O porta-voz do Corpo de Bombeiros de Minas Gerais, primeiro-tenente Henrique Barcelos, explica como o trabalho dessas equipes está sendo feito.
13: As ações serão concentradas em áreas com edificações colapsadas, onde as equipes vão realizar buscas técnicas, resgate e localização de vítimas, atendimento pré-hospitalar e integração com as autoridades locais por meio dos organismos internacionais.
12: Os terremotos de magnitude 7,2 e 7,5, seguidos de cerca de 20 réplicas, provocaram desabamentos na capital, Caracas, e outras cidades venezuelanas. As equipes brasileiras também vão trabalhar no reforço a telecomunicações com representantes da Anatel e no transporte e apoio aos desalojados. Reportagem Raquel Mariano.
3: Mais modernidade nas unidades de terapia intensiva, salvando a vida de mais pacientes.
1: O Ministério da Saúde inaugurou a primeira UTI inteligente do SUS no Rio de Janeiro.
3: Entre as novidades, monitoramento mais sofisticado dos pacientes e uso da inteligência artificial para reunir dados e acelerar a tomada de decisões.
1: A iniciativa faz parte do Agora Tem Especialistas.
14: Um passo importante rumo à medicina do futuro. A primeira UTI inteligente do SUS foi inaugurada no Hospital Universitário Clemente Fraga Filho, da Universidade Federal do Rio de Janeiro. A novidade utiliza tecnologias de monitoramento contínuo e inteligência artificial para acompanhar em tempo real a evolução dos pacientes. O sistema reúne automaticamente informações dos monitores, identifica sinais precoces de agravamento e auxilia as equipes médicas na tomada de decisões. Segundo o ministro da Saúde, Alexandre Padilha, a expectativa é aumentar as chances de recuperação dos pacientes.
15: Se observa mais precocemente sinais de piora ou os sinais de melhora. Então, com isso, você faz a ação, a medicação, a mudança de conduta mais rápido. Com isso, você salva esse paciente, ele sai mais rápido da UTI, ele saindo mais rápido da UTI, gira mais o leito da UTI, você pode trazer outros pacientes da UTI. Com isso, vai reduzindo o tempo de quem está esperando para a UTI e salva vidas dentro da UTI.
14: A iniciativa faz parte da criação da Rede Nacional de UTIs Inteligentes, que recebeu mais de R$180 milhões em investimentos. Nesta primeira etapa, serão 10 leitos inteligentes em 7 hospitais de referência, espalhados pelo país. Depois, o projeto será ampliado para 280 leitos em 14 UTIs. A entrega faz parte do programa Agora Tem Especialistas do Ministério da Saúde, que busca ampliar e qualificar a assistência no SUS. Em pouco mais de um ano, o programa bateu recorde de cirurgias eletivas, quase 15 milhões de procedimentos. O governo federal também tem levado atendimento móvel por meio de carretas, que oferecem exames e atendimento em diversas especialidades, como ressaltou o ministro da Saúde, Alexandre Padilha.
16: Mais de 2.800 municípios brasileiros já tiveram atendimento dessas carretas. Nós vamos chegar a 150 dessas carretas até o final do ano e 81% dos atendimentos são das mulheres, porque a saúde da mulher é prioridade absoluta e as carretas têm ajudado muito na saúde da mulher.
14: A estratégia também foi responsável pela inclusão de mais de 1,5 milhão de especialistas no atendimento à rede pública do país. Reportagem Luana Karen.
3: E o Ministério da Saúde incluiu mais uma estratégia para ampliar o acesso a cuidados especializados no Sistema Único de Saúde.
1: A partir de agora, a infectologia foi incluída no programa Agora Tem Especialistas e faz parte da oferta de cuidados integrados.
3: A iniciativa tem como objetivo fortalecer a atenção a pessoas vivendo com HIV e ou com AIDS, que demandam avaliação diagnóstica e acompanhamento integrado.
1: Já fazem parte do programa 6 especialidades. São elas: cardiologia, ginecologia, oftalmologia, oncologia, ortopedia e otorrinolaringologia.
3: Os cuidados integram um conjunto de procedimentos que vão desde consultas, exames e tecnologias de cuidado à condução de agravos específicos de rápida resolução.
1: Amanhã, dia 30 de junho, é o último dia da campanha de vacinação contra o HPV.
3: Mesmo após essa data, a vacina vai continuar disponível para a imunização de grupos prioritários.
1: A vacina protege contra o papilomavírus humano, responsável por diversos tipos de câncer.
17: O papilomavírus humano, HPV, é a infecção sexualmente transmissível mais comum no mundo. A vacina é segura e fundamental na prevenção de diversos tipos de câncer, como os de colo do útero, vulva, pênis, garganta e pescoço. A advogada Marici Valeta conta que não quer ver o filho correr riscos e o levou para vacinar contra o HPV aos 10 anos de idade.
18: Primeiro que é uma coisa perigosa, né? Que pode levar a outras doenças bastante perigosas. Além da proteção individual, acho que a gente tem que ter em mente esse efeito coletivo, né? Que é de você interromper um pouco esse ciclo.
17: A vacina deve ser tomada antes do início da vida sexual. Ela faz parte da rotina do Calendário Nacional para Crianças e Adolescentes de 9 a 14 anos, que tem direito ao imunizante de graça. Outros grupos também têm esse direito. Pessoas vivendo com HIV, pacientes oncológicos, pessoas transplantadas, usuários de profilaxia para o HIV e vítimas de violência sexual. Éder Gatti, diretor do Departamento do Programa Nacional de Imunizações do Ministério da Saúde, fala sobre a importância dessa imunização.
19: Quando a gente fala de vacinação, a gente está falando de evitar câncer. Casos que teriam um custo enorme no tratamento e câncer, ele é de alta complexidade. Então, a pessoa, quando ela se vacina, ela está contribuindo com a sua proteção e seu bem-estar, mas também ela está dando uma grande contribuição a toda a sociedade brasileira, fazendo ali uma proteção ao Sistema Único de Saúde, garantindo que ele fique mais acessível para outras patologias e outras pessoas.
17: Até amanhã, 30 de junho, quem tem entre 15 e 19 anos também pode se vacinar de graça contra o HPV. Após esse prazo da campanha, o imunizante deve ser adquirido em clínicas particulares. Mas a vacinação gratuita continuará disponível para os grupos prioritários. Reportagem Nazi Brum.
3: 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Oportunidades. Estudantes indígenas e quilombolas agora têm reserva de vagas para estágios nos órgãos públicos federais.
1: 3% serão destinados aos indígenas e 2% aos quilombolas. As regras já garantem reserva para estudantes negros e para pessoas com deficiência.
20: Para acessar as vagas disponíveis nas cotas, é preciso se autodeclarar como pertencente a algum desses grupos. Isso é feito durante o preenchimento da inscrição. A diretora de Planejamento da Força de Trabalho do Ministério da Gestão, Maria Aparecida Chagas, fala do impacto da iniciativa.
21: É uma forma, né, da administração pública contribuir para a trajetória formativa dessas pessoas, para auxiliar essas pessoas no mundo do trabalho, para auxiliar essas pessoas a entenderem quais são os códigos, a forma de atuação que é o trabalho.
20: Marcelo Barbosa, da representação estudantil da Coordenação Nacional de Articulação das Comunidades Negras

0: é o primeiro passo de muito sonho que vem e estamos muito felizes.
1: Cerca de 16 mil estudantes fazem estágios na administração pública federal. As oportunidades são para nível médio, ensino técnico, graduação e pós-graduação. Cada órgão divulga os estágios que oferece e tem até o início de setembro deste ano para se adaptar às novas regras de reserva de vagas. Reportagem Carlos Oliveira.
2: Jovens que completam 18 anos em 2026 têm até amanhã, dia 30, para fazer o alistamento militar obrigatório.
3: Quem perder o prazo poderá pagar multa e enfrentar restrições, como impedimento para tirar passaporte, assumir cargo público e participar de concursos.
2: A expectativa é que mais de 1 milhão de jovens participem do processo em todo o país.
3: O procedimento pode ser feito pela internet, no site alistamento.eb.mil.br ou em uma junta do Serviço Militar.
2: E essas foram as notícias do Governo do Brasil.
3: Uma realização da Secretaria de Comunicação Social da Presidência da República.
2: Com produção da empresa Brasil de Comunicação.
3: Fique agora com as notícias do Poder Judiciário e do Congresso Nacional. Boa noite.
2: Uma boa noite e até amanhã.
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6: Supremo Tribunal Federal lança edital para receber proposta sobre a modernização do sistema de justiça. STJ decide que é ilegal a busca na casa do suspeito de um crime baseada apenas no relato de outros réus. Ministério Público Eleitoral aciona governador do Amapá por promoção pessoal na fachada da Secretaria de Educação. Boa noite, eu sou o Arthur Filho. O Supremo Tribunal Federal lançou o edital para receber propostas sobre a modernização do sistema de justiça. Os interessados podem enviar manifestações institucionais sem caráter pessoal e deverão ser apresentadas por meio de formulário eletrônico até 15 de agosto. Fernanda Porto.
7: As contribuições serão analisadas pelo Grupo de Estudos para a Modernização do Sistema de Justiça, instituído pelo presidente do Supremo Tribunal Federal, o ministro Edson Fachin. As sugestões deverão tratar de temas como simplificação processual, redução da litigiosidade, transformação digital, governança da inteligência artificial, modernização das carreiras e da gestão judiciária, fortalecimento da integridade institucional, transparência pública, proteção dos direitos fundamentais e promoção de maior estabilidade jurídica para o desenvolvimento econômico e social do país. O edital completo pode ser acessado no portal stf.jus.br.
6: Polícia não pode entrar em casa de pessoa suspeita de um crime apenas porque outros suspeitos a acusaram. Para o STJ, esse tipo de informação por si só não é suficiente para justificar a entrada no imóvel. Fátima Uchoa.
8: Um homem foi acusado de tráfico de drogas e condenado juntamente com outras duas pessoas. Pela denúncia durante a abordagem policial, os outros dois réus o apontaram como fornecedor das drogas. Também informaram o endereço dele aos agentes, que foram ao local para realizar o flagrante. O Tribunal de Justiça de Goiás considerou a busca domiciliar legítima, mas a quinta turma do STJ reconheceu a ilegalidade dessa busca e das provas obtidas, e com isso absolveu o réu. Segundo o relator ministro Ribeiro Dantas, o ingresso dos policiais no imóvel deveria ter sido precedido de justa causa que amparasse o flagrante, de mandado judicial ou de consentimento comprovado do morador.
6: Ouvir a população para melhorar os serviços prestados. Esse é o papel da consulta pública realizada pela Justiça do Trabalho. Foram mais de 2.400 participações registradas. Mila Amaral.
9: A pesquisa aconteceu de 25 de maio a 5 de junho em todo o país e ouviu as opiniões e sugestões da população de fóruns e de tribunais trabalhistas. Entre as principais demandas, reduzir processos pendentes e julgar processos com mais de 2 anos foram sugeridos na pesquisa. Além disso, 15% dos participantes concordam que a Justiça do Trabalho deve incentivar a conciliação como forma de resolver conflitos.

0: trabalhistas. Os dados coletados também vão servir como base para definir as metas nacionais do Judiciário Trabalhista para 2027.
1: Ministério Público Eleitoral aciona governador do Amapá por promoção pessoal na fachada da Secretaria de Educação. O órgão pede a retirada imediata dos banners com agradecimentos ao gestor sob pena de aplicação de multa diária de R$50 mil. Vanessa Pereira.
2: Na ação apresentada para a Justiça Eleitoral, o MP aponta a prática de propaganda eleitoral antecipada para o governador Clécio Luiz. De acordo com a apuração, foram espalhados 7 banners com mensagens de agradecimento ao político dentro do prédio da Secretaria de Estado de Educação, em Macapá. A instalação da publicidade no prédio público viola o princípio da impessoalidade, já que não possui caráter educativo nem de orientação social. Além da retirada imediata das peças sob pena de multa diária de R$50 mil, o MP Eleitoral pede também que a Justiça reconheça a ilegalidade das condutas.
1: 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A você, uma ótima noite.
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5: Eu sou Paula Groba.
6: E eu sou Ricardo Nakaoka.
5: E estes são os destaques de hoje do Jornal do Senado, que começa agora.
6: Após aprovação do Congresso, Receita Federal divulga a primeira lista de devedores contumazes.
5: Senadora quer esclarecimentos sobre impactos da crise do BRB e do Banco Master.
6: Senado analisa estatuto para garantir direitos da população em situação de rua.
5: Boa noite.
6: Boa noite.
5: Nem todo contribuinte com dívidas é considerado devedor contumaz. Essa classificação vale para empresas que acumulam débitos tributários de forma recorrente e como estratégia de negócio.
6: A Receita Federal divulgou a primeira lista com esses contribuintes, prevista no Código de Defesa do Contribuinte, aprovado pelo Senado no início do ano. O primeiro setor a ter os nomes publicados foi o de fumo e tabaco. Mais detalhes com o repórter Douglas Castilho.
7: A lei define como devedor contumaz aquele que acumula dívidas tributárias de forma reiterada, sem justificativa e em valores relevantes. O objetivo é combater a inadimplência estruturada, que é quando as empresas utilizam as chamadas técnicas de planejamento tributário agressivo para burlar o fisco sem violar os regulamentos mais severos, reduzir a concorrência desleal, já que as empresas devedoras conseguem praticar preços mais baixos no mercado, e aumentar a transparência fiscal. Quando da aprovação do projeto que deu origem à lei, o relator, senador Efraim Filho, do PL da Paraíba, fez questão de ressaltar que não é qualquer prática que se encaixa no conceito de dívida contumaz, definido de forma bastante objetiva.
8: Separar a contumácia da inadimplência, ou seja, o devedor contumaz é quem faz da sonegação seu modelo de negócio. Jamais uma empresa que está no mercado formal, que gera empregos, que paga também seus impostos, por ter um momento de crise, um período de inadimplência periódico, temporário, ela não se enquadrará de nenhuma forma nesse conceito de contumaz.
7: O senador Isauci Lucas, do PL do Distrito Federal, relembrou que a publicação da lista é apenas uma das medidas dentro do que se chama Código de Defesa do Contribuinte.
9: Além da questão do devedor contumaz, ele de fato inclui, no sentido de respeitar a expectativa dos contribuintes, reduzir realmente a litigiosidade, usando inclusive formas alternativas de resolução de conflitos, facilitar o cumprimento das obrigações, reprimir a evasão, fraude, etc., presumir de boa fé do contribuinte.
7: Antes de incluir qualquer empresa na lista, a Receita deve fazer notificação prévia e conceder 30 dias para regularização ou defesa. Segundo a entidade, novas listas deverão ser apresentadas em julho.
5: O senador astronauta Marcos Pontes, do PL de São Paulo, defendeu investimentos em ciência, tecnologia e infraestrutura para fortalecer a capacidade do Brasil de desenvolver vacinas e responder a futuras emergências sanitárias. Segundo ele, o país precisa adotar uma cultura de prevenção, com um orçamento contínuo para pesquisa, formação de profissionais e manutenção de estruturas estratégicas para reduzir a dependência de outros países em situações de crise. O financiamento da produção de vacinas nacionais foi tema de uma audiência pública na Comissão de Ciência e Tecnologia.
10: O parlamentar também defendeu o acesso da população a informações científicas de qualidade sobre vacinação. Na opinião dele, ninguém deve ser obrigado a se vacinar, mas o conhecimento é fundamental para que as pessoas tomem decisões conscientes e contribuam para a proteção coletiva em momentos de emergência sanitária.
11: Vejo muitas ideias erradas com relação à vacina. Se me perguntar assim, você é a favor a obrigar as pessoas a tomar vacina? Não, sou a favor de obrigar ninguém a nada. Existem efeitos colaterais? Existem. Então tem que ser muito claro com relação a isso. Mostrar quais são os efeitos colaterais e a pessoa decide se toma ou não aquela vacina. E eu acredito que uma informação bem feita de ciência para as pessoas vão decidir pelo correto, que é tomar a vacina.
5: E a lei que ampliou as ações de combate ao mosquito transmissor da dengue, zika e chikungunya completa 10 anos.
10: Sancionada em junho de 2016, a norma autorizou medidas como mutirões de limpeza, campanhas educativas e visitas a imóveis. A proposta foi debatida e aprovada pelo Senado durante uma das maiores crises sanitárias da década. A reportagem é de Yasmin Rodrigues.
2: Em vigor desde 27 de junho de 2016, a lei que ampliou as ações de combate ao mosquito transmissor da dengue, zika e chikungunya completa 10 anos. Com participação dos senadores, o texto foi debatido em meio à emergência sanitária provocada pelo avanço dessas doenças. Na votação da proposta, o senador Humberto Costa, do PT de Pernambuco, que atuou como relator da medida, destacou a importância de fortalecer a vigilância.
12: Sem dúvida, esse é o problema de saúde pública mais crítico, não somente do Brasil, mas hoje em termos mundiais. Então, acho que deve ser um esforço de toda a sociedade nesse momento. Eu que já tive a oportunidade de ser ministro da Saúde, que tenho um projeto de lei com esse mesmo conteúdo, eu creio que é uma decisão correta. Como acho também que o Congresso estará inteiramente aberto e suscetível a garantir os recursos orçamentários necessários para que o combate ao Aedes aegypti se faça da melhor maneira possível.
2: A legislação autorizou a União, estados e municípios a adotarem medidas excepcionais e também trouxe mudanças importantes no amparo social às famílias afetadas pelo surto de zika. 10 anos depois, a legislação segue como base para ações emergenciais de vigilância em saúde e é considerado um marco na resposta institucional à crise sanitária de 2016.
5: O secretário de Economia do Distrito Federal deve ser convidado a explicar na Comissão de Assuntos Econômicos os impactos da crise envolvendo o BRB e o Banco Master.
10: O pedido é da senadora Damares Alves, que quer esclarecimentos sobre as garantias oferecidas pelo GDF e os possíveis reflexos nas contas públicas. Repórter Marcela Cunha.
13: O secretário de Economia do Distrito Federal, Valdivino José de Oliveira, deve comparecer à Comissão de Assuntos Econômicos para falar sobre os impactos da crise envolvendo o BRB e o Banco Master nas contas públicas do Distrito Federal. O pedido foi feito pela senadora Damares Alves, do Republicanos do Distrito Federal, que afirmou que parte das dúvidas levantadas pelos senadores depende de explicações do governo distrital.
14: Há garantias que o GDF está dando para esse grande acordo aí, essa grande reconstrução, reestruturação do banco, que nós temos que ouvir o secretário de Economia do DF.
13: O requerimento cita dúvidas sobre garantias oferecidas pelo governo local, uso de ativos públicos, compromissos assumidos pelo GDF e possíveis reflexos fiscais, orçamentários e patrimoniais do acordo homologado pelo Supremo Tribunal Federal. Damares quer saber se a operação pode afetar a capacidade de investimento do Distrito Federal, a execução de políticas públicas, concursos, nomeações e as contas das próximas administrações.
5: O Ministério da Saúde criou uma política nacional para adaptar o atendimento do SUS à realidade da população em situação de rua.
10: O tema também é acompanhado pelo Senado, que analisa um projeto para criar o Estatuto da População em Situação de Rua. Repórter Henrique Nascimento.
15: O SUS terá novas diretrizes para atender pessoas em situação de rua. O Ministério da Saúde instituiu uma política nacional para ampliar o acesso dessa população à atenção básica. Para quem vive essa realidade, o acesso ao cuidado pode fazer diferença no momento em que vínculos familiares, emprego e moradia já foram perdidos. Rogério Barba passou anos em situação de rua e hoje ajuda no acolhimento de outras pessoas em Brasília.
16: E aí eu me envolvi com o álcool. Eu conheci o crack em 1989. E o crack fez, apesar de eu não ter parente, eu tinha muitos amigos bons. Só que o crack fez, e o álcool fez eu perder os vínculos.
15: O tema também é discutido no Senado. Um projeto quer criar o Estatuto da População em Situação de Rua e prevê direitos básicos como acesso à alimentação gratuita, água potável, itens de higiene e banheiros públicos. Autor da proposta, o senador Randolfe Rodrigues, do PT do Amapá, defende que o poder público atue tanto no acolhimento quanto no combate à violência contra quem vive nas ruas.
17: O poder público tem que tomar as medidas necessárias para dar guarida e para acolher as pessoas de rua e, ao mesmo tempo, criminalizar aqueles que detestam pobres, aqueles que ofendem e atacam os pobres.
15: O projeto que cria o Estatuto da População em Situação de Rua está em análise na Comissão de Constituição e Justiça.
10: Com edição de Paula Groba e trabalhos técnicos de João Lira, o Jornal do Senado fica por aqui. Acompanhe agora as notícias da Câmara dos Deputados. Boa noite.
5: Boa noite e até amanhã.
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18: Comissão aprova novas regras para blindagem de teto solar de veículos.
19: Deputados determinam a apresentação de antecedente criminal de noivos.
18: Proposta autoriza auxílio para contenção de agressor de mulher em voo.
19: Projeto em análise define ações integradas para evitar quedas de idosos.
18: Boa noite. Avança na Câmara projeto que cria uma política integrada para prevenir quedas de pessoas idosas. Quem tem as informações é a repórter Sofia Peçanha.
20: As quedas estão entre as 10 condições de saúde que mais levam à incapacidade funcional, segundo o estudo longitudinal da saúde dos idosos brasileiros. Visando a saúde e o bem-estar da pessoa idosa, a Comissão de Saúde aprovou o projeto que cria a Política Nacional de Prevenção de Quedas entre Pessoas Idosas. O principal objetivo é reduzir o número de quedas, suas consequências físicas, psicológicas e emocionais, além de promover o envelhecimento ativo e saudável da população idosa. Um dos autores da proposta, o deputado Luiz Couto, do PT da Paraíba, salientou que, atualmente, o Brasil não possui uma política nacional voltada para a prevenção de quedas. E, com isso, a nova política visa atender essa demanda, proporcionando diretrizes e cooperação intersetorial nas áreas de saúde, assistência social, urbanismo e transporte, por exemplo. O projeto propõe ações amplas, como programas de exercícios físicos específicos que fortalecem o equilíbrio e a mobilidade, melhorias na infraestrutura urbana e nos ambientes residenciais, campanhas educativas sobre a importância da prevenção de quedas e a capacitação de profissionais de saúde e cuidadores. O deputado Alan Garcês, do PP do Maranhão, relator na comissão, ressaltou que a proposta não apenas reforça uma questão de saúde pública no Brasil e no mundo, mas também reduz os impactos financeiros para o sistema de saúde.
21: Pois se trata de inovação legislativa necessária e essencial para as pessoas idosas. Além do mais, medidas preventivas de saúde sempre economizam recursos financeiros ao Estado, pois ao evitar a queda haverá certamente redução dos gastos de recursos públicos com cirurgias e procedimentos médicos invasivos.
20: Agora, o projeto que cria a Política Nacional de Prevenção de Quedas entre Pessoas Idosas será analisado pelas Comissões de Finanças e Tributação e Constituição e Justiça. Da Rádio Câmara de Brasília, Sofia Peçanha.
3: Previdência.
19: Câmara analisa a proposta de aposentadoria para policial com invalidez permanente. O repórter José Carlos Oliveira nos conta mais detalhes.
0: A Câmara dos Deputados analisa o projeto de lei que define casos específicos de invalidez permanente que deverão garantir aposentadoria ou pagamento de seguro a profissionais de segurança pública que sofrerem acidentes em serviço. Entre as hipóteses que impedem o exercício da atividade estão cegueira, paraplegia, tetraplegia e amputação de braço ou perna. A aposentadoria ou seguro seriam válidos para policiais federais, civis, militares e penais, bombeiros militares e guardas municipais. A proposta partiu do deputado Bibo Nunes, do PL do Rio Grande do Sul, e foi aprovada na Comissão de Relações Exteriores, onde o relator, deputado Sargento Faur, do Paraná, incluiu os policiais legislativos entre os beneficiados. A intenção, segundo Faur, é proteger todos os operadores da segurança pública.
1: Importante para dar uma segurança jurídico-financeira para policiais, operadores de segurança pública, né, que arriscam diariamente suas vidas em acompanhamentos táticos, em confrontos, e eles precisam de uma segurança tanto para o policial que sofrer sequelas graves, como principalmente para familiares, né, que porventura perdem os seus entes aí em confronto.
0: A proposta de casos específicos para a aposentadoria de policial com invalidez permanente ainda será analisada nas comissões de Segurança Pública, de Previdência, de Finanças e Tributação e de Constituição e Justiça. Da Rádio Câmara de Brasília, José Carlos Oliveira.
22: Segurança Pública.
18: Câmara aprova que a ANAC requisite auxílio para deter agressor de mulher durante voo. A repórter Mônica Tati explica a proposta.
23: A ANAC, a Agência Nacional de Aviação Civil, poderá ser autorizada a requisitar força policial para deter agressor de mulher em aviões. O projeto foi aprovado em todas as comissões da Câmara e está sendo apreciado agora pelo Senado Federal. A legislação já prevê que a ANAC adote medidas necessárias para a segurança de pessoas e bens no transporte aéreo. No entanto, a proposta amplia as competências legais da agência no caso específico de agressão contra as mulheres. A relatora na Comissão de Viação e Transportes, a deputada Rosana Valle, do PL de São Paulo, explica que a proposta é importante para garantir mais clareza à lei e permitir que situações de assédio não se tornem mais graves.
24: Dentro de um avião não há para onde a vítima ir. É um ambiente fechado, um ambiente com alta vulnerabilidade. Portanto, o projeto garante uma resposta rápida, um respaldo legal para conter qualquer situação de violência, especialmente contra as mulheres. E por que destacar a proteção da mulher? Porque casos de assédio e agressão em transporte público, por exemplo, ainda acontecem de maneira costumeira e uma posição de vulnerabilidade para a mulher.
23: Rosana Valle acrescenta que o projeto não cria novas punições, mas garante a intervenção rápida, a proteção da vítima e a segurança dos passageiros e da tripulação. O projeto que autoriza a ANAC a requisitar força policial para deter agressor de mulher em aviões aguarda a votação no Senado. Se for aprovado, segue para a sanção presidencial. Da Rádio Câmara de Brasília, Mônica Tati.
22: Meio Ambiente.
19: Comissões da Câmara analisam um projeto que obriga unidades de conservação a garantirem o acesso a idosos, pessoas com deficiência ou com mobilidade reduzida. Quem traz os detalhes é a repórter Júlia Lopes.
25: Com o objetivo de facilitar o acesso a todos em unidades de conservação da natureza, como parques e florestas nacionais, a Comissão de Meio Ambiente e Desenvolvimento Sustentável da Câmara dos Deputados aprovou o projeto que obriga esses espaços a adotarem medidas de acessibilidade para pessoas com deficiência, com mobilidade reduzida ou idosos. Entre as medidas previstas estão a instalação de rampas, corrimão, trilhas adaptadas, sinalização adequada, transporte interno e também a formação de pessoal capacitado. O texto também determina a criação do Plano de Acessibilidade, que deverá ser elaborado pelo órgão gestor da unidade de conservação com a especificação das estruturas e adaptações a serem implementadas, os prazos de instalação e a identificação de eventuais incompatibilidades entre o plano de manejo e a implementação das medidas de acessibilidade e inclusão. O relator da proposta, deputado Chico Alencar, do PSOL do Rio de Janeiro, defendeu que o projeto se adequa à realidade das unidades de conservação e explicou como se dará a sua implementação.
4: Estabelecendo, inclusive, um prazo de 180 dias para essa adequação dessas unidades à presença, participação dessas pessoas que tenham essas limitações. É interessante que a gente estabeleceu também etapas para essa implementação, a fim de que a lei desça do papel para a vida real, seja de fato efetivada.
25: Atualmente, segundo o Instituto Chico Mendes de Conservação da Biodiversidade, órgão responsável por fiscalizar e gerir as unidades de conservação federais, o Parque Nacional da Chapada dos Veadeiros, o Parque Nacional da Tijuca, o Parque Nacional Marinho de Fernando de Noronha e o Parque Nacional do Iguaçu são alguns dos locais que já contam com adaptações para receber visitantes com mobilidade reduzida. A exclusão ou limitação de acesso a esses ambientes compromete não apenas a Lei Brasileira de Inclusão da Pessoa com Deficiência, como também contraria a função socioambiental dos espaços naturais. O novo texto introduziu a terminologia usada pela legislação ambiental e de acessibilidade e segue agora para análise na Comissão de Finanças e Tributação. Da Rádio Câmara de Brasília, Júlia Lopes.
22: Comissões.
18: Câmara analisa projetos para restringir fogos de artifício e exigir informação de ruído nas embalagens. A repórter Daniele Lessa nos conta como estão as propostas.
6: Alguns estados e municípios já regulamentaram o uso de fogos de artifício. No estado de São Paulo, uma lei de 2021 proibiu a queima, a soltura e o comércio de fogos de estampido. Já na cidade do Rio de Janeiro, a Câmara Municipal também aprovou norma que restringe fogos com poluição sonora acima de um limite de decibéis. No Congresso, existem vários projetos de lei em tramitação para criar uma regra federal. Na Câmara, um dos textos mais avançados é uma proposta que reúne uma série de projetos e está pronta para entrar na pauta da Comissão de Constituição e Justiça. A ideia central é impedir fogos de grande estampido, como resume o relator, deputado Valdemar Oliveira, do Avante de Pernambuco.
7: Ele não quer proibir os fogos de artifício, apenas aqueles de grande estampido que causem mal, né, que façam uma grande poluição sonora, principalmente aos autistas, aos idosos, aos enfermos, às crianças, às gestantes.
6: Outro projeto quer obrigar que embalagens e, quando possível, que os próprios artefatos informem o nível de ruído em decibéis. Hoje a proposta aguarda aparecer na Comissão de Indústria, Comércio e Serviços. E o autor, deputado Bruno Gannen, do Podemos de São Paulo, argumenta que a padronização pode dar mais eficácia às regras.
8: Hoje está regionalizado, né? Alguns estados evoluíram, outros não nesse tema. E o que a gente quer é que o Brasil como um todo entenda o quanto fogos de estampido ele é prejudicial para os animais. E isso acaba significando mortes, acidentes. Tem registros de animais que, por total desespero com fogos de estampido, provocaram acidentes fatais de trânsito.
6: Enquanto para muitos os fogos de artifício fazem parte da tradição de festas populares, viradas de ano e comemorações esportivas, para outras pessoas o barulho pode causar sofrimento, estresse e até acidentes, especialmente entre crianças, idosos, pessoas com autismo e animais. O debate sobre como equilibrar celebração e bem-estar tem ganhado espaço entre os parlamentares. Da Rádio Câmara de Brasília, Daniele Lessa.
22: Transportes.
19: Comissão aprova regras para blindagem de teto solar de veículos. Saiba mais informações na reportagem de Maria Neves.
9: A Comissão de Segurança Pública da Câmara dos Deputados aprovou o projeto do deputado Flávio Nogueira, do PT do Piauí, que estabelece regras para blindagem de tetos solares em veículos. Pelo texto, a blindagem deve ocorrer obrigatoriamente com uma peça única e fixa. O teto não poderá ter mecanismo de abertura ou deslizamento. O objetivo da medida é evitar pontos de vulnerabilidade na estrutura do automóvel. O nível de proteção balística do teto também deverá ser o mesmo das outras partes do veículo. Como explica o relator, deputado General Pazuello, do PL do Rio de Janeiro, a proposta ainda exige a troca dos vidros do veículo sempre que houver danos na blindagem.
2: Uma das coisas do projeto é proibir a reutilização a partir apenas da parte da recuperação estética dos vidros. Não é mais blindado, perde o grau de blindagem. A outra é com relação à normatização da blindagem do teto solar. Então, o teto solar, às vezes, não vem blindado e, às vezes, fazem uma blindagem com diferença de capacidade de proteção. Essa norma, ela garante que o teto solar blindado deva seguir a mesma blindagem do restante da viatura e que, por orientações técnicas, esse teto seja fixo, não seja móvel. Tenha lá a luminosidade, tenha a transparência, mas ele é fixo.
9: O texto aprovado também autoriza a blindagem parcial de veículos, tanto para uso particular quanto oficial. Essa modalidade permite proteger apenas partes da carroceria ou dos vidros e pode ter custo menor. Nesse caso, o documento do carro deverá informar quais partes estão protegidas. A blindagem de veículos no Brasil é controlada principalmente pelo Exército. Dentre as normas de segurança previstas, está a exigência de que o nível de proteção balística seja uniforme em todas as partes do automóvel. O Código de Trânsito Brasileiro, por sua vez, determina que, no caso de blindagem, o poder público não pode exigir documento ou autorização adicional para registro ou licenciamento no órgão de trânsito. Antes da Comissão de Segurança Pública, o projeto foi rejeitado na Comissão de Viação e Transportes. Agora, ele segue para a Comissão de Constituição e Justiça e ainda terá de ser votado pelo plenário. Da Rádio Câmara de Brasília, Maria Neves.
22: Desenvolvimento Regional.
18: A comissão aprova projeto que cria estruturas municipais para ajuda em desastres. A reportagem é de Luiz Cláudio Canuto.
11: A Comissão de Integração Nacional e Desenvolvimento Regional aprovou o projeto de lei que estabelece a criação pelos municípios de estruturas específicas para lidar com situações de emergência e desastres. Pela proposta, os centros de operações seriam implementados com apoio do Estado e conforme o grau de risco de cada localidade. O texto aprovado é a versão do relator, deputado Benes Leocádio, do União do Rio Grande do Norte, ao projeto do deputado Júlio Lopes, do PP do Rio de Janeiro, que foi apresentado em 2024. O deputado acredita que a medida reduz as consequências na vida das famílias.
12: A grande maioria dos municípios do país já tem suas comissões de defesa civil, já tem suas estruturas nas suas diversas secretarias e estrutura de políticas públicas em cada território local, mas essa intenção do Centro de Operações de Cidade é reunir nessa estrutura todas as condições que já disponham em cada município e aí sirva de instrumento para agilizar, junto aos demais órgãos, a Comissão de Defesa Civil Nacional, dentro do Ministério da Integração, a questão da burocracia existente no tocante à decretação de estado de calamidade pública para facilitar a liberação de recursos. E eu acho que esse centro de operações facilita muito mais como um arregimentador de soluções que venham realmente dar resposta com a maior brevidade possível.
11: Desde 2012, motivado por enchentes e secas na primeira década do século XXI, o então governo Lula sancionou uma lei com a Política Nacional de Proteção e Defesa Civil. Segundo o texto, os municípios deveriam coordenar as ações com estados e a União. Os municípios deveriam articular, além das ações, o levantamento da identificação dos riscos de desastres nas regiões geográficas e grandes bacias hidrográficas do país. Esses levantamentos, que originariam os planos, deveriam estar prontos nos primeiros 18 meses após a publicação da lei e atualizados a cada 3 anos. O relator do projeto aprovado na Câmara propôs que a instalação e a manutenção dos centros de operação sejam realizados com apoio dos estados e orientados conforme o nível de risco de cada município. A proposta ainda vai ser analisada pela Comissão de Constituição e Justiça antes de seguir para o Senado. Da Rádio Câmara de Brasília, Luiz Cláudio Canuto.
22: Justiça.
19: Câmara aprova a obrigação para noivos apresentarem antecedentes criminais. A repórter Silvia Munhato tem mais detalhes.
10: A Comissão de Constituição e Justiça da Câmara aprovou o projeto que inclui a certidão de antecedentes criminais e a certidão judicial civil e criminal como documentos obrigatórios na habilitação para o casamento. O relator, deputado Capitão Alberto Neto, do PL do Amazonas, explicou que a existência de antecedentes não vai impedir o casamento, mas diz que é importante para a mulher ter mais informações diante do total de feminicídios no país.
13: Imagina, se ele tem um passado de violência contra a mulher vai decidir se vai querer casar ou não, sabendo daquela informação. Não vai impedir, mas vai ser obrigatório ele apresentar esses documentos, assim como ele apresenta na hora do concurso público, ele vai apresentar também na hora de casar.
10: O texto aprovado prevê que ambos os noivos deverão ter ciência do conteúdo das certidões. O projeto que prevê a apresentação de certidão de antecedentes criminais e a certidão judicial civil e criminal na habilitação para casamentos deve seguir agora para o Senado. Da Rádio Câmara de Brasília, Silvio Minhato.
18: Termina agora o Jornal Câmara dos Deputados, produzido pela Rádio Câmara, com trabalhos técnicos de Wellington Teles e a apresentação de Luciana Vieira e Val Monteiro. Boa noite.
19: Boa noite. Você fica agora com as notícias do Tribunal de Contas da União.
22: Minuto do TCU.
14: O Tribunal de Contas da União avaliou o programa Agora Tem Especialistas, do Ministério da Saúde. A iniciativa busca ampliar o acesso da população a consultas, exames e cirurgias com especialistas pelo SUS, o Sistema Único de Saúde. O principal ponto analisado foi a estrutura para reduzir a espera por consultas, exames e outros atendimentos. A auditoria apontou que falta integração e eficiência nos sistemas de tecnologia que deveriam gerenciar as filas e os recursos da política. Em 2025, o programa não conseguiu manter o desempenho dos anos anteriores na realização de cirurgias. Uma das razões é a falta de monitoramento, que impede que as informações sejam acompanhadas de forma adequada. O tribunal fez recomendações ao Ministério da Saúde para aprimorar a gestão do programa. Saiba mais em tcu.gov.br.
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26: Boa noite, Curitiba! Boa noite para você que também está com a gente pela internet, pelo celular, pelo rádio do carro. Para você que está trabalhando nesta noite de segunda-feira, eu sou Marilena Chociai e estou chegando para te trazer música de qualidade, cultura e informação aqui na Noite Educativa. E nós seguimos por aqui abrindo a programação da Noite Educativa com os gaúchos do Nenhum de Nós.

0: Voz inconfundível de Ana Carolina, fechando essa primeira sequência da Noite Educativa com a música Coração Selvagem. É bom demais ter a sua companhia por aqui e se você quer ouvir aquela música especial, aproveita o intervalo e manda o seu recadinho para mim. Nosso número 41-3331-7516. Eu vou pro intervalo e já volto daqui a pouco trazendo Maria Rita para nossa programação. É rapidinho.
1: 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Olá, eu sou o Diego Tirri e agora começa mais um Minuto de Educação, o boletim diário sobre a educação pública no Paraná. Os docentes que pretendem se inscrever no Processo Seletivo Simplificado, o PSS, para atuação na rede estadual paranaense no ano letivo de 2027, devem se atentar para uma novidade. A partir deste ano, a Secretaria de Estado da Educação passa a utilizar o resultado da Prova Nacional Docente, a PND, para compor a pontuação dos candidatos. As inscrições para a edição 2026 da prova já estão abertas e podem ser realizadas até o próximo dia 3 de julho. Vale ressaltar que o resultado obtido na PND vai ser considerado como um dos elementos de pontuação, juntamente com os demais documentos e títulos exigidos no momento da convocação. E este foi o Minuto de Educação de hoje. Você também pode nos acompanhar nas redes sociais. O endereço é EducaçãoPR.
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0: Música internacional também faz sucesso aqui na Noite Educativa. Essa que fechou o bloco foi Ironic, com Alanis Morissette. No próximo bloco vai ter Jorge Benjor por aqui. Intervalo rápido e eu volto já. 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
1: Olá, eu sou Vanessa Brolo e trago para você mais uma história de empreendedorismo do blog Partiu Plano B. Grandes ideias podem nascer das situações mais simples do dia a dia. A história da empreendedora Juliana Lara Silveira começou dentro de casa por causa do filho, Gustavo. Como ele tinha seletividade alimentar, Juliana buscava maneiras mais divertidas de apresentar os alimentos. Foi nessa procura por forminhas e cortadores diferentes que ela descobriu os biscoitos carimbados, que mais tarde se tornariam a marca registrada do seu negócio. Da cozinha começaram a surgir foguetes, astronautas e personagens moldados na massa. O que era apenas uma tentativa de incentivar o filho a se alimentar melhor, acabou despertando nela uma nova paixão. Juliana lembra que ficou encantada quando viu o resultado dos primeiros biscoitos. A ideia cresceu aos poucos e ganhou força quando ela resolveu produzir algumas lembranças para o Dia dos Professores. Naquele momento, não havia planejamento ou estratégia. Era simplesmente algo que ela gostava de fazer. Até então, Juliana trabalhava como técnica de laboratório e nunca havia pensado em empreender. Mas a vontade de construir algo próprio começou a falar mais alto. Os biscoitos viraram uma renda extra e, com o tempo, se transformaram em um negócio de verdade. Hoje, ela produz tudo da própria cozinha e cuida pessoalmente de cada etapa, da produção aos pedidos, das compras ao atendimento nas redes sociais. Uma rotina que exige organização e dedicação, especialmente porque trabalho e vida pessoal acontecem no mesmo espaço. O Natal se tornou a principal época de vendas. Os biscoitos personalizados conquistaram espaço como presentes cheios de carinho e significado. E tem uma frase que a Juliana escuta com frequência dos clientes: os biscoitos são tão bonitos que dá até pena de comer. Mas essa pena costuma passar logo na primeira mordida. E para quem sonha em abrir o próprio negócio, Juliana deixa algumas dicas importantes. Primeiro, não espere o momento perfeito para começar. Segunda dica, entenda que todo negócio nasce pequeno e cresce com aprendizado. Faça tudo com dedicação e autenticidade. Esteja aberto para aprender e se adaptar ao longo do caminho. E finalmente, coloque propósito no que você faz, porque as pessoas percebem quando existe verdade por trás de um produto ou serviço. Para mais dicas e muita inspiração, entra no blog partiuplanob.com.br. Até a próxima! 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
2: Trilha de Copa. Depois da euforia do pentacampeonato do Brasil na Ásia, o mundo do futebol voltava ao coração da Europa. Em 2006, a Alemanha abria os braços para o mundo sob o lema Tempo de Fazer Amigos. E para embalar o Mundial, a FIFA deixou de lado as batidas eletrônicas e apostou em certo drama e na elegância. A trilha daquele ano reuniu as vozes potentes do quarteto de ópera Il Divo ao talento da cantora Toni Braxton, na emocionante The Time of Our Lives. Com uma melodia digna de trilha de filme, a música traduzia a grandiosidade de um espetáculo que, para o Brasil, tinha sabor de favoritismo absoluto. Afinal, era o ano do quadrado mágico, com Kaká, Ronaldo, Adriano e